0: Esquina da Alegria com o Dobrado 2000 e também Vai Ser Maior com a banda Canova de Humaitá, Polpori de Dobrados e Marchinhas. Valsa do Alemão Miller com Mistura Fina e também Linda Demais com o grupo Roupa Nova. Então confira a hora certa. 21 horas e 1 minuto.
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3: 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Esse é o West Show da Noite, a sua atração semanal de segunda a sexta-feira, das 20 até as 23 horas, com bastante música boa e bastante interação do amigo ouvinte, que hoje está em peso, hein? Tá que tá, hoje tem bastante gente, a fila tá grande. Então vamos lá, então, vamos atendendo aqui o áudio do pessoal de Saltinho. Boa noite.
4: Boa noite, Fernando, tudo bom? Aqui o João da Silva de Saltinho. Gostaria de ouvir a música Pintou uma Paixão do San Marino e o Altair de Alexandre, acho que é, nosso aberto. Peço para todos ouvirem, para ser da nossa atendida, agradeço.
3: Valeu, esse aí é o João da Silva de Saltinho. Pintou uma Paixão com o musical San Marino e Laço Aberto com a Thaíde Alexandre. E também o Júnior Brizola de Vicente Dutra. Boa noite, meu amigo. Um tempo sem conversar, mas sempre na escuta. Então roda para nós a última, último lançamento do Corpo e Alma, Ritmo Caliente. Inclusive que eu acredito eu que essa aí é a última música do Corpo e Alma cantada sob a voz do Wagner Schneider, ele que anunciou esses dias a sua saída do Corpo e Alma após 5 anos na banda, tá certo? Então agora com vocês, musical San Marino, na sequência Ataíde Alexandre e Corpo e Alma.

0: Ritmo caliente com Corpo e Alma, Laço Aberto com Ataíde Alexandre e Pintou uma Paixão com o musical San Marino. 21 horas e 15 minutos, hora certa para a Loja Baques. 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
0: É isso mesmo, gente. Então agora vamos atender mais pedidos musicais aqui. Agora tem áudio do pessoal de Itapiranga. Boa noite.
3: Boa noite. Manda uma música para a Nelce e o Adalípio e a Lucinda de Cordilheira, Itapiranga. Do Alvino e Janete. Quem deseja é o Almiro e a Borchette, Soledade. Se for atendida, agradeço.
0: Vai ser atendida sim com a música do Alvino e Janete, A Valsa do Rorô. Eu também tenho aqui mais um áudio do Carlos Henrique. Por incrível que pareça, ele tá pedindo mais uma música. Então diz aí, Carlos.
4: Boa noite, de novo. Marcha Trombone é com musical Concórdia.
0: Pois é, antes nós rodamos a Marcha do Trombone com a banda Texaquinho e agora vai ter de novo com a banda Concórdia de Três Passos. E o Texaquinho também é de Três Passos, mas olha que coincidência, hein? Marcha do Trombone com a banda Concórdia de Três Passos e também a Babic, a Cláudia Babic de Beato Rock, São João do Oeste. Ela quer ouvir duas músicas do Futuristas, mas só podemos rodar uma agora, por enquanto. Então vai ser a música Bela Vista, do segundo LP deles lá de 1964. Os Futuristas também fazem parte da programação da Oeste FM. Então agora com vocês, Alvino e Janete, e na sequência a banda Concórdia de Três Passos e também os Futuristas.

0: De 1964, Bela Vista com os Futuristas de Juí, banda com corte de três passos, marcha do trombone e Alvine Janete, a valsa do Rorô. Então confira a hora certa. 21:31.
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6: Vamos lá, vamos rodando aqui mais um áudio do Círio Leopoldo.
7: Ô, meu amigo, tará aqui por ambas. Toca uma música da Lúcia Luz pra nós escutar na bodega aí. O povo tá aí, cara. Estão jogando até parar e aí ainda. Toca uma música da Lúcia Luft, aquela brasileira, uma. Que é brasileira, que é o pessoal aqui em Palmitinha, tem poucos alemão, não. Mas um abraço, tudo de bom para vocês. E se for atendido, muito obrigado. Valeu, um abraço.
6: Beleza, então, vamos rodar a música da Lúcia Luft. Queremos festa. Daí também tem o Anadir dos Santos, de Itaquá do Sul do Sul, Rio Grande do Sul, que ele tá querendo ouvir a Garota do Baile com Terceira Dimensão e de Guita e Banda Jardim do Amor. E também a Babi, lá, a Cláudia, perdão, ela falou que ela queria ouvir mais uma música dos Futuristas. Então agora sim nós vamos rodar a outra que ela pediu, que é a Maria Chica, de 1976. Então agora com vocês, Lúcia Luft, na sequência Terceira Dimensão, Os Futuristas e de Guita e Banda.

0: Amor com Digita e Banda, Maria Chica com Os Futuristas e Garota do Baile com Terceira Dimensão e Lúcia Luft, Queremos Festa. 21 horas e 47 minutos, hora certa para a Loja Baques. 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
0: É isso mesmo, eleições chegando e a Rede Peperi fará uma cobertura completa do pleito eleitoral. Então agora vamos continuando aqui com mais pedidos musicais que não pararam, até agora ainda não pararam. O Ademar Roberto Trindade de Frederico Westphalen está pedindo Vai e Vem do Carreiro com o Milionário José Rico. O Almiro Borchardt, ele está pedindo mais uma música, Valsa da Vovó Elfrida com a banda Vibração. E também teremos ainda Amor e Amizade com João Mineiro e Marciano, também a pedido do Ademar Roberto Trindade. Então agora com vocês, Milionário José Rico, o Vai e Vem do Carreiro.

0: 1983, Amor e Amizade, com João Mineiro e Marciano, banda Vibração, a valsa da vovó Elfrida e Milionário José Rico, o Vai Vendo Carreiro. Confira a hora certa. Pontualmente, 22 horas.
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0: Muito bem, gente. Agora são 22 horas e 4 minutos. Vamos continuando então com o nosso West Show da noite até as 23 horas. Fernando Kaiser fazendo companhia contigo nesta noite de terça-feira, 18 de agosto de 2026. E para você participar conosco, é só você ligar no 3634-1440 ou no 9188-1715. E eu tenho áudio para rodar aqui. Muito boa noite.
1: Ufa, daqui da mulher de escutar com Lady Laura, a Semente do Amor.
0: Semente do Amor com Lady Laura vai ser a primeirinha. Daí tem o Antônio Terhorst, que está pedindo o Dobrado 2000 com o musical Monte Carlo, de 1976. E também o Anadir dos Santos, ele está pedindo mais duas: Sem o Amor Dessa Moça com Noite de Luar, e também Vida de Gaúcho, que vamos rodar um pouquinho mais tarde. Mas agora tem Lady e Laura, Semente do Amor.

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Amor dessa moça com Noite de Luar, Dobrado 2000 com Monte Carlo e Lady Laura com A Semente de Amor. O Anadir dos Santos, ele está pedindo mais uma, então vamos rodar A Vida de Gaúcho com os Bertucci. O Almiro Borchait e a Selma Guedes estão pedindo mais música. É, o programa não terminou, então vamos continuar pedindo música, vamos continuar participando. O Almiro, por sua parte, ele está pedindo uma música do San Marino. Então eu vou tocar o Rabo de Saia. E a Selma Guedes, ela está pedindo César Brasini e Banda Enigma, O Amor Eterno. E nós também teremos ainda Linda Campina com os Mensageiros de Campina das Missões. Então agora com vocês, A Vida de Gaúcho com os Bertucci.

0: Enigma, Linda Campina com os Mensageiros, Rabo de Saia com San Marino e Vida de Gaúcho com os Bertucci. Confira a hora certa. 22 horas e 30 minutos.
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0: Muito bem, gente. Então agora faltam ainda 22 minutos. Ou melhor, agora são 22 horas e 33 minutos. Ainda restam 27 minutos para o término do programa, o West Show da Noite. E nós temos várias participações. Eu nem sei se eu vou conseguir atender hoje todas elas, mas vamos lá. Tem aqui o Wilson Weschenfelder, que está pedindo uma dos Futuristas, eles que estão em Iraciminha hoje. Então eu vou tocar a marcha Libórios, de 1964. Tem a Jaqueline de Cunha Porã, que ela está pedindo Vem Me Amar, com César Menotti Fabiano. E também tem aqui áudio do ouvinte. Boa noite.
1: Boa noite, Cris. Manda uma música gaúcha aí com Teixeirinha, Tordilho Negro, Miguel que tá.
0: Beleza,
1: pedindo.
0: Vamos rodar então o Tordilho Negro com Teixeirinha, e eu ainda tenho participação pra atender, mas só depois das 22h45, tá? Já já vamos atender o resto do pessoal, porque agora vai ter os Futuristas, daí César Menotti Fabiano e também o Teixeirinha.

Trocadilho Negro com Teixeirinha, Vem Me Amar com César Menotti e Fabiano e a Marcha Libórios com Os Futuristas. Então vamos encerrando aqui o nosso West Show da Noite com as últimas participações do programa. Tem aqui o Victor Giordano, que ele está pedindo uma do Chico Buarque. Então vamos rodar o Cálice, de 1978. Daí também tem o Mauro Seu de Pinheirinho do Vale, que ele está querendo ouvir Uma Sola Jota com Jorge Strapasson. E o Antônio Terhorst está pedindo mais uma, A Melodia e a Marcha da Coruinha com Alvine Janetti. Então eu quero agradecer a todos os ouvintes que estiveram conosco nesta noite de terça-feira, 18 de agosto de 2026. E a participação do amigo ouvinte retorna amanhã às 5 horas com o programa Bom Dia Oeste, apresentado por Christian Kaiser. Às 7 horas teremos o RPN Primeira Edição. Às 8 horas da manhã, Laércio Antônio comandando a primeira parte do Oeste Show da Manhã. Às 10 horas da manhã, Christian Kaiser comandando a segunda parte do Oeste Show da Manhã. Ao meio-dia, o Globo em Foco. Às 1h15 da tarde, a primeira parte do Oeste Show da Tarde com Jacó Traim. Às 4h30 da tarde, Vilmar de Souza comandando a segunda parte do Oeste Show da Tarde. E, finalmente, às 20 horas, teremos o Oeste Show da Noite, logo após a Voz do Brasil, amanhã, portanto. Tá certo? Então, gente, mais uma vez, muito obrigado. Tenham todos uma ótima quarta-feira. Fiquem com Deus e até lá. Tchau, tchau.

0: 10h59.
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Está no ar a programação do Madrugadão da Oeste. Oeste FM 94,5, transmitindo de Iporando Oeste, Santa Catarina, emissora afiliada à Rede Peperi de Comunicação. Nossa programação é 24 horas por dia e de madrugada é música selecionada a dedo, tá certo? Então você fica sempre em boa companhia com o melhor da música, seja banda sertaneja ou gaúcha, também lançamento. Essa é a Oeste FM, siga conosco, seja onde estiver, esteja em casa, esteja talvez no trabalho ou tá nas estradas, você que trabalha durante a noite, pela madrugada, confira o que tem de melhor na programação da Oeste a partir de agora.

Obrigado a você que está sintonizado conosco aqui na Oeste FM. Tem bastante música boa que nós preparamos especialmente

Este é o Madrugadão da Oeste, da Rádio Oeste FM 94,5 de Iporã do Oeste, Santa Catarina. E assim vamos indo até às 5 da manhã, quando começa a participação do ouvinte com o programa Bom Dia Oeste.

música de banda sempre em destaque por aqui, também na madrugada da Oeste FM, onde quer que você esteja. Bom dia, muito obrigado pela sua companhia, muito obrigado pela sua audiência. Fique com a gente, a música na Oeste não para. Valeu, bom dia pra você.

Até às 5 da manhã, segue o Madrugadão da Oeste, uma programação feita especialmente para você que curte a música de banda sertaneja e gaúcha. Confira mais uma.

madrugadão da USFM, né? Onde você pode curtir o melhor da música até às 5 da manhã com a seleção de sucessos. E lembrando, né, que diariamente na nossa programação normal você também pode participar, né? No 3634-1440 ou ainda através do nosso WhatsApp, que é o 991881715. Você pede sucesso durante a programação ao vivo aí das 5 da manhã até às 11 da noite, né? Então fique ligadinho, sempre curtindo. E também, claro, madrugadão aqui, sucessos variados para você que se liga na gente. Continuamos com a boa música.

melhor, né? E a nossa quarta-feira tá começando, né? 19/8, 5 horas mais 3 minutos praticamente, 18 graus é a temperatura. Como vai por aí? Tudo bem? Tudo ótimo aqui comigo, né? Bom Dia Oeste tá começando com a Feluma Materiais Elétricos e Energia Solar, Crédito Empréstimos, Grupo do Bem, Oeste Pneus e Suel Óptica, 991881715. Você sabe como faz para participar, mas sabe que sempre tem gente nova chegando também, né? E a gente sempre comenta também ali o nosso WhatsApp, o nosso telefone fixo é o 3634-1440 pro povo que sempre gosta de falar com a gente, né? E eu vou mandando um abraço super especial pro pessoal lá da linha Jorge Lacerda Descanso, Gilmar e Lourdes de Mickey. A primeira do dia é na pedida deles. Vamos a 1983 com o Negrinho Parafuso, Etião Carreiro e Pardinho, que começa com tudo. Existe.

Ok, né? A gente ouviu então aí o Tião Carreiro e Pardinho pra começar todas aqui na manhã da 94,5, né? São 5 horas mais 7 minutos agora, né? É isso aí.

É, tava procurando aqui a música próxima que vai rodar, só tá dando problema aqui, né? Vamos ter que pular essa daí, né? 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Muito bom dia pro seu Adair, ele me pediu mais uma do Tião Carreiro e Pardinho, vou trazer na voz de Lady Laura, As Raízes do Amor, 5:09, bom dia.

É isso aí, a gente vai conferindo as imagens de radar da Defesa Civil. A gente já tem alguma coisinha de chuva fraca aí pela região aí de Cunha. Chuva fraca até que não tanto, né? Até que tem uma chuva bastante boa até ali na região de Maravilha, né? Região aí de Pinhalzinho, Nova Erechim, né? Já tem algumas pancadinhas de chuva por aí, né? Mas é aquela pancadinha mais perdida, né? É isso aí. Bom, vamos ver aqui as temperaturas, como que está as temperaturas nessa manhã aqui de quarta-feira, né? Vejamos aqui, puxando 18, 19 graus as temperaturas. Tempo aqui por Iporã do Oeste, tinha até um pouquinho de neblina antes, agora já dissipou, porém o tempo tá nublado. Banda Inovação e o Rosa Branca, para quem que eu trago essa daqui, vai pro seu Carlos, né? Às 5h12 na Oeste.

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Bom dia, Vasco Coutinho. JM Baile Bom. Quem pede a BR Ajardinamento. Um abraço, uma ótima semana aí pra vocês.

de 1999, o JM tocou aqui na 94,5. 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Ontem teve Libertadores brasileiros em campo. Ontem Fluminense e Independiente Rivadavia. Jogo foi na Argentina. O jogo no tempo normal ficou no 1-1 e nos pênaltis deu Fluminense. Passou, venceu por 5-4, né? O Fábio defendeu duas batidas e o Fluminense então superou nos pênaltis, né? Pelo que eu vi, o Fluminense teve inclusive um expulso durante o primeiro tempo, se não me engano, né? Enfim, ontem tivemos também aí a Universidade Católica em casa, caiu fora da competição após perder para o Estudiantes por 3-3. É, perdão, 3-0, né? No jogo de ida foi 1-1, né? E ontem teve Sul-Americana, Boca Juniors passou pelo Deportivo Recoleta, venceu fora de casa por 4-0. São Paulo eliminou o Bolívar, 3-1 o jogo ontem foi lá em São Paulo. Daqui a pouco os jogos que acontecem hoje. Agora a gente vai trazendo aqui Anaísa Paza pra tocar na manhã, na pedida do seu Hilário Bezen. Já já tem Corpo e Alma, vai ter Teixeirinha. Vou trazer Fátima Leão também pra cantar na manhã da sua quarta-feira, hoje 19/8, 18 graus.

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Hoje, pela Libertadores, temos 3 brasileiros em campo. Hoje tem às 21h30 o jogo da volta entre Flamengo e Cruzeiro, jogo no Maracanã. No jogo de ida, no Mineirão, ficou no 1x1. Hoje tem também Palmeiras, fora de casa, pegando o Cerro Porteño. Às 19h, jogo de ida, o Palmeiras em casa somente empatou em 1x1. Hoje tem Coquimbo Unido e Platense, 19h. No jogo de ida também ficou no empate de 1 para cada lado. Sul-Americana, hoje tem Atlético Mineiro recebendo o Bragantino às 19h, jogo em Minas Gerais. No jogo de ida, o Galo fora de casa venceu por 1x0. Montevideo City Torque joga contra o Tigre, 21h30. Na partida de ida, Montevideo venceu por 1x0. Essa é a agenda de jogos para hoje, quarta-feira, 19 de agosto. Abraço pro Otávio Vaz, da linha Sabiá Monda aí, né? Vamos trazendo para esse pessoal aí que sempre trabalha, tirando leite já nessas horas, né? Sempre pedindo música na 94,5, ajudando a fazer a seleção musical da manhã. Do ano 2002, Corpo e Alma, na voz de Vanderlei Rodrigo.

0: Bom dia pro Celso Schneider, está ouvindo a gente, mandou a foto da cuia do chimarrão e o mate já servido, né? A Lisa Brutti antes já comentou ali, por 15 minutos atrás, chovia forte aí por Maravilha. Aqui por Iporã, tempo firme, 5h31.
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0: É 5h34 na 94, Bom Dia Oeste, com Christian Kaiser, traz na pedida do Ambrósio, Teixeirinha, pra cantar, de 1968. Sim.

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As manchetes do portal Peperi. Fasisque entrega prioridades do extremo oeste a candidatos em setembro. 5 cidades do extremo oeste vão receber eletropostos da Celesc para veículos elétricos ainda neste ano. Agressor é preso ao ser encontrado dentro do armário da ex em Santa Catarina. Estudante de medicina veterinária realiza estágio nos Estados Unidos e relata experiência. Obra do novo fórum de São José do Cedro avança para o segundo pavimento. Isso e muito mais é no peperi.com.br que você vai encontrar.

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Quem canta agora é a Fátima Leão. Canta aí na quarta-feira.

0: 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Agora 14 para 6.
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3: Grupo Momento Canta, às 5h49, e logo logo tem previsão do tempo também na manhã dessa quarta-feira, 19/8, 17 graus é a temperatura, em Iporã, tempo firme.

Hoje, para Iporã, previsão de tempo nublado, mas não chove. Máximas vão até os 21 graus, não vai passar disso hoje. Amanhã, quinta-feira, nós devemos ter chuva, já pela madrugada, início da manhã. Lá pelas 5 da manhã já deveremos ter chuva, quem sabe. E nesse horário vai estar por volta de 17, 16 graus as temperaturas. Pela parte da tarde de amanhã, o clima já fica estável novamente. A chuva deve ser mais pela parte da manhã. E no dia de amanhã nós deveremos ter aí as mínimas já por 12 graus na noite. Aí por volta das 20 horas já deveremos aí ter então o tempo mais frio do que no amanhecer, inclusive. Então amanhã máximas em 18 graus, 17, aí pela madrugada, e as mínimas serão amanhã à noite já, aí pelas 19 horas em diante. Sexta-feira vamos ter tempo nublado, mínima de 10 graus pela manhã e a máxima vai ser de 18 graus. Nublado de manhã cedo, depois o sol vai aparecendo. Sábado sol e mínimas em 6 graus, máximas em 20. Domingo sol 6 a 19 graus. As mínimas aí para esses três dias aí, tava indicando ontem, por exemplo, 4 graus, agora já indica 6, já não vai ser tão frio exatamente, né? Segunda-feira, sol e nuvens, não chove, 10 a 22 graus. Na terça, tempo nublado, talvez alguma pancada, 14 a 23 graus. E na quarta da semana que vem, sol e algumas nuvens, talvez alguma pancada à tarde, 16 a 24 graus. Ou seja, chuva amanhã pela manhã, pela tarde já fica tempo firme. E nos dias sequentes aí, por uns bons dias, teremos clima bom. 7 para 6, os futuristas.

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0: 2 minutos para 6.
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1: Beleza, 6:01, é o Bom Dia Oeste que vai até às 6:45.
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1: Agora, relembrando esse super sucesso na voz de Jean Giovanni, cantam aí pra você quando são 6:01.

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1: É o Bob Bolfa daqui no meu escritório com Lady Laura, a semente do amor.
0: Para Oeste Pneus, Lady Laura canta.

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0: Na pedida do Valdecir Conflans, você curte na
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0: às 6h19, 17 graus, tempo

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0: Bom dia, Cristão.
1: Oi.
0: Tudo certo?
1: Certíssimo.
0: Manda com os colonos distante de ti, beleza? Um abraço. Boa quarta-feira.
2: Ué.

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Lá por São Miguel do Oeste, né? O Valdecir me confirma, né? É fechado de neblina, parecendo garoa, inclusive, né? E não é por pouco, não, né? Porque ali pela região de Anchieta, Cunha Porã, Saudades, essa região aí passou várias pancadas de chuva, né? Chovendo mais aí na região perto de Chapecó, divisa aí com Goiôen, Nonoai, enfim, né? E aqui por Iporã do Oeste, tempo firme, né? Mas pessoal de Anchieta, Tigrinhos, deixa eu ver aqui o que mais... Santa Terezinha do Progresso também, né? Modelo, passou, enfim, pancadas de chuva, pegou alguma coisa aí por Maravilha, Cunha Porã, Saudades, Pinhalzinho, né? E por isso já tá mais fresquinho também, né? Esse início de manhã. Inclusive, nós estamos registrando 17 graus aqui em Iporã do Oeste. Siga com o Bom Dia Oeste com o Grupo Safira. Música.

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9: E a música vai seguindo, entre informação, curiosidades, agora tem Guilherme Santiago.

Abraço ainda pro Ricardo, pessoal lá de Uberlândia, Minas Gerais. A gente relembra que a Feluma, Credilu, Grupo do Bem Oeste Pneus e a Suel estão conosco no Bom Dia Oeste com Christian Kaiser, que vai ficando com a banda Luar de Montenegro e o baile do Getúlio. E antes, eram de Pinhalzinho, Sagitários Band Show e o Tá Chovendo, Mulher. É, aqui em Iporã do Oeste, a neblina retornando em alguns pontos, assim vai começando mais uma quarta-feira.

0: Fercoagro informa. Dentro de instantes, forma-se a rede de comunicação cooperativista para transmitir as notícias do agronegócio e do cooperativismo. 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

0: Central de Negócios da Fecoagro alia estrutura logística e qualidade para fortalecer cooperativas. Delegação de Santa Catarina participa de Fórum Nacional de Liderança Feminina Sindical Rural. Essas e outras notícias logo após a nossa mensagem cooperativista.
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0: Alô, amigos gaúchos, catarinenses e paranaenses. Eu sou o René Roberto e hoje é quarta-feira, edição de 19 de agosto de 2026. E essas são as notícias. A FECOAGRO, Federação das Cooperativas Agropecuárias de Santa Catarina, amplia sua presença na rede de comunicação cooperativista na Serra Catarinense, com a entrada de duas novas emissoras de rádio. Trata-se da Rádio Portal da Serra 87.9 FM de Bom Retiro e a Rádio Gralha Azul 88.9 FM de Urubici. É a Serra Catarinense se integrando às informações do agronegócio e do cooperativismo. Em Bom Retiro, Serra de Santa Catarina, a Rádio Portal da Serra atua desde 2001 e mantém programação voltada à informação, cultura e prestação de serviços à comunidade. O município tem forte presença da agricultura, com destaque para culturas como maçã, cebola e milho, além da pecuária e da produção de mel. A veiculação do programa Agronegócio Hoje vai ao ar de segunda a sexta-feira, às 6h50 da manhã, e o informativo agropecuário, mais completo, aos sábados, 6h30 da manhã. Já também na Serra, em Urubici, a Rádio Gralhas UFM foi fundada em 10 de outubro de 1987 e mantém forte ligação com a comunidade. Seu sinal também alcança municípios da região, incluindo Rio Rufino, Bom Retiro, Alfredo Wagner e Urupema. O município catarinense da Serra, Urubici, possui forte vínculo com o meio rural, especialmente com a produção de hortifrutigranjeiros, além da pecuária e do turismo. Na Rádio Gralha Azul, o programa Agronegócio Hoje será transmitido de segunda a sexta-feira, exatamente às 6 horas da manhã. E o informativo agropecuário aos sábados, também às 6 horas da manhã. Com as duas novas emissoras, a FECOAGRO amplia a cobertura de sua programação na Serra Catarinense e fortalece a distribuição de informações sobre o cooperativismo, agricultura e mercado agropecuário aos produtores e comunidades da região. Líderes sindicais rurais de Santa Catarina participaram em Brasília do terceiro Fórum Liderança Feminina Sindical Rural, realizado na sede da Confederação da Agricultura e Pecuária do Brasil, CNA. O encontro reuniu representantes das comissões estaduais de mulheres de todo o país para discutir liderança, representatividade, desenvolvimento do setor agropecuário e os desafios enfrentados pelos produtores rurais. A delegação catarinense foi liderada por Andréia Barbieri Zanlucchi, assessora jurídica sindical da FAESC e produtora rural. Segundo ela, o fórum é uma oportunidade para ampliar conhecimentos, trocar experiências e fortalecer a atuação feminina no meio rural. Andréia Zanlucchi destacou também que a liderança sindical se fortalece na base, no contato direto com os produtores e na compreensão das demandas de cada comunidade. Ela também afirmou que a Federação da Agricultura, FAESC, reconhece em Santa Catarina e valoriza o potencial das mulheres e a contribuição cada vez mais expressiva dada por elas para o agronegócio catarinense. Já o presidente do sistema FAESC-SENAR, José Zeferino Pedroso, ressaltou a competência e a capacidade de gestão das mulheres. Para ele, ampliar as oportunidades de capacitação ajuda a garantir que ocupem mais espaço de decisão, fortalecendo as propriedades rurais, o sistema sindical e o agronegócio. Na abertura do fórum em Brasília, o presidente da CNA, João Martins, defendeu o aumento do protagonismo feminino nos estados e nos sindicatos rurais, incentivando as participantes para que assumam posições de liderança e fortaleçam a representação dos produtores. Já a senadora e vice-presidente da Frente Parlamentar da Agropecuária, Tereza Cristina, destacou a necessidade de ampliar a presença das mulheres no sistema sindical e de promover uma atuação conjunta em defesa da representatividade do setor. O evento reuniu dirigentes e representantes do sistema CNA-SENAR e de federações estaduais, promovendo a troca de experiências e o debate sobre a participação crescente das mulheres no agronegócio brasileiro. Cooperativa de Crédito Sicoob Crédito Itapiranga, no extremo oeste de Santa Catarina, abriu o cadastro de interesse para a formação de casais 2026. O programa terá 25 vagas e será realizado entre setembro e dezembro no Mankini Eventos, em Itapiranga, com encontros no período da noite. A proposta é oferecer aos casais uma jornada de aprendizado, diálogo e reflexão sobre temas como cooperativismo, relacionamento, sucessão familiar, educação financeira, propósito e legado. Os interessados devem procurar a agência do Sicoob Crédito Itapiranga no seu município até o dia 14 de setembro para fazer o cadastro de interesse. A inscrição não garante automaticamente a vaga. Após o período de cadastro, os casais selecionados serão contatados pela cooperativa. Para o presidente do Sicoob Crédito Itapiranga, Simplício Moirer, investir no desenvolvimento das pessoas e das famílias também faz parte do propósito da cooperativa. Para ele, as famílias fortalecidas contribuem para a comunidade também mais fortes. Ele destacou ainda que a formação para casais é uma oportunidade para os participantes poderem reservar um tempo para estarem juntos, dialogar, refletir sobre suas escolhas e construir novos aprendizados. Moirer também afirma que a cooperativa quer estar presente não apenas nas decisões financeiras, mas também em iniciativas que contribuam para o desenvolvimento das pessoas, das famílias e das comunidades. A programação começa no dia 24 de setembro com o módulo Introdução ao Cooperativismo, conduzido por Ney Guimarães. No dia 7 de outubro, Gianni Gemelli Wiltigen aborda relacionamento e sexualidade. Em 28 de outubro, Lúcio Stein conduz o módulo sobre sucessão familiar. No dia 4 de novembro, Alexandre Poffo fala sobre educação financeira. Já no dia 18 de novembro, Grace Hor apresenta o tema Propósito e Legado, Construindo um Futuro Juntos. O encerramento será no dia 1 de dezembro, com jantar e participação dos familiares, novamente conduzido por Ney Guimarães. Ao todo, serão 14 horas e 30 minutos de atividades. A iniciativa dá continuidade às edições anteriores da formação para casais, voltadas ao diálogo, à educação financeira, ao planejamento familiar e à construção conjunta do futuro. E a seguir, depois da nossa mensagem cooperativista, vem aí a nossa última notícia. 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Aguardem.
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0: E agora atenção para a nossa última notícia. Estrutura, eficiência logística e gestão da qualidade fazem parte da estratégia da Central de Negócios da Fecoagro em Palmitos Oeste Catarinense para ampliar os benefícios oferecidos às cooperativas filiadas. Localizado no centro de distribuição, concentra operações de armazenagem, controle e distribuição de produtos. Segundo o gerente da Central de Negócios da Fecoagro, Adriano Zufo, a estrutura, aliada a processos padronizados e uma gestão logística qualificada, proporciona mais agilidade, segurança e rastreabilidade. Para as cooperativas do Grupo Fecoagro, os benefícios incluem abastecimento mais rápido, redução de estoques logísticos, melhor gestão dos estoques e maior disponibilidade de produtos. Entre os diferenciais do centro de distribuição estão as câmaras climatizadas, destinadas aos produtos que exigem condições específicas de armazenamento. Os espaços mantêm a temperatura controlada, de acordo com a necessidade de cada categoria, contribuindo para preservar a qualidade e a vida útil dos produtos. O sistema proporciona maior segurança no armazenamento, reduz desperdícios e ajuda a garantir que os produtos mantenham suas características até a entrega às cooperativas. Com planejamento e processos definidos, a logística da Central de Negócios busca otimizar todas as etapas, desde o recebimento e armazenamento até a distribuição. Essa organização contribui para entregas mais ágeis, redução de custos operacionais e maior segurança no manuseio e transporte das mercadorias, além de minimizar perdas e proporcionar maior confiabilidade no abastecimento. Zufo ressaltou ainda que a logística estruturada da Central de Negócios é um dos pilares para garantir eficiência na cadeia de abastecimento crescimento das cooperativas. Já a certificação ISO 9001 também integra esse trabalho e reforça o compromisso da Central de Negócios com a excelência na gestão de qualidade. A certificação garante processos padronizados, monitorados e continuamente aperfeiçoados. Para as cooperativas filiadas, isso representa maior confiabilidade, agilidade nos processos, redução das falhas e um atendimento mais qualificado. Segundo o Zufo, os investimentos realizados na Central de Compras geram resultados que chegam também aos produtores rurais. Na prática, isso se traduz em negociações mais competitivas, melhor atendimento às cooperativas e mais benefícios para os produtores rurais. É uma forma de transformar ganhos de eficiência em competitividade para todo o sistema cooperativo, concluiu o Zufo. Com investimentos em infraestrutura, logística e qualidade, a FECOAGRO fortalece a atuação da sua central de negócios e amplia a capacidade de oferecer soluções que gerem valor e competitividade às cooperativas filiadas. 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
1: Muito bom dia, são 7h01. Temos a temperatura agora aqui no centro de São Miguel marcando 19 graus, o tempo está nublado, está com bastante neblina, a visibilidade reduzida hoje, portanto você sabe, vai pegar a estrada aqui na região, tenha muito cuidado e muita atenção. O RPN está chegando com as emissoras em rede para você começar a sua quarta muito bem informado. Conosco as rádios Itapiranga de Itapiranga, Atalaia de Campo Herê, Peperi de São Miguel, Cedro de São José do Cedro e também a Rádio Oeste de Porã do Oeste. E de imediato vamos saber como é que ficará o tempo nesta quarta-feira e na sequência da semana. 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Top Mart traz agora Ronaldo Coutinho e a previsão do tempo para esta quarta-feira, que pela cara do tempo aqui, pelo jeito vai ser de chuva, hein, Coutinho? Bom dia.
2: Bom dia. É, o tempo segue mais para bom e quente. Pode chegar ao passar dos 27, 30 graus aí em São Miguel, Itapiranga uns 32, 34 graus, um pouco mais, um pouco menos. Pequeníssima chance de alguma pancada no final do dia à noite com cara de que vai passar em branco. Mantém a tendência de chuva e trovada no decorrer da quinta com a entrada de uma frente fria. Pode ter alguma coisa forte pontual, granizo e vento, e cai a temperatura. Na sexta amanhece frio, entre 8 e 11 graus, à noite mais frio, e à tarde não passa muito dos 15, 16, um dia já de inverno. Começa com garoa e nevoeiro, depois melhora. No sábado, entre 4 e 7 graus, e à tarde não passa muito dos 15. Domingo e segunda, não dá para descartar alguma geada de baixada na região, entre 1 e 3 graus, até 0 em alguns pontos de baixada. Nas áreas de topo, não baixa muito de 4, 6 graus. E à tarde, fresquinho. Da Climatea, Ronaldo Coutinho.
1: Muito bem, obrigado Coutinho pela previsão do tempo direto da Climaterra de São Joaquim. 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Sete horas, 5 minutos. Agora os indicadores econômicos para hoje, informações oficiais do Banco Central do Brasil. 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Doutor Hérnia traz agora os indicadores econômicos para hoje, informações oficiais do Banco Central do Brasil. O dólar está valendo R$ 5,20, o euro tem cotação de 6,02 e o peso argentino 0,0034. 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Agora são 7h06, temperatura está marcando agora aqui no centro de São Miguel. Deixa eu atualizar aqui a temperatura, temos 19 graus e vamos com os preços do mercado agrícola. São todos preços médios pagos ao produtor, o levantamento é feito pela Epagri e o oferecimento é da Compoeste SC, que é especialista na coleta e destinação correta de carcaças bovinas, serviço 100% pago pela prefeitura nos municípios de Itapiranga, São João do Oeste, Mondaí, São Miguel do Oeste, Bandeirante e Princesa. Em Guaraciaba, a prefeitura paga 60% do serviço e o produtor 40%, ou seja, R$244,59. Em São José do Cedro, 70% é pago pelo município e 30% pelo produtor. O valor é de R$183,44, valores pagos para a prefeitura. 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De acordo com a Epagri, temos os seguintes valores: feijão carioca, R$277 a saca; feijão preto, R$187; milho, R$61; soja, R$130; trigo superior PH 78, R$74. Preços da pecuária: arroba do boi gordo, R$343,65, pagamento em 20 dias. Arroba da vaca gorda, R$302,70. E suíno vivo, para produtores integrados, R$4,80 o quilo. Já o leite, o levantamento também é da Epagri, nós temos o preço mais comum, preço médio, R$2,71. Preço mínimo do litro de leite pago ao produtor, R$2,37. E preço máximo, R$2,95. São os preços do leite, levantamento da Epagri, preços também do mercado agrícola, oferecimento da Compoeste SC, especialista na coleta e destinação correta de carcaças bovinas. 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O meio ambiente agradece.

0: Agora são 7:09, temperatura está marcando 19 graus. Nós vamos agora com os destaques do portal do pperi.com.br, oferecimento do Bono Atacado e Varejo. 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Bono traz agora os destaques do portal do pperi.com.br e essas informações você encontra acessando o nosso portal de notícias na internet. São destaques das últimas horas que você confere acessando o pperi.com.br. Entre outros assuntos, nós temos Fasisque entrega prioridades do Extremo Oeste a candidatos em setembro. O evento vai ser no dia 3 na Câmara de Vereadores e vai envolver duas regionais da federação, a regional Extremo Oeste e também a regional Noroeste, né, que é da região lá de São Lourenço. Cartilha Voz Única tem as prioridades dos empresários e das associações industriais, comerciais e empresariais aqui da região. 5 cidades do Extremo Oeste vão receber eletropostos para veículos elétricos neste ano. O plano da Celesc é chegar a 100 cidades com pontos de recarga para veículos elétricos. Atualmente, são 38 municípios que contam com esse serviço. São Miguel já tem um posto de recarga, que é um posto de carregamento semirrápido, que fica no Bono Atacado e Varejo. Ali, o consumidor, ele pode abastecer, entre aspas, né, o seu veículo elétrico, recarregar, né, ao custo de R$1,99 por quilowatts. No caso de postos de carregamento rápido, o valor é um pouquinho maior, R$2,29. Agora teremos a instalação até o final do ano de pelo menos mais 5 postos de carregamento de veículos elétricos em Dionísio Cerqueira, Itapiranga, Maravilha, São José do Cedro e também São Lourenço do Oeste. Temos na capa do portal, estudante de medicina veterinária realiza estágio nos Estados Unidos e relata experiência. Princesa cria programa de saúde em horário alternativo para atender trabalhadores. Agressor é preso ao ser encontrado dentro de armário da ex em Santa Catarina. Correios criam serviço para entregas no Brasil, compras feitas no Paraguai. Santa Catarina cria plano para atuação em enchentes, estiagens e temporais. Câmara de São José do Cedro aprova projetos em regime de urgência. E obra do novo Fórum do Cedro avança para o segundo pavimento. São alguns destaques que você encontra acessando o pperi.com.br. 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Bono, uma seleção de grandes ofertas para suas compras ficarem ainda melhores, com produtos de qualidade e preços imbatíveis. 7:14 agora, temos intervalo comercial e daqui a pouco a gente volta e traz as informações regionais com a reportagem da Pperi.
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0: Agora 7:17, 19 graus a temperatura, de volta com RPN primeira edição e as primeiras informações desta manhã de quarta-feira. Conosco as rádios Itapiranga de Itapiranga, Atalaia de Campo Herê, Peperi de São Miguel, Cedro de São José do Cedro e também a Rádio Oeste de Iporã do Oeste.

0: Vamos agora movimentar a reportagem da Peperi com as informações aqui da região, no oferecimento da News Car Automóveis, que está pronta para fazer você dirigir o seu próximo carro. 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Traz agora a participação de Ricardo do Nascimento. São João do Oeste foca em agendamento de serviços de máquinas para ter maior eficiência. Ricardo.
1: Isso, Meller, em períodos de grande umidade, aumenta a dificuldade de atender as demandas de serviços no interior. A meta é ampliar o planejamento das atividades com serviços programados. O secretário de Transportes e Obras de São João do Oeste, Hernani Hoff, avalia que pedidos antecipados facilitam a programação e agilizam o atendimento de demandas. Ele chama atenção para a importância do trabalho de prevenção, que deu resultado positivo, reduzindo a necessidade de patrulhamento das estradas. Atualmente, a situação das vias públicas do interior estão em boas condições. O secretário faz avaliação positiva de investimentos feitos em drenagem, com substituição de bueiros, visando maior vazão da água da chuva. Hoff menciona que, diante da previsão de intensas chuvas, as ações foram desenvolvidas de forma preventiva já no ano passado.
2: É quando o pessoal vê as máquinas trabalhando na comunidade, vem na hora e fazem o pedido na hora. Claro que a gente não nega, a gente vai estar lá fazendo, porque a gente está nas cascalheiras e as máquinas estão na comunidade, mas tudo isso atrapalha um pouco a questão encaminhamentos posteriores. Então a gente sempre pede encarecidamente que o pessoal faça os pedidos antecipados para que nós possamos nos organizar e atender o nosso munícipe cada vez mais e melhor.
1: O secretário de Transportes e Obras de São João do Oeste salienta que as condições climáticas influenciam para o desenvolvimento das atividades com máquinas. Hernani Hoff avalia que esta semana já proporcionou situação favorável para o patrulhamento e acessos nas cascalheiras. A equipe iniciou um roteiro de patrulhamento buscando solucionar situações de acordo com o roteiro pelas comunidades. De Itapiranga, repórter Ricardo Nascimento.
0: Muito bem, obrigado, Ricardo, pelas informações. 7h20 agora, News Car Automóveis, seminovo com cara de novo e preço de usado. Temos a participação de Pamela Macedo, Secretaria de Saúde, oferece atendimento em horário diferenciado para facilitar o acesso dos trabalhadores, da população. Pamela Macedo.
3: Município cria programa de saúde do trabalhador, com atendimento em horário diferenciado. A informação é da prefeita de Princesa, de Angeli Marmit. O município implantou o programa Saúde do Trabalhador, iniciativa voltada principalmente às pessoas que trabalham durante o horário convencional de funcionamento da unidade de saúde. O atendimento será realizado em horário alternativo, permitindo que os trabalhadores do comércio, da indústria e do setor público e de outros segmentos tenham acesso aos serviços de saúde sem precisar deixar o expediente. Os atendimentos serão realizados todas as quartas-feiras, das 17 às 19 horas, com revezamento da equipe de profissionais.
4: O objetivo dele é que as pessoas tenham mais acesso ao serviço de saúde e possam cuidar de si com antecedência. Então, quando a gente facilita o acesso à consulta, aos exames, ao acompanhamento preventivo, a gente consegue identificar possíveis problemas mais cedo e evitar que as pessoas procurem atendimento somente quando a situação já está mais grave. Então, além de proteger a saúde trabalhadora, a prevenção também, ela contribui para reduzir a sobrecarga da unidade de saúde, do serviço de urgência e até mesmo do hospital. Então, o nosso objetivo, ele é aproximar cada vez mais o serviço de saúde na realidade da população, oferecendo um atendimento mais acessível, preventivo e humanizado. E esse atendimento vai ser todas as quartas-feiras, das 17 às 19 horas. A gente vai revezar a equipe, né? Vai ter uma médica, um dentista, a enfermeira e também os agendamentos externos. Mas se a gente é um teste, se a gente perceber que é necessário ampliar essa carga de atendimento, ou a carga horária, ou até mesmo a quantidade de profissionais, a gente vai ampliar. Então a gente pede que a população procure a unidade, faça o agendamento e a gente vai acompanhando essa demanda. E se sobressair do que a gente constata previsto agora, a gente pode estar ampliando.
3: A programação contará com médica, dentista, enfermeiras e outros profissionais, oferecendo acompanhamento preventivo e atendimento mais próximo das necessidades da população. A administração municipal explica que o objetivo é tornar o serviço de saúde mais acessível, preventivo e humanizado. A demanda será acompanhada durante o período inicial de funcionamento e, caso seja identificada a necessidade, o município poderá ampliar a carga horária ou aumentar a quantidade de profissionais disponíveis. De São José do Cedro, Pamela Macedo.
0: Muito bem, obrigado pelas informações e pelo destaque aí da região de São José do Cedro. 7h23 para Newscar Automóveis, seguimos até Campo Herê. Agosto Laranja reforça a conscientização e inclusão das pessoas com deficiência em Campo Herê. Caroline Souza.
5: A enfermeira da APAE de Campo Herê, Sandra de Lima Ribeiro, explica que a campanha chama atenção para a deficiência intelectual e múltipla e também busca ampliar o conhecimento da população sobre os direitos e as potencialidades das pessoas com deficiência. Segundo ela, a proposta é combater o capacitismo e estimular um olhar mais humanizado, respeitando as particularidades e capacidades de cada pessoa. A APAE está realizando visitas aos estabelecimentos comerciais para divulgar a campanha e incentivar a participação da comunidade. Conforme Sandra de Lima Ribeiro, os estabelecimentos interessados podem procurar a APAE e participar da mobilização, inclusive utilizando a cor laranja na decoração das vitrines. A campanha deste ano trabalha com os slogans "Deficiência não define, oportunidade transforma" e também "Inclua nossa voz", reforçando a importância de não apenas falar sobre as pessoas com deficiência, mas também garantir que elas participem dos espaços e atividades da sociedade.
6: Lembrando que eles são pessoas que têm capacidade de desenvolver, né? Claro que a gente tem que respeitar cada um com sua particularidade, né? Como todo mundo é diferente um do outro, ninguém é igual, né? Mas respeitando cada um do jeito que é, a gente pode transformar o mundo, né, muito melhor, né? Então, a nossa dever esse mês, não só esse mês, mas todos os dias do ano, é tentar transformar esse olhar mais humanizado para nossas alunos da APAE.
5: A enfermeira da Associação de Pais e Amigos dos Excepcionais de Campo Herê frisa ainda que a iniciativa busca ampliar a conscientização e fortalecer a inclusão. De Campo Herê, Caroline Souza.
0: Muito bem, obrigado pelas informações e pelo destaque da região de Campo Herê. 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Nós seguimos agora até o município de Iporã do Oeste, onde está Vilmar de Souza. Vereadores de descanso destinam recursos para entidades por meio de emendas impositivas. Vilmar.
7: A Câmara de Vereadores do município de Descanso viabilizou a assinatura de termos de fomento entre o município e entidades locais por meio de emendas impositivas dos vereadores. A medida permite direcionar parte dos recursos públicos para projetos e ações de instituições que atendem a comunidade. De acordo com o presidente da Câmara de Vereadores do município de Descanso, Volmir Casagrande Popular Pino, em Descanso cada vereador teve pouco mais de R$100 mil para indicar na última distribuição. Ele explica agora que, pela regra, até metade do valor pode ser destinado a entidades, enquanto a outra parte deve ser aplicada na saúde.
8: E essas emendas impositivas do vereador aí também, tem um porém, só pode ser destinado 50% para as entidades e 50% tem que voltar para a saúde. E as entidades, elas têm que estar aptas a receber também. Não é cada entidade que pode chegar lá e pedir e receber, né? Tem que ser umas entidades que se enquadram ao benefício, né? Como é que funciona? É 2% da receita líquida do ano anterior, entendeu? Então, não é o que o vereador determina, né? A lei diz que é 2%. Então, veja bem, se é do ano anterior, desse ano 2025, vai ser feito o cálculo para os vereadores receber o valor em 2027. Então, é uma coisa que tem um trâmite também, os cálculos, para não judiar o executivo, né? Ele já chega lá no 2027 sabendo qual é o valor que ele tem que destinar para os vereadores.
7: O presidente informou que destinou valores para 6 entidades. Foram R$32.697 para o Fundo Municipal da Saúde, R$2.000 para o Rotaract Club, R$2.000 para o Grupo de Escoteiros Macaco Branco, R$53.697 para o Esporte Clube Internacional, R$15.000 mil para a PAI e 10 mil reais para a Fundação Médica de Descanso. O presidente também pediu às entidades que utilizem os recursos conforme os objetivos previstos. Segundo ele, no próximo ano, a intenção é atender outras instituições sem deixar de repetir algumas destinações quando necessário. Do jornalismo da Rádio Oeste, repórter Vilmar de Souza.
0: Muito bem, obrigado, Vilmar, pelas informações, pelo destaque aí da região de Iporã do Oeste. A reportagem da Peperi girou pela região, trouxe as primeiras informações aqui para você começar sua manhã muito bem informado. 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Nós temos agora 7:29, a temperatura está na casa dos 19 graus, ainda com bastante neblina nesse amanhecer de quarta-feira aqui no extremo oeste. Nós temos agora intervalo comercial e daqui a pouco a gente volta e traz as informações regionais, mais uma vez com a reportagem da Peperi. É um instante só e o RPN volta já.
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3: 7:33. Temos 19 graus de temperatura, comecinho de manhã de quarta-feira, e as emissoras da Peperi em rede para você aí de casa ou para você que já está trabalhando, começar o seu dia muito bem informado. Conosco as rádios Itapiranga, de Itapiranga, Atalaia, de Campo Herê, Peperi, de São Miguel, Cedro, de São José do Cedro, e também a Rádio Oeste, de Iporã do Oeste.

0: 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Bono Free Shop traz agora a participação de Delmar Cláudio. Itapiranga possui 50 famílias que podem ter benefícios do governo federal suspensos. Bom dia, Delmar.
1: Muito bom dia, Marcos Meller. Bom dia, amigos ouvintes da programação do RPN desta quarta-feira. A Secretaria de Assistência Social de Itapiranga realizou encontros com as agentes comunitárias de saúde na primeira quinzena de agosto. O objetivo foi levantar informações sobre o Cadastro Único e Bolsa Família, por meio de uma busca ativa. O município recebeu ofício do governo federal relatando que famílias não estavam cumprindo condicionalidades para o benefício. Conforme a secretária de Assistência Social de Itapiranga, Simone Felim, foram identificadas pelo menos 50 famílias que podem ter o benefício bloqueado por falta de atualização do cadastro. A equipe da assistência social vai intensificar a busca por estas famílias que não estão cumprindo as condicionalidades para receber a transferência de renda. A secretária menciona que pode ter casos de mudanças de endereço para gerar o alerta sobre falhas na atualização do cadastro, que deve ocorrer a cada 2 anos. Simone Felim destaca que Itapiranga possui 1.242 famílias no CAD Único, com um total de 3.467 pessoas. Já no Bolsa Família, são contempladas 635 pessoas em 188 famílias no território de Itapiranga. Tempo nublado aqui no Vale do Rio Uruguai e a temperatura neste momento em Itapiranga em 19 graus. Um ótimo dia a todos e até amanhã.
0: Muito bem, obrigado pelas informações, Estênio. Aliás, Delmar, o Estênio está chegando agora. Vamos de Itapiranga até Campo Herê no oferecimento do Bono Free Shop. 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São Domingos, sedia primeiro encontro regional da causa animal. Bom dia, Estênio Aldo.
2: Bom dia, Marcos. Os trabalhos acontecem o dia todo no centro de evento. Benício Folador, presidente da União Catarinense em Defesa dos Direitos dos Animais e da ONG Fênix de São Lourenço do Oeste, informa que o promotor Matheus Minucci e a direção do Bem-Estar Animal de Santa Catarina estarão presentes, juntamente com diversas lideranças e autoridades da região. O encontro vai valer para debater amplamente a política voltada aos animais em São Domingos. O prefeito da cidade vai apresentar as medidas que a prefeitura tomou. Estudantes de direito e de veterinária também deverão marcar presença hoje em São Domingos. Um dos objetivos do

0: Primeiro encontro regional da causa animal é mostrar o que São Domingos está fazendo em termos de política pública, especialmente os cuidados com animais de rua e de comunidades carentes. A palestrante Benice Folador adianta que vários municípios catarinenses já apresentam estruturas mínimas para a saúde animal. Inscrições podem ser feitas diretamente no Centro de Evento de São Domingos. Para estudante, a inscrição vai valer como hora extracurricular. Apesar de não ter muita previsão, a noite passada choveu aqui em Campo Erê. E nesse momento a neblina é muito densa, muito forte e as pessoas têm que tomar cuidado. Temperatura 16 graus no centro da cidade. Bom dia, até amanhã.
1: Muito bem, obrigado pelas informações, Estênio. 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Traz agora a participação de Everton Macedo. São 7 horas 38 minutos, 19 graus é a temperatura. Oficina orienta comerciantes sobre precificação. Bom dia, Everton.
2: Exatamente, Marcos. Bom dia a você, bom dia aos ouvintes. Oficina de Precificação orienta empreendedores e prepara o comércio para o Liquida Cedro. A informação é do secretário de Planejamento de São José do Cedro, Júlio Niederauer. A administração municipal, por meio da Sala do Empreendedor, em parceria com o SEBRAE, promove uma oficina de precificação voltada aos empreendedores do município. A capacitação tem como objetivo orientar os participantes sobre como definir corretamente os preços de produtos e serviços, especialmente neste período que antecede a realização do Liquida Cedro. Durante a oficina, serão abordados os principais custos que devem ser considerados na formação dos preços, como o valor da hora de trabalho, custos dos produtos, transporte, encargos e impostos. A iniciativa busca evitar que os empresários ofereçam descontos sem conhecer os custos envolvidos e acabem trabalhando no prejuízo. A capacitação também ganha importância durante o Liquida Cedro, quando os comerciantes terão a oportunidade de oferecer descontos e movimentar mercadorias que estão há mais tempo em estoque. Prefeitura intensifica manutenção do parque de exposições para receber o Liquida Cedro. Segundo o secretário, a equipe de urbanismo está concentrada no parque de exposições Balduino Schneider para realizar melhorias e deixar o espaço preparado. Entre os serviços realizados está a colocação e distribuição de brita, limpeza, roçadas e outras ações de manutenção. Segundo o secretário, também estão sendo realizados ajustes na estrutura do parque. A rede elétrica passa por melhorias, além de intervenções nos banheiros, portões e em pontos onde foram identificados problemas de infiltração de água. A administração avalia que a realização frequente de eventos contribui para manter o parque de exposições em boas condições. Tempo instável, já tivemos pancada de chuva fraca, mas já teve uma pancadinha de chuva agora de manhã, nesta quarta-feira. A temperatura em 19 graus. Um bom dia a todos e até amanhã.
1: Obrigado pelas informações, Everton. São 7h41. No oferecimento do Bono Free Shop, nós vamos até Iporã do Oeste com Laércio Antônio. Ao avaliar destaque da saúde, secretária de Tunápolis enaltece o apoio da comunidade. Bom dia, Laércio.
3: Bom dia, Marcos Beller. Bom dia, ouvintes do RPN. O município de Tunápolis atingiu 96,43% dos chamados componentes avaliados no primeiro quadrimestre de 2026 no setor da saúde. A secretária da pasta, Clair de Fátima Pullman, ao fazer uma avaliação dos índices alcançados, retribuiu e atribuiu essa parte do resultado ao apoio da própria comunidade. Segundo ela, com o índice, Tunápolis ficou em segundo lugar no extremo oeste, quinto em Santa Catarina e na posição de 141, ou seja, a 141ª posição a nível nacional. Clair Pullman, secretário municipal de saúde de Tunápolis, explica que o resultado foi construído a partir de um trabalho conjunto, iniciado lá no meados de 2025, com orientação das equipes para o cumprimento dos indicadores. A avaliação considera 15 componentes da atenção primária, entre eles agendamento de consultas, acompanhamento do desenvolvimento infantil, doenças crônicas e a saúde na escola. A secretária destaca a participação dos moradores nas ações propostas pela Secretaria de Saúde. Segundo o Clair, o envolvimento da população junto ao trabalho de agentes de saúde, médicos, enfermeiros, técnicos e profissionais da vacinação e equipe multiprofissional contribuíram para o desempenho alcançado. A secretária municipal de saúde do município de Tunápolis, Clair Pullman, conta que o resultado também influencia no repasse de recursos ao município dentro do novo modelo de cofinanciamento da atenção primária adotado neste ano de 2026. Clair informa que Tunápolis ainda não sabe quais os valores de acréscimo desse repasse significam em comparação aos índices alcançados. O secretário municipal de saúde do município de Tunápolis também orienta a população sobre o dia de vacinação para menores de 15 anos, segundo ela, crianças e adolescentes de 0 a 14 anos, 11 meses e 29 dias, devem comparecer ao posto de saúde para vacinação e conferência das cadernetas das 8 da manhã às 5 da tarde. Vai ter então também o sábado, dia de especial para esse tipo de vacinação. Um dia lindo de sol, 19 graus a temperatura em Iporã do Oeste, Marcos. Um abraço a todos, bom dia e até amanhã.
1: Obrigado pelas informações, obrigado pelos destaques de Iporã do Oeste. 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Agora é a hora do esporte, faltam 15 para as 8, 19 graus a temperatura. 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Bolf, a sua primeira opção em imóveis, traz agora Vilmar Biggemeier e os destaques do esporte. Ontem teve classificação brasileira nas competições sul-americanas. E hoje tem mais time do Brasil em campo, hein, Vilmar? Bom dia.
4: Bom dia, Marcos. Bom dia, amigos do RBN. Ontem foi noite de Libertadores da América e Copa Sul-Americana de futebol. Jogos da volta das oitavas de final das duas competições. Pela Libertadores da América, Fluminense venceu Independiente Rivadavia nos pênaltis por 5-4, depois do empate em 1-1 no tempo normal, mesmo resultado da primeira partida. Fluminense está classificado para as quartas de final. Entre os brasileiros, hoje, 19 horas, Palmeiras enfrenta o Cerro Porteño fora de casa. Primeiro jogo em casa, o Palmeiras empatou em 1-1. Às 21h30 tem o confronto brasileiro, Flamengo e Cruzeiro. Primeiro jogo, empate em 1-1. Amanhã, 19 horas, o Mirassol encara LDU em Quito. Primeiro jogo deu empate em 1-1. E também amanhã, às 21h30, Corinthians e Rosário. Primeiro jogo ficou no empate em 0-0. Pela Copa Sul-Americana de Futebol, também entre os brasileiros, São Paulo venceu o Bolívar por 3-1. Está classificado, tinha empatado primeiro jogo em 1-1. São Paulo enfrentará o Boca Júnior na próxima fase. Hoje, às 19 horas, tem o confronto Atlético Mineiro e Bragantino. Primeiro jogo, o Atlético venceu por 1-0. Amanhã, às 19 horas, o Santos enfrenta o Macará fora de casa. O time santista venceu o primeiro jogo de 2-1. O Vasco enfrenta o Olímpia. Primeiro jogo deu 0-0. E amanhã, às 21h30, Botafogo em Cienciano, situação irreversível praticamente do Botafogo, perdeu o primeiro jogo de 6-1, decide em casa, precisa vencer por pelo menos 5 gols de diferença. Campeonato Regional de Futebol Veterano está na reta decisiva aí da fase classificatória. Hoje à noite Tem o jogo atrasado entre Harmonia e Aliança de São João do Oeste às 20 horas em Guaraciaba. Jogo que vale a liderança dessa primeira fase. Também hoje começa a última rodada da fase classificatória. Guarani e Grêmio Tunense jogam às 20 horas no estádio Padre Aurélio Cândido. Amanhã tem Ouro Verde e CRM às 20 horas. Quem perde estará eliminado. E domingo, às 10 horas, em São João do Oeste, Aliança e Canarinho de Iporã do Oeste. Então, até o final de semana, serão conhecidos aí, os classificados, a próxima fase do Regional de Futebol Veterano. Marcos.
1: Obrigado pelas informações, Vilmar. 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Bolfi é a sua primeira opção em imóveis. 12 para as 8, intervalo comercial e daqui a pouco tem a entrevista do dia.
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0: Estamos de volta com RPN primeira edição e as primeiras informações desta manhã de quarta-feira, que é para você começar o seu dia muito bem informado. Estão conosco as emissoras afiliadas à rede Peperi de Comunicação, rádios Itapiranga de Itapiranga, Atalaia de Campoerê, Peperi de São Miguel, Cedro de São José do Cedro e também a Rádio Oeste de Porã do Oeste. Vamos agora para a entrevista do dia, no oferecimento da Única Centro Odontológico. 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Estamos em contato agora, aqui no RPN Primeira Edição, com Claudir Steinhaus, que é secretário de Desenvolvimento Econômico, Turismo e Segurança Pública do município de Iporã do Oeste. É que teremos amanhã, quinta-feira, o lançamento oficial do Festival Gastronômico de Iporã do Oeste. Explica para o ouvinte como é que vai ser o lançamento e o que, que é exatamente o Festival Gastronômico aí de Iporã, secretário. Bom dia.
1: Muito bom dia, Marcos. Bom dia a todos os ouvintes da Rede Peperi. Sempre é uma grande satisfação podermos estar aqui falando do nosso trabalho, da nossa Secretaria aqui de Desenvolvimento Econômico, Turismo e Segurança Pública aqui de Porã do Oeste. Bem como você disse, então, Marcos, teremos aí amanhã, no dia 20 de agosto, às 19 horas, um evento aí todo especial para o lançamento do nosso festival gastronômico aqui de Porã do Oeste. Esse festival, então, ele é voltado para a questão de divulgar mais a gastronomia do nosso município, e esse festival vem com o tema esse ano de lembranças da colonização, onde que todos os empreendimentos participantes vão estar trazendo pratos típicos da época da colonização da nossa região num todo aqui do extremo oeste de Santa Catarina.
0: Claro. O evento de lançamento amanhã, já quero falar mais sobre o festival na sequência, mas o evento de lançamento amanhã, ele é fechado, é para um público específico, as pessoas podem participar, como é que vai ser, hein, secretário?
1: Isso, Marcos, ele é um evento fechado a convidados, né? Seria mais para autoridades e convidados dos próprios empreendimentos, cada um recebeu uma quantia de convites aí que pode estar fazendo, convidando, né? Então ele é um evento fechado no dia 20, no caso amanhã, e a partir do dia 21, então, aí sim começa o evento em cada empreendimento que é aberto ao público em geral.
0: Claro. Bom, o festival ele não acontece em um só local, então são vários lugares, secretário?
1: Isto mesmo. Nós temos esse ano 8 empreendimentos, então, que trabalham na linha gastronômica aqui do município, que estão participando desse festival. Nós temos aí uma vária linha aí de produtos, no caso na linha gastronômica, né? Vários produtos aí que estão sendo aí, então no caso, exposto aí para o pessoal poder estar vindo e degustando, comprando o produto, o prato, até mesmo aí degustando no próprio estabelecimento.
0: Bom, até quando que vai o festival, secretário?
1: Ele inicia no dia 21, então, nessa sexta-feira, e vai até o dia 31, na outra segunda-feira, então, de agosto. 21 a 31 de agosto.
0: Claro. Que expectativa que vocês têm de adesão, de participação das pessoas, indo para os estabelecimentos? Daqui a pouco é um evento que atrai também pessoas de outros municípios. O que, que vocês esperam para esse ano, hein, secretário?
1: Olha, Marcos, nós estamos com uma expectativa muito grande devido à questão até pela adesão das próprias empresas. No ano passado aí tivemos praticamente 4 empresas, esse ano temos o dobro de empresas participando. A mídia, com toda certeza, ajuda muito nessa divulgação, tanto a rádio como os jornais que estão aí circulando, com essa divulgação, até a própria imprensa aqui do nosso município também, e a expectativa está muito grande, porque muito se comenta, até mesmo fora dos nossos municípios aqui, já estão comentando muito sobre o nosso festival, que ele é muito bem organizado, produtos muito bem preparados também, e a expectativa, como eu disse, é muito grande aí de vir um público de fora também do nosso município, né?
0: Claro. Bom, teremos então até o dia 31, já é a terceira edição do evento, né? Ele tá, dá para dizer que é um evento consolidado já hoje em Iporã, secretário?
1: Sim, podemos dizer que é um evento consolidado, com toda certeza. Estamos aí na terceira edição, como eu disse, ele vem fortalecido com praticamente o dobro de empreendimentos já que aderiram então ao festival. Com certeza para o próximo ano vamos ter mais empreendimentos aí que vão aderir também, né? Então ele é um evento consolidado e vai ficar como marca registrada aqui de Iporã do Oeste também, para ele incentivar, na verdade, o nosso comércio gastronômico, ao mesmo tempo trabalhar a nossa cultura, valorizar os nossos costumes, valorizar a nossa gastronomia regional.
0: Secretário, para a gente fechar aqui, como é que as pessoas identificam os locais que participam do festival gastronômico? Por exemplo, no estabelecimento, há alguma indicação que aquele local ali é do festival? Como é que se circula essa informação, hein, secretário?
1: Sim, teremos aí nos empreendimentos, tem um banner na frente de cada empreendimento que faz parte aí do festival. Ele tem um banner bem grandão na frente do estabelecimento e está sendo divulgado nas mídias do município aqui também. Nós temos um folder que está sendo também fornecido para dentro aqui do município, nos empreendimentos também, e esse folder ele funciona praticamente como um mapa dos pontos que estão aí com os pratos também, né? E ao mesmo tempo esse folder ele é como um passaporte que nós estamos aí fazendo entre os empreendimentos. As pessoas que visitarem os 5 empreendimentos, eles vão estar ganhando em cada empreendimento um selo que vão grudar nesse passaporte, e tendo 5 selos de diferentes espaços, no caso, eles vão poder estar trocando o folder por um brinde que é uma caneca personalizada do Festival Gastronômico.
0: Muito bem, secretário, obrigado pela entrevista e bom evento aí para vocês.
1: Muito obrigado, obrigado pela oportunidade da Rede Peperi em podermos estar divulgando aí o nosso evento, um evento que veio para ficar e com certeza vai cair no gosto de todo o povo. E sejam todos muito bem-vindos, é um convite especial que eu faço aqui para todo o nosso município e toda a nossa região do extremo oeste de Santa Catarina poder estar vindo aí e degustar pratos históricos e que farão aí um agrado a todo mundo no paladar.
0: Muito bem, obrigado pelas informações, Claudir Steinhaus, que é o secretário de Desenvolvimento Econômico, Turismo e Segurança Pública de Iporã do Oeste. 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Ponto final no RPN, primeira edição de hoje. Voltaremos amanhã às 7 horas. Obrigado pela audiência e até amanhã. 94.
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5: O avanço da agricultura faz com que o produtor rural desenvolveu diversas atividades, como criação de gado de leite, granjas de suínos, entre outras atividades que exigem que a sua presença na sua atividade seja diária, ou seja, de domingo a domingo. Muitas vezes esse produtor rural sofre algum acidente de trabalho ou possui problemas de coluna. Em algumas oportunidades faz o requerimento de benefício, recebe por um pequeno período e depois não prorroga mais esse benefício ou no primeiro indeferimento desiste desse benefício. 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

8:07, bom dia, quarta-feira. Quarta-feira, 19 de agosto de 2026, nós estamos chegando na Oeste FM, gostosa, na programação mais gostosa do seu rádio, com o nosso Oeste Show da Manhã. Céu nublado, né? Prenúncio de chuva será. Daqui a pouco nós teremos o Ronaldo Coutinho, direto da Climaterra, para atualizar aí a previsão, né? Para preconizar como vai se comportar aí o clima nas próximas horas e os próximos dias aqui no extremo oeste. Portanto, céu nublado, alguns pontos sol. Temperatura aqui nos altos da Gustavo Fetter, centro de Iporã do Oeste, estúdio da Rádio Oeste, 19 graus agora. Oeste Show da Manhã, na comunicação Laércio Antônio, em nome de toda a nossa retaguarda, nossos repórteres, Arles Silveira, Vilmar de Souza, Central de Jornalismo, daqui a pouco sendo movimentada com informações especialmente locais e regionais, né? Temos também, como já disse, Ronaldo Coutinho, previsão do tempo e outras atrações no programa. Em seguida vem o momento reflexão. 991881715, 991881715, ou 3634-1440 aqui no estúdio, ou no 3634-1714 na recepção da Rádio S. 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O 991881715, portanto, liberado para você interagir. Temos os principais eventos, temos várias participações de mensagens e vamos tratar de compartilhá-las com o nosso ouvinte. Para você que está saindo de casa agora para o trabalho, está no trânsito, para você que está no trânsito a trabalho, até a passeio, está curtindo férias, abriu as portas do seu empreendimento, que você tenha boas energias, bons negócios. Para você que está em casa, não importa onde, muito bom dia. A vida é um antes, um durante, um depois. Por isso, viva hoje, esqueça o ontem e deixe Deus cuidar do amanhã. Me parece que essa mensagem já veio ontem, mas de qualquer forma, valeu, tá aí de novo. Nas horas difíceis, jamais abaixe a cabeça. Porque a solução não está no chão, e sim no alto, nas mãos de Deus. Amém. Bonitas mensagens, né? Palavras poucas que dizem muito. E esta mensagem que diz assim: seja raro, mas não pelos bens que carrega, nem pelos aplausos que recebe. Seja raro pelo que habita dentro de você, pela forma como enxerga o mundo, pela forma como trata o outro, como permanece luz mesmo em dias nublados. Tem gente que brilha por ostentação, mas há aqueles que cuja luz vem da alma, e esses são inesquecíveis, né? Bonita mensagem dos nossos ouvintes que vão participando. Bom dia a todos, que Deus abençoe seu dia com abundância e cuide fielmente de cada detalhe que preocupa seu coração, né? Outra mensagem que diz: bom dia, o que é a vida? Uma pergunta. A vida é uma viagem breve sem passagem de volta. Já pensou? Não somos donos do tempo, apenas convidados do momento. Viva agora, viva a sua vida e não se esqueça de ser feliz. É a única coisa que realmente vale a pena. As coisas materiais e tudo aquilo pelo que você lutou ficam aqui. Lembra disso, né? Bela mensagem, era isso. Mais outra mensagem para ilustrar esse momento de reflexão. Queremos desejar uma ótima quarta-feira com bênçãos e vitórias para você e sua família, e que Deus ilumine cada passo do seu caminho. Dr. Luciano Mortari deixando essa mensagem também. Bom dia, boas energias, uma ótima quarta-feira para todos nós. Música.

0: 8:12, 8:12. 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
0: Tá na boa, tá na Oeste, né? 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
0: 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Daqui a pouco tem o Ronaldo Coutinho, né, para trazer a previsão do tempo. Olha, repercute muito bem os eventos da noite de ontem, né? Pessoal escrevendo, parabenizar aqui o pessoal da organização do Café Colonial, Colégio Padre Venderino Saida, cumprimentar a qualidade com que, né, os estudantes, né, levam essas obras que passam para o teatro, né, com toda aquela imaginação, com cenas assim incríveis. Bacana então, né? Pessoal que trabalha aí o Café Colonial, quem não foi ontem, pode ir hoje ainda, o último dia desse grande evento da comunidade estudantil aqui de Iporã do Oeste, 12ª edição. Deixa eu fazer uma menção também. Ontem, né, parceria com a Rede Pepe e Rádio Oeste, tivemos aí a Mari Oliver, né, e também o cantor Renner da dupla sertaneja Rick Renner. Grande público prestigiou, belo show, palestra show, né? Tanto a Mari quanto o Renner, né, contaram histórias maravilhosas de superação, deixando mensagens positivas de otimismo para todos nós. E, claro, o Renner, com todo seu talento, divertiu o pessoal com as boas músicas, principalmente anos 90. Bom, daqui a pouco tem o Ronaldo Coutinho. Antes tem eventos para você anotar aí. Fim de semana tem festa em Quilombo.
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0: Vamos até Climaterra em São Joaquim, momento sempre esperado. O ouvinte vai se programando, uma quarta-feira. Parece que é uma previsão de friozinho no fim de semana, mas a partir de hoje, o que, dá para preconizar sobre o clima? Bom dia, Ronaldo.
6: Bom dia. É, o tempo segue no geral com condições aí favoráveis ao campo e atividade ao ar livre por enquanto, embora hoje já tenha alguma ocorrência de chuva em pontos da região, não dá para descartar. Se for uma atividade que precisa ficar o dia inteiro sem chuva, já vai correr risco. Alguma coisa curta talvez consiga, com um risco pequeno. Temperatura ainda alta, diminui em relação a ontem. Na quinta passa a frente fria com chuva, trovada e queda na temperatura. Pode ter alguma coisa mais forte, pontual, bem isolada. No decorrer da sexta melhora, começa com garoa, chuvisco, depois melhora. E no fim de semana, tempo bom, frio de manhã e agradável à tarde. E mantém a tendência de tempo, assim, no geral, é bastante aproveitável na região, na sexta, sábado, domingo, segunda, e querendo vir chuva de novo lá por terça ou quarta. Da Climatel, Ronaldo Coutinho.
0: Até amanhã, Ronaldo.
6: Nada, tchau.
0: Tchau, obrigado, Ronaldo Coutinho, trazendo a previsão no tempo. A Inês diz o seguinte, toca pra gente curtir. Calmon, diga por quê. Essa é de 1997, né? É, no volume 6. A gente vai rodar daqui a pouco, então, para nosso ouvinte Inês. Temos também mais participações, os nossos ouvintes ligados na programação, como Tony Carraro, já deixou áudio por aqui, né? Quem mais? Meu amigo Hélio Brand, né? Olha só, uma observação. É, café literário e não café colonial. Bem observado, bem corrigido. Eu falei antes sobre ao cumprimentar a comunidade estudantil do padre Venderino Seidel. Pela força do hábito, temos tantos cafés coloniais por aí, né, seu Hélio? Mas obrigado pela correção. É o café literário, né, em que obras são estudadas. Praticamente já há poucos dias a professora Simone esteve aqui nos estúdios da Rádio Oeste e falou sobre o projeto, que já é a 12ª edição, em que em torno de 2 meses antes, né, das apresentações, os estudantes junto com professores definem quais obras, né, vão ser trabalhadas no campo do teatro, né? Então, são peças muito bem elaboradas, decoradas, algumas mais enxutas, outras mais longas. Então, fantástico, fica o registro aí. É o café literário e não o café colonial. Tony Carraro, sempre na sintonia. Diz aí, o Tony que sempre traz uns áudios curtos. Bom dia, Tony.
7: Bom dia. Roda uma com os atuais, uma boa, a sua escolha aí. Belija.
0: Beleza.
7: Temos firme e forte, um braço no sul e outro no norte.
0: Isso aí. Grande Ronaldo. Tony Carraro, obrigado pelo carinho da audiência, né? Temos aí pessoal do Termas São João, estamos ligados, tá? Aqui é a Dani do Termas São João. Então, um abraço para toda a equipe da Rádio Oeste. Legal. E queremos, sim, em breve teremos aí novas atrações do Termas, daqui a pouco daí atenção a isso também. 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
0: Legal, daqui a pouco temos mais música na manhã. Já temos participações dos nossos ouvintes, como o Tony pediu as atuais, Inês pediu Calmon, e daqui a pouco nós teremos a Central de Jornalismo também. Temperatura 19 graus. Um abração pessoal aí do Terma São João. E o Hélio Brandt concluiu também, dizendo esse café literário realmente é muito bom. Calmon na música.

0: Fogo de Calmon. Corpo e Alma também gravou essa música, pelo menos o mesmo nome, né? 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
0: Vamos lá, já vamos pra Central de Jornalismo em seguidinha. Quero lembrar que é agora a hora certa, 8h29, hora brasileira 8h29. Vamos de imediato com o Vilmar de Souza, diretor da Central de Jornalismo, com a informação pra você.
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0: Eu repito, hora certa, agora são 8h29, Central de Jornalismo. Bom dia, Vilmar de Souza.
3: Bom dia, Laércio. Bom dia a quem nos ouve. O município de Mondaí realiza a partir de hoje até amanhã, no pavilhão central da área de lazer, o programa Saúde na Escola. A programação prevê matemática com alunos do 6º ao 9º ano e teatro quarto de brinquedo com alunos do 1º ao 5º ano. A iniciativa tem como objetivo principal integrar, conscientizar e levar muito a aprendizado de forma acolhedora para os alunos da rede de ensino municipal. Do jornalismo da Rádio Oeste, repórter Vilmar de Souza para o Sicoob.
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0: Tá na boa, tá na Oeste, tá na 94,5, som da 94, levando a boa música pra você, né? E, claro, a gente vai atendendo o nosso ouvinte que vai para o 991-88-1715. Obrigado, Vilmar de Souza. Daqui a pouco ele volta da Central de Jornalismo para trazer mais informações. E nós temos vários eventos, né? Vários eventos na região. São José, um abraço, seu Gluides, né? O popular gaúcho na sintonia. São José estará em festa no dia 6 de setembro. Anote aí.
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2: Agora em um minuto, pouco mais, teremos música aqui na manhã. 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
2: Administração de Descanso convida os interessados, especialmente

moradores das comunidades de Barra do Herval e São Brás a participarem de reunião de divulgação sobre a pequena central hidrelétrica PCH Fortaleza do Rio, né? Fortaleza, que será construída entre os municípios de Descanso e Iraciminha. Esse encontro acontece amanhã às 19 horas no Clube de Idosos de Iraciminha e tem por objetivo apresentar informações sobre o empreendimento, promover o diálogo sobre os possíveis impactos e os benefícios previstos para a região e esclarecer também dúvidas. A administração conta com a presença de todos. 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Vinícius está na sintonia, pedindo música gaúchesca, a gente vai atendê-los também. Daqui a pouco, antes a gente recorda. É o Pino e toda aquela galera dos bons anos e dos, né, dos atuais. Garota do Baile.

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Músicas lindas, tá na moda, tá na Oeste, né? Vamos juntos na manhã, 8h43. Já vamos rodando César Bracena e Banda Enigma. Amor Eterno, a Juliane pediu, né? Ela que ajuda, né? Tá aí trabalhando em São Miguel como... não é servente de pedreiro. Ela falou o seguinte, ela ouve todos os dias, ela faz a acabamento, exatamente, azulejos, e ela já trabalha há anos aí. Muito obrigado pelo carinho, pelo belo trabalho então, tá, Juliane? Tá aí. Não é essa música aqui, Lars, é outra, essa aqui, essa daqui, ó. Mas tem muitas mulheres aí na construção civil, né? Principalmente no acabamento de obras. Participe mais vezes e ouça Amor Eterno.

0: ainda a canção César Brasile, Banda Enigma, Amor Eterna Juliane. 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Joinha, tá ouvindo nosso programa agora, pegou nosso WhatsApp e agora tá tudo certo, né? Claro, todo dia, Scar Rádio Oeste acompanha ela nas obras. Um abraço a todos das obras, da construção civil, né? Onde quer que você esteja, muito obrigado pelo carinho da audiência. A dona Neuza, bairro São Jorge, São Miguel, também ligou pra cá. Ela pediu música Tocando em Frente, daqui a pouco a gente traz na voz do Almir Sáter, né? Tem participação com o Renato Teixeira, ou tem também com o Daniel, né? Uma dessas músicas lindas vai rodar, tem Cheiro de Mato também aqui, ele cantou com Paula Fernandes, né? Eu lembro, tem várias músicas lindas, eu particularmente assisti um show no, em Bonito, no Mato Grosso, né? Lá no Pantanal, e ele é de lá, o Almir Sáter, um cantor, tem um belo show, boas músicas, né? Temperatura 18 graus agora. Hora brasileira 8:48.
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0: Vamos juntos na Oeste, tem sempre a boa música, a informação. 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
0: Vamos juntos na manhã, tá na boa, tá na Oeste, tá na 94. 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
3: 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Meu abraço à colônia italiana, né? Que é bastante forte aqui também. Tem aí o encontro dos grupos italianos, né? Isso é quando? É dia 30. Tá aí o convite para você.
4: O grupo italiano Tocchettin della Italia de Iporo do Oeste convida demais grupos e a população em geral
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3: 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Aí o convite para você, dia 30, né? No Pavilhão Católico local. 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Em segundos, tem música na programação da Oeste.
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3: é 94,5, som da Oeste. A gente traz o Almir Sater, mas Daniel e Almir Sater, tocando em frente, fechando a primeira hora. Bom dia para você.

0: Daniel e Almir Sater. Fechando a hora, 9 horas, hora brasileira.
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0: Um abraço, pessoal da Beton Form, grande Crispeda, né? O Edson Yan também, toda aquela galera trabalhando agora com a sua estrutura em Cristo Rei, São João do Oeste, né? Um abraço para vocês aí da Beton Form na sintonia, o pessoal das obras, da construção, né? O pessoal que tá ligado por aqui, o pessoal pediu roda escolta de vagalume, estava muito bonito ontem, o show do Rick, não é o Rick, é o Renner, tá? Da dupla Rick Renner, tá? A música é do Rick Renner que eu vou rodar para vocês, mas o Renner ontem e a Mari Oliver, né? Fizeram aí o show, palestra show no pavilhão católico aqui de Iporã do Oeste. Bom, vai anotando na agenda, tem muitos eventos, entre eles Linha Colombo, não, é Linha Quilombo convida. Comunidade de Linha Quilombo e Iporã do Oeste convida para a grande festa nesse dia 23 de agosto. Programação: 6 horas alvorada festiva. 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Muito bem, temos mais participações por aqui, né? O Guilherme sempre na sintonia, também estou na construção civil. Hoje trabalhando nos arremates finais de mais uma obra em São Miguel. Como nós temos ouvintes em São Miguel, muito obrigado. Há pouco foi a Juliane, né, que faz acabamento em obra, né? Quem mais também chamou de lá, eu lembro. A dona Neuza, né, dona Neuza? Eu rodei Almir Sáter para ela curtir aqui no programa, tocando em frente. Se tem mais ouvintes aí pela região da cidade Polo, 991-88-1715, mande para cá, 991-88-1715. Meu amigo Loura, certamente está nos ouvindo, né, Loura? Ah, tá me ouvindo? Manda um recado aí, cara, beleza? Bom, tem tantos ouvintes espalhados por toda a nossa região, né? 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
0: Vai participando do 991881715, peça sua preferência musical, né? Temos várias participações por aqui, né? Bom dia, estou precisando de móveis usados. Se alguém tiver, agradeço, né? Então a pessoa está precisando de móveis, enfim, se você tem algum item, chame. Bom, o número dela é 49-999-16-4540. 999-16-4540. Tá precisando de alguns itens. Se você tem algum móvel que não usa mais, né, e quiser fazer um ato de solidariedade, está aí a oportunidade. Deixa eu ver quem mais está participando. Bom dia. Ah, sim, a galera que está ligada por aqui, né? Um abraço para a Leila na sintonia também. Está valendo, né? Está valendo, portanto, o café. Sim, sobre o café literário. Né? O pessoal está na sintonia por aqui também. E está também, também valendo aí o Festival Gastronômico, né? São 8 comércios do segmento gastronômico que tem aí pratos especiais. E a gente vai seguindo a série de entrevistas. Todos eles terão seu espaço entre 8h30 e 9h da manhã. Amanhã a gente terá mais uma empresa aqui, tá? Deixa eu perfilar aqui, às vezes a gente vai... Bom dia, compro lenha para fogão. Atenção, compro lenha para fogão. Se alguém tiver para vender, me chama pelo 991-930802. Então tem uma pessoa comprando aí, né, lenha para fogão, aquele cortezinho aí de 2 palmos em média, imaginei, né? É mais ou menos 2 palmos aí de cortadinho, certamente é isso, né? Pro fogão. Lenha pro fogão, 991-930802. 9308-0802. Essa pessoa procura, quer comprar lenha. Em um minutinho tem mais música aqui na Oeste, é claro.
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0: Valeu, 9:11, segunda hora do nosso Oeste Show da Manhã. No próximo bloco, Arley Silveira, Central de Jornalismo, para trazer as ocorrências policiais, né? De onde quer que esteja, mande para cá, 991881715, peça sua preferência musical. 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Agora tem pra gente recordar, né? Lá do fundo do baú sonoro da Oeste, do acervo musical. Escolta de Vagalumes, Rick Render da Manhã.

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0: Olha, neste bloco nós teremos a Central de Jornalismo destacando para você, né, as informações das ocorrências das últimas horas em nossa região. 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
1: Tá na boa, tá na Oeste, né? Tá na boa, tá na Oeste. Crédito Luz tá com a gente mais uma vez. 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Crédilo. Olha, a temperatura oscila entre 18 graus, agora 18 graus, né? Na sequência, Central de Jornalismo, em 2 minutinhos com as ocorrências.
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1: Agora são 9:25. Vamos para a Central de Jornalismo com Arley Silveira para Posto Cooper Fronteira Sul. Abastecimento 24 horas. As informações. Bom dia, Arley. Agora sim? Não, ainda não.
6: Muito bom dia, Laércio, bom dia, ouvintes. Olha, as últimas horas aí nós tivemos várias ocorrências, né? E o Corpo de Bombeiros, a Polícia Militar, a Polícia Civil, a Polícia Rodoviária Federal e o SAMU estiveram mobilizados em ocorrências de incêndio, prisão e tragédia no trânsito na região e no estado vizinho. Em Iporã do Oeste, um incêndio destruiu uma edificação mista de 120 metros quadrados quadrados na linha Monte Maria. O Corpo de Bombeiros utilizou 9 mil litros de água no combate às chamas e no rescaldo. Ninguém ficou ferido. O local foi isolado para o trabalho da perícia. Em São Miguel do Oeste, a Polícia Militar prendeu um motociclista de 42 anos na noite de ontem. Ele fugiu de uma abordagem na Avenida Willy Bart e abandonou o veículo no bairro São Gotardo. Os policiais localizaram o homem em um potreiro. Ele apresentou agressividade e sinais de embriaguez. O condutor resistiu à prisão, teve a moto apreendida e acabou encaminhado à Delegacia de Polícia Civil. A ocorrência mais grave ocorreu na BR-373 em Ipiranga, no Paraná. Uma colisão frontal entre uma carreta e um micro-ônibus da Secretaria Municipal de Saúde de Imbituva provocou a morte de 22 pessoas. O veículo levava pacientes para atendimento na Grande Curitiba. O motorista da carreta, vinda de Erechim, também morreu no local. A Polícia Rodoviária Federal aponta que a carreta invadiu a pista contrária. 5 sobreviventes do acidente recebem atendimento em hospitais de Ponta Grossa. A Polícia Rodoviária Federal prossegue com o levantamento no local para determinar as causas da batida, Laércio. Mais destaques, mais informações ao meio-dia no Globo em Foco da UFM. 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
1: Obrigado, Arley, pela participação, pela Central de Jornalismo, as informações aqui na manhã. Temos participações e mais participações, né? A Elisiane, daqui a pouco tem música antiguinha do Amado Batista, tem lançamentos, né? Também das bandas. A Lisa, lá em Maravilha, na sintonia, Grêmistona, né? Grêmistona, claro. É, deixa eu ver quem mais participa por aqui. Ah, um pessoal que pediu aí. Bom dia, Laércio, passa o número da pessoa que precisa de imóveis, já vou passar, tá? É, temos mais aqui, já temos o recadinho do nosso... O Paulo Bavaresco, né, Paulo? Tá na sintonia, obrigado pela audiência, mandou lindas imagens aí do campo, né? O Lauro Schaefer, tinha esquecido, Lauro. É, fala aí, diz aí, lá de Beato Rock para o mundo.
8: Ah, bom dia, meu amigo locutor. Estamos falando aqui de Beato Rock. Ah. Quero pedir uma música, é do Monte Azul, Manhã da Primavera. Se for atendida, meu muito obrigado, agradeço de coração. Boa jornada para vocês, um abraço.
1: Boa jornada também para vocês aí, tá? Bom, eu tenho ouvinte de Tenente Portela. É, o José de Jesus, né, tá na sintonia, Tenente Portela, Rio Grande do Sul, Monte Carlo, quer no interior. Tá aí, né? Vai essa aqui pro Schaefer também, tá bom, seu Laura? Mais ou menos assim, ó. Uma bandinha tocada pra você.

0: Só música boa, todos os ritmos musicais por aqui. Daqui a pouco tem o sertanejo. Ah, banda Eco, estava esquecendo, né, Lisiane? É assim, né? Amor Sem Fim, daqui a pouco roda. 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Caminhoneiro passou aqui na oeste da frente da rádio, buzinando, dando prova da audiência. Quero que o senhor tenha assim uma ótima viagem e aumente o volume, porque a quarta-feira tem Banda Ecos cantando Amor Sem Fim. Daqui a pouco tem mais Central de Jornalismo.
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0: Banda Ecos na manhã da Oeste, música linda, amor sem fim. Vai participando 991881715, peça sua preferência. Hora brasileira 9:36.
1: 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Minuto do Legislativo de Descanso.
2: Nos primeiros sete meses do ano, a Câmara de Vereadores de Descanso aprovou 11 moções, demonstrando o compromisso do Poder Legislativo em reconhecer iniciativas de destaque e encaminhar reivindicações em benefício da comunidade. Entre as proposições aprovadas está a moção de aplauso à equipe organizadora da Expo Descanso em reconhecimento ao trabalho, dedicação e empenho na realização de um dos maiores eventos do município, contribuindo para o fortalecimento da economia, da cultura e da integração da população.
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0: Muito bem, 9:37, mais um abraço pessoal do Café Literário, né? Que nos acompanha na programação da Oeste. Um abraço pra Leila, né? O pessoal, os professores, né? Os estudantes que também interpretam as obras, né? É exatamente isso, que depois de muito estudo, agora é hora de apresentações. Hoje tem mais Café Literário aí no Padre Venderino Seidel. Bom, nós temos 20 graus de temperatura agora na manhã, 20 graus. 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
1: Vamos juntos na manhã do nosso S Show da manhã. 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
1: 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Daqui a pouco tem mais música boa para você participar no 991-88-1715 na manhã desta quarta-feira, hoje 19 de agosto de 2026.
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1: A Administração Municipal de Descanso convida moradores das comunidades de Itajubá, o distrito, e na comunidade de Santa Catarina a participar de mais um encontro, segunda edição do programa Fala Descanso. Reunião é realizada dia 27 de agosto, 19 horas, no Centro de Idosos do Distrito de Itajubá. Moradores trocam ideias com a gestão municipal. 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Todo dia tem novidade por lá. 9h41, daqui a pouco a gente vai para a Central de Jornalismo. Antes, música que foi um dos grandes clássicos do Amado Batista. Princesa.

0: Pablo Batista cantando Princesa, a gente recorda na Oeste, né? 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É música e informação, vamos à informação direto da Central de Jornalismo da 94. 9:45.
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0: Linha aberta para a Informação Central de Jornalismo, repórter Vilmar de Souza.
2: O prefeito Michel Bart assinou na tarde de ontem a ordem de execução para ampliação do ginásio municipal da linha Aparecida. De acordo com o Poder Público Municipal, a obra tem valor estimado em R$ 607 mil. A ampliação será de aproximadamente 400 metros quadrados e vai contemplar ainda novos espaços como área para festas e reuniões, cozinha, casa de preparo, sanitários e calçada externa. Com a ampliação, o local terá uma estrutura mais ampla e adequada e confortável para atender às diferentes necessidades da comunidade. Do jornalismo da Rádio Oeste, repórter Vilmar de Souza para o Sicoob.
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0: 9:46, obrigado, Vilmar. Depois de mais reportagem, Central de Jornalismo com o repórter Vilmar Souza, também com Arley Silveira, trazendo toda a informação para você. 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
0: Tá na boa, tá na companhia da Oeste, né? É, exatamente. Um abraço aí também, claro, pra Maiara, a pequena Maiara tá na sintonia, né? A Maiara que é a filha aí da dona Irneide, seu Hélio de Assis, né? Pela audiência de vocês aí, dona Renita, centro de São João do Oeste, na sintonia da Oeste. Bom, nós vamos trazer daqui a pouco pra fechar o programa, já são agora 10 minutos que nos separam das 10 horas, né? 10 minutinhos para as 10. Daqui a pouco tem LM do Bailão, tem JM, tem solicitações dos nossos ouvintes do 991-88-1715. 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
0: Legal, reta final nosso programa. 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Agradecidíssimo da audiência de todos. Eu, Laércio Antônio, fico por aqui. Vem aí o Christian Kaiser pra segunda parte. Eu volto 15 pras 12 no Esta Entrevista, depois do Globo e Foco. E claro, show de bola. Uma ótima quarta-feira pra todos nós. Jó!

0: 9 horas 58 minutos.
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14: Troca de ração conforme a idade canina. Então assim, pessoal, de acordo com a idade canina, as necessidades mudam e as rações devem ser mudadas em cada fase. As rações para cães filhotes devem ser oferecidas até os 12 meses. E essa é uma ração mais rica em nutrientes, com maior nível de energia e aumentam a imunidade. Passados os 12 meses até os 7 anos, é necessária uma ração de adulto, específica para o controle de peso, fortificando os ossos e favorecendo o funcionamento dos rins. E a partir dos 8 anos, que chega a idade da velhice, a ração deve ser específica para cães idosos. 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Tá bom, pessoal? 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Tá bom? Forte abraço a todos, fiquem com Deus.
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0: 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Beleza, minha gente, é a programação da 94,5 que segue em frente. Tempo nublado por aqui, em alguns pontos neblina em nossa região, pelo menos hoje de manhã cedo, né? E alguma garoa não pode ser descartada aqui em nossa região, né? Hoje de manhã cedo já teve aí, lá pelas 5 da manhã em diante, aí algumas pancadas de chuva passando por Anchieta, Robelândia, Tigrinhos, Maravilha. Agora, antes aí, nesse momento, ainda passando novamente uma pequena instabilidade por lá em forma de pancadas. E amanhã da 94,5 segue em frente. Com tempo nublado ou não, a gente está por aqui. 20 graus e a temperatura. Christian Kaiser está com você a partir de agora. E a primeira da segunda parte é Os Progressistas, que vai animar.

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Multi Amargo trouxe os progressistas, a música Vem Meu Amor, que a gente acabou de ouvir. 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Grupo Safira canta do ano 2008, Estrela da Noite. Vamos recordar quando são 10h10, hora da coincidência.

0: 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Que lembra, 10 e 14 agora.
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0: E agora 10h17, informação da manhã, entrevista com o Vilmar, bom dia.
5: Muito bom dia, Christian, bom dia ouvinte que nos acompanha na manhã desta quarta-feira, pois o município de São João do Oeste está promovendo uma série de cursos através da Sala do Empreendedor e para falar sobre esse assunto, eu converso agora com a agente de desenvolvimento e também responsável pela Sala do Empreendedor do município de São João do Oeste, Nilo, uma série de ações importantes e que visa beneficiar o empreendedor em relação à qualificação. Muito bom dia, bem-vindo. Bem-vindo à Rádio Oeste.
6: Bom dia, Vilmar, bom dia, ouvintes da Rádio Oeste. É uma alegria poder falar do nosso município, do modo especial, do nosso trabalho aqui, porque ele atende, Vilmar, ele atende muito empreendedor, principalmente pequenos empreendedores a partir do MEI, como também atinge diretamente a todas as empresas vinculadas à Associação Comercial, essa grande parceria da Sala do Empreendedor com o município e os empreendedores de uma forma geral. Realmente nós temos diversas formações acontecendo durante desse ano, já tivemos algumas, inclusive ontem, ainda falando sobre mulheres inspiram mulheres. E assim nós temos, a partir de agora, no dia 26 de agosto, uma importante palestra, um importante trabalho a ser realizado com os empreendedores, inclusive seus colaboradores. Ela vai falar sobre estratégia, faça a sua estratégia de vendas e fidelize seus clientes. Então, isso é muito importante e por isso a gente acaba fazendo justamente lá pro final do mês, porque segundo avaliações que a gente tem do próprio comércio aqui, o movimento baixa um pouco e permite a participação tanto do empreendedor, tanto do lojista, digamos, quanto do próprio funcionário colaborador. Então, no dia 26 de agosto, esta formação sobre faça sua estratégia e vendas fidelizando seus clientes. No dia 21 e 22, nós teremos isso lá em setembro, 21 e 22 de setembro, teremos mais um trabalho, assim, durante 2 dias, de modo especial, dando uma ênfase especial ao artesanato. Nós temos muita circulação de turistas e visitantes no nosso município e também em toda a região, e aí a sala está trazendo para esse público, então, no dia 21 e 22 de setembro, uma oficina completinha sobre artesanato para comercialização no turismo.
5: É uma programação bastante intensa, e aí já no dia 23 de setembro entra uma outra proposta que são embalagens criativas, é isso?
6: Sim, no dia 23 de setembro nós teremos então um trabalho específico direcionado a quem lida com presentes, vende presentes, trabalha esse aspecto, isso tanto para o lojista de uma forma geral, como na área do artesanato. Assim, Vilmar, nós teremos também no dia 20 de outubro mais um trabalho especificamente para mulheres, mulher empreendedora, a descoberta do propósito, da sua função, do seu propósito, da sua linha de pensamentos na vida. Então, é bem importante que o pessoal também participe. E assim, ainda no dia 10 de novembro, então, teremos uma importante oficina, palestra, falando sobre educação financeira. A gente percebe que isso é uma falta muito grande, muitas pessoas acabam, muitas empresas acabam tendo um bom giro e não têm a devida qualificação para cuidar do dinheiro que gira dentro da empresa, do dinheiro que gira no próprio bolso da pessoa.
5: É uma iniciativa que tem o apoio importante do SEBRAE, da CIJU e também do Poder Público Municipal. Como é que o empreendedor faz para participar dos cursos? Como ele deve proceder em relação à sua inscrição em cada modalidade?
6: Ô, Vilmar, importante essa pergunta, essa colocação. Sim, é uma iniciativa do Poder Público num convênio com o SEBRAE e aí o envolvimento de parceiros. Nós temos aqui a Associação Comercial muito presente, inclusive na escolha dos temas para os empreendedores. Para a pessoa participar efetivamente, para todas as ocasiões, para todos os cursos, sempre a gente divulga no portal da Prefeitura Municipal, a gente divulga também no portal da Sala do Empreendedor e as pessoas podem fazer contato na Sala do Empreendedor. A gente está sempre à disposição também para ajudar, para que a pessoa saiba do horário, da data e do conteúdo da palestra prevista.
5: Levando em conta também que tem a parceria do Departamento de Indústria, Comércio e Turismo do município e da Sala do Empreendedor, que movimenta toda a questão do cronograma. Qual a mensagem que fica para o munícipe e para quem nos ouve?
6: Exato. A Secretaria de Comércio, Indústria e Turismo tem a sua diretora, a Silvane, e através dela é feito esse trabalho todo. Eu, o Nilo, ajudo aqui em diversos segmentos, justamente para a divulgação e para que o conhecimento chegue até o empreendedor das possibilidades de curso, das possibilidades de oficinas, dessa divulgação.
5: Eu conversei com o agente de desenvolvimento e também responsável pela Sala do Empreendedor do município de São João do Oeste, Nilo Virt. Do jornalismo, repórter Vilmar de Souza, para o Posto Cooper Fronteira Sul, abastecimento 24 horas.
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0: Muito bem, depois da informação, a gente vai dando um bom dia aí pro seu Valdomiro Souza, né? Pessoal que tá sempre acompanhando a gente também. Abraço também aqui pro seu Eliseu Berger aqui de Porã, né? Tá trabalhando por casa, né? Preparando aquele tempero caseiro, né? É, coisa bacana também, né? Pra fazer naquele churrasco depois, né? 10 horas e 23 minutos, na pedida do Arnildo, tem Irene Dari, banda Festão.

É, o dobrado tio Alfredo, ouvinte, pediu e ouviu. Bom dia também pro Tony, né? Tá gostando da programação da 94? Pediu pra trazer uma na preferência daí do locutor. Vamos trazendo a banda Silverson na sequência pra você também. 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

0: É a regravação do Silverson, né? A regravação do super sucesso da própria Silverson. Agora 10 horas mais 31 minutos, tempo nublado, 20 graus e a temperatura, hora de...
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0: Com Arley Silveira, direto da Central de Jornalismo, traz mais informação na manhã. Bom dia, Arley.
2: Muito bom dia, Christian. Bom dia, ouvintes. A Prefeitura de Iporã do Oeste iniciou os trabalhos de ornamentação na Avenida Gustavo Fetter para a edição de 2026 da Kerb Fest, que ocorrerá entre os dias 10, 11 e 12 de setembro. Equipes do município e voluntários atuam na colocação de adereços típicos com as cores das tradições germânicas ao longo da principal via da cidade. A decoração do trecho central busca preparar o município para receber moradores e visitantes durante os 3 dias de programação festiva. A Avenida Gustavo Fetter receberá o tradicional desfile e desfiles do Bierwagen, além de dar acesso aos pontos de integração cultural e gastronômica que acontecerão na rua coberta. A comissão organizadora orienta os motoristas que trafegam pela Avenida Gustavo Fetter para que dobrem a atenção durante os períodos de instalação das estruturas e montagens das decorações na via. A programação oficial completa e os detalhes sobre o trânsito nos horários de desfiles serão divulgados pela administração municipal nos próximos dias, Christian. Da Central de Jornalismo, repórter Arley Silveira para o Sicoob.
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12: A Secretaria de Saúde de Descanso informa que está em andamento a campanha nacional de multivacinação e segue até o dia 1º de setembro. A campanha tem como objetivo atualizar a caderneta de vacinação de crianças e adolescentes com idade até 14 anos, 11 meses e 29 dias

que estejam com alguma vacina em atraso. Na Unidade de Saúde Central, o dia D da mobilização será neste sábado, das 8 da manhã às 17 horas, sem fechar ao meio-dia. Já na Unidade do Distrito de Itajubá, o dia D será no dia 29 de agosto, das 8 da manhã às 11h30. Será necessário levar a caderneta de vacinação, CPF e cartão SUS. A Secretaria de Assistência Social de Descanso convida todas as mulheres do município para participar da palestra show do Agosto Lilás com o tema "Ela adora flores, mas prefere respeito", com o palestrante Elisandro Pagani. O evento será realizado no dia 28, às 19 horas, no Centro de Idosos. Será uma noite especial de conscientização, informação e reflexão sobre o respeito e a valorização das mulheres. Também será servido lanche às participantes. As confirmações podem ser feitas no WhatsApp 3623-0190 ou 3623-0083. 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Acompanhe também as novidades nas redes sociais. 10 horas mais 41 minutos. Flávio Dalcin e Banda Ouro canta.

0: 17 para as 11 da manhã, você ouviu Flávio Dalcin e Banda Ouro e tá comigo aqui nos estúdios a Michelle e também a Sabrina, pessoal do Odonto Top. Hoje é quarta-feira, 19 de agosto, e agosto é o mês do clareamento. Bom dia, Michelle, seja muito bem-vinda. Como é que funciona os tipos de clareamento? Segunda-feira teve bastante movimento aí na Odonto Top, assim como a Luciane já esteve na segunda-feira comentando, ou seja, pessoal procurando, né, deixar aí a saúde bucal em dia também, né, Michelle? Bom dia.
1: Bom dia, Cristian, muito bom. Bom dia a todos os ouvintes também. Sempre um prazer e uma alegria estar aqui com vocês também, né, e com todos os nossos pacientes e ouvintes. E sim, esse é o nosso mês, né, como eu comentei nas outras vezes, né, a gente sempre tem um mês, né, que é direcionado a alguma campanha específica, né? Porque daí se aflora, às vezes, a nossa vontade, né? O nosso desejo que a gente tinha, né? De fazer um procedimento, né? E quando se encaixa a campanha naquele mês, às vezes a gente vê uma oportunidade para tirar aquela vontade que a gente tinha do papel. Então, a gente tem, sim, agora, durante esse mês, né? Os nossos clareamentos, né? Então, quais são os clareamentos que o Hospital do Dente trabalha, né? Todos. Qual é o clareamento que é o melhor para mim? Depende. Depende muito da indicação de cada paciente, que é para isso que a gente faz esse contato, né? Faz essa avaliação, né? Onde a gente realiza o raio-x no primeiro momento, né? Esse raio-x e a avaliação, elas são de formas sem custo, né? Então, é isso que nos possibilita a gente conseguir fazer a individualização, né? Porque às vezes tem uma indicação, dependendo muito o tempo que o paciente quer, tem para fazer o clareamento, se sente muita sensibilidade, se não sente, se já fez algum tipo e às vezes teve uma outra experiência sobre isso também, né? Então isso nos direciona para a gente saber qual é o melhor tipo de clareamento. A gente trabalha hoje com o clareamento caseiro, com o clareamento de consultório e com o clareamento associado, que é o clareamento onde ele une as duas técnicas, né? Um clareamento caseiro, ele é para o paciente que às vezes consegue, que tem essa possibilidade de estar fazendo em casa, né? Ele é supervisionado, né? A gente não pode de forma alguma fazer o tratamento e às vezes não ter essa assessoria, né? Não estar acompanhado de um profissional, né? Porque isso pode causar queimaduras na gengiva, pode causar prejuízos no esmalte do nosso dente, né? E são prejuízos às vezes que são irreversíveis, né? Que não voltam mais. Então, quando a gente fala num clareamento caseiro, ele é com as plaquinhas, que é feito em casa. Então, tem a orientação, o cuidado e a assistência e o acompanhamento do doutor, né? Existe também o clareamento de consultório. Então, para o paciente, às vezes, que tem um evento e quer deixar o seu sorriso mais branquinho de uma forma mais rápida, né? É o clareamento de consultório. O clareamento de consultório, eles são quatro aplicações que são feitas, né, em duas sessões diferentes. Então, ele tem uma potencialização de uma forma mais rápida. E ele... a gente faz no consultório, né? Então ele não depende propriamente da gente em casa para ser feito, né? Então ele tem um resultado mais rápido, assim, às vezes quando a gente tem essa necessidade, né? De precisar por algum motivo, né? Ou até mesmo o paciente que não quer fazer em casa, né? Porque tem que ter esse compromisso certinho de fazer todos os dias.
0: Prefere deixar na mão 100% do especialista,
1: isso,
0: né?
1: Isso, exatamente. E tem também as duas técnicas, né? Que elas são associadas e são potencializadas, onde a gente tem a possibilidade de fazer o clareamento de consultório, ele ser mais rápido, né, e ter o clareamento de caseiro, onde a gente consegue potencializar ainda mais esse clareamento e ter para fazer a manutenção ao decorrer do tempo em casa. Que quando a gente faz um clareamento, né, a gente de forma alguma, né, vai falar para o nosso paciente, né, deixa de comer beterraba, de tomar chimarrão, de tomar café, porque vai pigmentar o dente. Não, isso é uma qualidade de vida, é um conforto que a gente tem, né? Mas a gente sabe que são alimentos que eles vão pigmentando ao decorrer do tempo, né? Então, quando a gente tem ao decorrer do tempo, não vai ser indicado, às vezes, fazer um clareamento de novo. Ah, mas doutora, e quanto tempo depois que eu devo fazer? Não sabemos.
0: Isso às depende vezes, muito, né?
1: Isso, depende muito dos hábitos que a gente tem, de como que tá a nossa coloração do esmalte antes, né, de fazer o primeiro clareamento, né? Então, às vezes, eu, particularmente falando, né, da minha pessoa, né, o clareamento que eu tinha feito foi há 3 anos atrás. E agora, eu consegui um horáriozinho para mim fazer um clareamento novamente. Foi algumas semanas atrás que eu fiz novamente. Então, só agora que eu achei necessidade, assim, de fazer. Então, não tem uma data, assim, que limite, sabe, que vai. E a gente não vai deixar de comer as coisas que nos dão conforto, que nos dão a qualidade de vida, né? Então, pode sim, não tem problema. Mas sempre quando conseguir, né? Se conseguir escovar o dente logo depois, isso ajuda bastante. Bastante mesmo para ter uma longevidade maior do nosso clareamento também.
0: Perfeito. Vamos colocar a Sabrina também na conversa. Sabrina, pessoal que ficou interessado aí, quiser agendar um horário, conversar com o pessoal da Odonto Top, contato, onde é que fica o Odonto Top aqui em Iporã. Seja bem-vinda, Sabrina.
2: Christian, bom dia aos ouvintes, obrigada. Então, para deixar o nosso telefone de contato para você que tem mais alguma dúvida, né, gostaria de saber mais a fundo e conversar com a nossa doutora para fazer essa avaliação, então é no 49-2030, no 0188, então pode chamar nesse WhatsApp ou ligar no fixo que a gente está lá também, sempre para responder, e fica na Avenida Gustavo Fertner, no número 782. Isso aí. Uhum. Então fica ao lado da lotérica, né? É bem pertinho aqui no centro, então pode chamar a gente. Os nossos horários também é das 8 até o meio-dia e da 1 até as 19. A gente está sempre lá.
0: Perfeito. Valeu, obrigado, Sabrina.
2: Obrigada.
0: Valeu, obrigado também, Michele. Mais algo queira colocar ainda?
1: A gente agradece. Só complementando que no sábado de manhã a gente também tem atendimento todos os sábados das 8 ao meio-dia, né? E lembrando, né, que a gente falou sobre o clareamento e não falou sobre realmente o nosso mês. O nosso mês é da campanha do clareamento, onde a gente sim tem um desconto especial para os clareamentos. Então, sejam muito bem-vindos para vir no nosso Hospital do Dente. Uma excelente semana a todo mundo.
0: Igualmente. E agora a gente traz banda animação na pedida do ouvinte, 10h49.

0: É, na pedida do pessoal aí de linha Campinas Descanso, sempre acompanhando a programação da Oeste também. 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

Muito bem, 11 horas, bom dia pra Marlene Lazzarotto, tá querendo ouvir Ana Castela. Valeu, obrigado pela audiência, Marlene. Agora às 11 horas tem Banda Passarela que canta mais ou menos assim.

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0: Sagitários Band Show e o Peço Desculpa, 11-8.
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0: 11:15.

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0: 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Vamos relembrar 1985 na voz do Flávio Dalcin, Corpo e Alma, nos áureos tempos da banda Amor e Saudade. Agora é 11:20, 20 graus.

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4: Alô,

E o Oeste Show da Manhã, a segunda parte, fica por aqui com a banda Baila Baila e o Netzkerspran e ainda o Monte Carlo e o Pega Fogo. Muito obrigado pela audiência. 11h33, o Oeste Show da Manhã, a segunda parte fica por aqui. Já já teremos então aí os informativos e ao meio-dia o Globo em Foco.

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6: 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Em Iporã do Oeste, na última atualização, 4 internados, nenhuma alta. Em descanso, 2 internados, 2 altas e na ala de saúde mental, 20 pacientes. Em Mondaí, última atualização, 1 internado, 2 altas e na ala de saúde mental, 20 pacientes. 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
6: Nota de falecimento. A família Plaut de Tunápolis comunica com profundo pesar o falecimento de Genésio Antônio Plaut, aos 54 anos de idade. Atos de encomendação e sepultamento dar-se-ão hoje às 16 horas no cemitério municipal de Tunápolis. Serviços fúnebres a cargo da Funerária São João. A família Plaut de Tunápolis comunicou com profundo pesar o falecimento de Genésio Antônio Plaut, aos 54 anos de idade. A família enlutada, as nossas condolências. A Secretaria Municipal de Agricultura de Descanso informa aos produtores rurais que estão abertas as inscrições para as cotas de sementes das culturas de verão. Para receber o subsídio, os produtores devem dirigir-se presencialmente na Secretaria, munidos de notas fiscais de aquisição das sementes. Tem direito ao benefício os produtores que não utilizaram as cotas de serviços de máquinas e também aqueles que não utilizaram as cotas de sementes de inverno. 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
7: Olá, muito bom dia. 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Olha, no Oeste Entrevista de hoje, nossa pauta é o programa Saúde nas Escolas, o chamado PSC, iniciativa do Ministério da Saúde, com participação assídua do Poder Público, Secretarias Municipal de Saúde e Educação do município de Mondaí. Dias 19 e 20 na área de lazer, e também temos uma programação externa relacionada às crianças menores. Está em contato comigo uma das coordenadoras do programa, a psicóloga professora Catiane Paludo de Mondaí, para falar sobre esse evento dos dias 19 e 20. Inicialmente, qual é a proposta do Ministério da Saúde e a importância desse projeto? Prazer tê-la aqui. Muito bom dia, professora.
8: Bom dia, Laércio. Bom dia, ouvintes da Rádio Oeste. Então, o programa PSE é um programa de saúde na escola, fora da escola. É uma política intersetorial que une saúde e educação, em parceria com a Prefeitura Municipal, com a Assistência Social, com o APAE, Corpo de Bombeiros, Conselho Tutelar, para promover ações de prevenção, promoção e cuidado em saúde com crianças e adolescentes no ambiente escolar.
7: Muito bem, serão dois dias. Gostaria que ilustrasse a programação envolvendo estudantes e toda a rede municipal de ensino, não é?
8: Isso. Então, serão dois dias especialmente preparados, assim, com muito carinho e atenção. Vai ser realizado no dia 19 e 20 de agosto, no pavilhão central da área de lazer. Com os alunos do sexto ao nono ano, serão 12 oficinas. O evento acontecerá a partir das 7h30 até as 11h30 e das 13h30 às 17h30. Então, são para os alunos do sexto ou nono ano, com 12 oficinas.
7: 12 oficinas, elas já vêm pré-estabelecidas pelo Ministério da Saúde ou é opcional? O município pode escolher?
8: Elas vêm estabelecidas já pelo Ministério da Saúde, mas também a gente escolhe em cima da alta demanda que a gente encontra no nosso município.
7: Essas temáticas são quais, psicóloga e coordenadora aí do programa Saúde nas Escolas?
8: Então, os 12 temas que a gente irá trabalhar para os adolescentes serão ansiedade e pressão, que é ensinar o adolescente como ele lidar com a saúde mental, bullying e ciberbullying, que respeito também é uma proteção, comunicação, como falar sem brigar, você é o que você come, falando sobre alimentação e saúde, escolhas que pesam, que é sobre álcool, drogas e consequências, corpo ativo e mente leve, onde as professoras da Academia da Saúde vão estar fazendo exercícios e técnicas de respiração para essa idade. Mergulho na prevenção, segurança em rio e prevenção de afogamento com o Corpo de Bombeiros. Quem protege você, que é conhecendo o Conselho Tutelar. Combate a dengue, aprende e proteja, que é a equipe da Endemias. E se fosse você, empatia, respeito e inclusão. A APAI, redes sociais, realidade e ilusão, o posto de saúde, a UBS, e saúde bucal, seu sorriso, sua marca. Então, são esses os temas que a gente escolheu para trabalhar com os alunos do sexto ou nono ano.
7: Muito bem. Isso tudo ali no pavilhão central da área do lazer, não é?
8: Isso.
7: Estou conversando com a psicóloga coordenadora do programa Saúde na Escola do município de Mondaí, Catiane Paludo. Catiane, em relação a outras faixas etárias, há um trabalho diferente, não ali no pavilhão central. Como é que funciona e para quais escolas?
8: Isso, então a gente vai trabalhar no pavilhão central da área de lazer para o sexto ao nono, e ao lado, na área externa do pavilhão central da área de lazer, acontecerá a apresentação do teatro Quarto do Brinquedo, que promoverá a conscientização ao combate ao abuso e à violência sexual contra crianças e adolescentes, cujo objetivo é a prevenção dessas violências. E isso será destinado para as crianças do primeiro ao quinto ano. Vão ser 3 apresentações, que durará em torno de 40 minutos cada. Então, a primeira acontecerá na quarta tarde, às 14h30. A segunda, na quinta, na parte da manhã, às 8h30. E a última, na quinta tarde, às 14h30. Então, serão em torno de 654 alunos do primeiro ou quinto ano da rede municipal de ensino.
7: Olha só, 600 e tantos estudantes, é um evento intersetorial, exige também, em contrapartida, uma equipe múltipla de atendimento, além de psicólogos, professores. Quem são essas pessoas que vão ministrar essas oficinas?
8: Então, como é um trabalho intersetorial, quem vai ministrar? O pessoal da saúde, médicos, enfermeiros, psicólogos. Vai ter a APAI com a equipe deles, que vão trabalhar bastante essa questão da empatia. O Corpo de Bombeiros, vão ter os representantes dele na oficina destinada ao Corpo de Bombeiros. O Conselho Tutelar com as conselheiras, o setor social também com a equipe técnica de lá, e as escolas com a equipe técnica de lá. Então vão ser vários psicólogos, assistentes sociais, professores também, toda uma equipe médico, enfermeiro, técnicas, todo, dentistas também, não dá para deixar de fora, né? Nutricionista, então toda uma equipe que trabalha na prevenção e promoção no município de Mondaí.
7: Muito bem, coordenador, até para fechar uma curiosidade, como é que surgiu essa ideia? Porque inicialmente parece que o PSE, que é o Programa de Saúde na Escola, ele seria nas escolas, no entanto, ele sai do ambiente escolar. O porquê disso?
8: Bom, esse programa Saúde na Escola, ele sempre foi realizado nas escolas, mas como a gente tem essa proposta todo ano pelo Ministério da Saúde de estar realizando os temas que eles nos mandam, nos oferecem para trabalhar, a escola ela também tem o número de dias de ano letivo, então a gente sempre acabava atingindo um número menor de alunos. E isso, de certa forma, era frustrante para a gente, porque quando a gente vai trabalhar promoção e prevenção, a gente pensa em atingir o maior número de alunos que a gente conseguir. Então, pensando nisso, a gente escolheu fazer o programa Saúde na Escola, fora da escola, que daí conseguiria reunir todos os alunos da rede municipal e estadual. E esse ano é o segundo ano, então, que a gente está tendo do PSE fora da escola, onde a gente une todos os setores e tem dado muito certo.
7: Muito bem, para fechar, a questão de logística, transporte escolar faz esse trabalho porque para levar ao local dos trabalhos, não?
8: Isso, então, nesses dias 19 e 20 serão horários de aula. Então, todo o transporte escolar com a equipe da educação estão fazendo essa logística para levarem essas crianças até o evento.
7: Muito obrigado pela entrevista. Bom evento na quarta e na quinta-feira, coordenadora.
8: Muito obrigada a vocês por essa oportunidade da gente estar divulgando esse projeto muito importante para a gente.
7: Nós que agradecemos a psicóloga e coordenadora do programa PSS Saúde nas Escolas, município de Mondaí, Catiane Paludo, que junto com a Suzane faz esse trabalho de coordenação, portanto, que vem do Ministério da Saúde, essa iniciativa. O Oeste Entrevista volta amanhã. 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
7: Doze horas. Contran atualiza regras da lei seca com pré-teste para casos de embriaguez. Pix movimentou 735 bilhões de reais em Santa Catarina no primeiro semestre do ano. Secretário de Saúde de Tunápolis enaltece apoio da comunidade aos resultados excelentes em índice de atendimento. Levantamento saiu recentemente. Inicia hoje o programa Saúde na Escola em Mondaí. Vereadores de descanso desviam recursos para entidades por meio de emendas impositivas. E por do SSD, encontro regional de corais italianos na próxima semana. Grande público vem prestigiando o Café Literário. O evento encerra hoje em Iporã do Oeste. São João do Oeste contrata cooperativa e amplia atendimento veterinário para agricultores. Acidente entre micro-ônibus e carreta deixa 22 mortos no Paraná. Residência destruída por incêndio na madrugada de hoje no interior de Iporã do Oeste. Estes e outros são os destaques do Globo em Foco da Rádio Oeste, que começa agora. O tempo em Iporã do Oeste, no extremo oeste de Santa Catarina, de céu parcialmente coberto, previsão para as próximas horas de céu nublado com possibilidade de chuva. A mínima das últimas horas foi de 19 graus, a máxima deve chegar a 23. Agora na central de jornalismo da Rádio Oeste, os termômetros registram 22 graus, umidade relativa do ar 87%. De acordo com o Banco Central, o dólar começou o dia cotado em R$5,17. O euro está valendo R$6,06. Já o peso argentino cotado em 0,0034. O diretor da Agência Internacional de Energia Atômica, Rafael Grossi, afirmou nesta terça-feira que a agência da ONU encontrou várias toneladas de material nuclear em um local na Síria que não havia sido declarado pelo governo anterior. O diretor da agência da ONU elogiou a decisão corajosa das novas autoridades que comunicaram a descoberta à agência e concederam acesso ao local. Segundo ele, foram encontradas toneladas de material nuclear que poderiam ter sido usadas para fins ilícitos. O chanceler sírio descreveu o local clandestino como um legado deixado pelo antigo regime. E os Estados Unidos sancionaram nesta terça-feira Tomoko Khan, presidente e juíza do Tribunal Penal Internacional, em mais uma medida do governo Donald Trump contra integrantes da corte japonesa. Khan ocupa a presidência do tribunal desde 2024. A decisão foi publicada pelo site do Departamento do Tesouro dos Estados Unidos. As sanções podem restringir o acesso dos alvos a bens, serviços e transações sob jurisdição americana. E o ex-ministro da Defesa Civil da Ucrânia, Mykhailo Fedorov, pediu nesta terça-feira a realização de eleições presidenciais no país em meio à guerra contra a Rússia. A manifestação pode representar o maior desafio político interno ao presidente Volodymyr Zelensky desde o início da invasão russa em 2022. Em um vídeo publicado no YouTube, afirmou que o país enfrenta uma crise sistêmica de governança e defendeu a criação de um mecanismo legal e seguro para retomar o processo democrático apesar do conflito em curso. 12 horas, 4 minutos a seguir, entre outros destaques do Globo em Foco da Rádio Oeste. Contran atualiza regras da lei seca com um pré-teste para casos de embriaguez. 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
7: 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Doze horas 6 minutos, a central de atendimento à mulher Ligue 180, gerenciado pelo Ministério das Mulheres, registrou mais de 1 milhão de chamadas nos primeiros 7 meses deste ano. Foram 872.257 chamadas ou pedidos de informações, 98.000 denúncias de violência de gênero, 63.478 pedidos de orientação e serviços da rede e 1.207 manifestações. O número de atendimentos registrados nos primeiros 7 meses de 2026 já corresponde a 95% de todo o volume registrado pelo Ligue 180 durante o ano passado. Segundo o levantamento, a violência psicológica continua sendo a mais denunciada. São Paulo lidera o ranking de estados com mais atendimentos. O Conselho Nacional de Trânsito aprovou nesta segunda-feira novas regras para a fiscalização da Lei Seca. A resolução atualiza os procedimentos usados pelos agentes de trânsito e regulamenta também a possibilidade de testes para identificar outras substâncias psicoativas. Uma das principais mudanças é a criação de uma etapa inicial de triagem. Nela, os agentes poderão usar equipamentos de pré-teste ou teste passivo de alcoolemia para verificar possíveis sinais da presença de álcool. Se houver indicação positiva, será necessário seguir para os procedimentos previstos na regulamentação para confirmar a situação. Esse primeiro resultado não poderá sozinho gerar uma multa nem comprovar que o motorista dirigia sob influência de álcool. E a reunião de ministros do Tribunal Superior Eleitoral para discutir sobre o uso da inteligência artificial, em especial os deepfakes, na campanha deste ano, terminou sem definição e sem previsão de uma data para o julgamento da ação que questiona o vídeo feito a partir de IA do ex-presidente Jair Bolsonaro. A intenção era tratar de maneira ampla sobre o tema com o objetivo de uniformizar a posição da Justiça Eleitoral sobre o assunto, mas não houve nenhuma decisão definitiva. Fica como está. 12 horas, 8 minutos a seguir, entre outros destaques do Globo em Foco da Rádio S. Pix movimentou somente no primeiro semestre desse ano 735 milhões de reais em Santa Catarina.
10: 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Doze horas, 12 minutos. Empresários, advogados e ocupantes de cargos políticos estão entre as profissões mais declaradas pelos candidatos de Santa Catarina nas eleições deste ano, segundo dados do Tribunal Superior Eleitoral. Entre as ocupações mais frequentes no estado também aparecem administradores, médicos, profissionais e jornalistas. Dos 692 candidatos registrados em Santa Catarina, 112 declararam ao TSE a ocupação de empresário. Eles representam 16% do total de candidaturas do estado. Na sequência do ranking catarinense aparece advogados com 69 candidatos e a categoria outros com 62. Cargos políticos também estão entre os mais frequentes. 44 candidatos declararam ser vereadores e 28 deputados. E a Rede Peperi de Comunicação mais uma vez vai trazer os candidatos à disputa eleitoral para o Extremo Oeste. Projeto Eleições 2026 prevê a realização de 5 debates envolvendo os candidatos que disputam o voto do eleitor. Programas serão realizados na sala do Cine Peperi em São Miguel do Oeste, transmitidos pelas 7 emissoras afiliadas da Rede Peperi, entre elas a Rádio Oeste. Ao todo, cerca de 100 profissionais estarão envolvidos no projeto, que prevê ainda cobertura especial no dia da votação, com repórteres acompanhando a movimentação dos eleitores e a apuração dos votos, com definições dos eleitos, com pontos em vários municípios do Grande Oeste de Santa Catarina. Uma comitiva formada por cerca de 60 empresários e autoridades de Ruanda foi recepcionada nesta terça-feira durante um almoço na Grande Florianópolis. O encontro foi promovido pelo Conselho de Desenvolvimento e Integração Sul, CODESUL, em parceria com o FEComércio, SC e o Governo do Estado, reunindo lideranças políticas e empresariais com o objetivo de fortalecer as relações institucionais e comerciais entre os dois territórios. Na ocasião, foi assinado um memorando de entendimento entre a FEComércio SC e a República de Ruanda, estabelecendo cooperação em áreas como a educação profissional, formação técnica, inovação e tecnologia, qualificação profissional, empreendedorismo, desenvolvimento econômico sustentável e integração entre educação e setor produtivo. E a ferramenta Pix movimentou R$735 bilhões somente no primeiro trimestre desse ano em Santa Catarina. Uma alta de 23,93% em relação aos 593 bilhões registrados no período do ano passado, faço uma correção, não é o trimestre, é o semestre primeiro do ano. Avanço coloca Santa Catarina na liderança da região sul em crescimento de volume financeiro recebido via Pix à frente do Paraná e dos vizinhos gaúchos. 12 horas, 14 minutos a seguir, entre outros destaques do Globo em Foco da Rádio Oeste. Grande público prestigia a edição do Café Literário 2026. Evento termina hoje. Inicia hoje o programa Saúde na Escola em Mondaí. Secretaria de Saúde de Tunápolis enaltece a participação da comunidade em avanços em atendimento na pasta. Vereadores de descanso destinam recursos para entidades por meio de emendas impositivas. São João do Oeste contrata a cooperativa e amplia atendimento veterinário. Estes e outros a seguir no Globo em Foco. 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Doze horas, 16 minutos, grande público vem prestigiando a 12ª edição do Café Literário da Escola Padre Vendelino Seidel de Iporã do Oeste. O jornalismo da Rádio Oeste esteve presente na noite de ontem. O evento tem como principal objetivo o estudo e a reinterpretação artística de obras literárias exigidas nos principais vestibulares do sul do Brasil. O evento termina hoje. Ontem, um grande público mais uma vez esteve presente no penúltimo dia do evento, contando várias peças teatrais ou assistindo encenadas por alunos dos nonos anos e do ensino médio. Com cenários bem montados, bem elaborados, típicos de cada obra, os alunos criaram roteiros e se apresentaram devidamente caracterizados em seus personagens. Obras marcantes e renomadas, como por exemplo A Rosa da Hiroshima, O Alto da Compadecida e Faustão, arrancaram aplausos dos espectadores. A 12ª edição do Café Literário da Escola Padre Vendelino Seidel segue ao longo de toda a tarde de hoje e com peças apresentadas à noite. Mais uma vez, a comunidade é convidada a prestigiar. A União Catarinense dos Produtores de Leite fez uma reunião de 10 associações de municípios e busca fortalecer a representação do setor em Santa Catarina cada vez mais. O projeto iniciou no dia 30 de janeiro, durante a reunião na sede da Amiosca, em São Miguel do Oeste, com participação de prefeitos e vice-prefeitos dos 19 municípios da região. O vice-prefeito e secretário de Agricultura de São João do Oeste, Orlando Royer, destaca os principais objetivos da entidade. Na semana passada, uma reunião em Xanxerê definiu, por exemplo, o estatuto e a primeira diretoria da União Catarinense. A presidência ficou com Zito Fernando Lunardi. A entidade pretende buscar apoio da IPAGRE, SEBRAE, Sindileite e Conselheite para fortalecer as reivindicações do segmento. A Prefeitura de São João do Oeste contratou a Cooperativa da Agricultura Familiar de São João do Oeste, a COPAFA, para implementar e ampliar o atendimento veterinário aos produtores rurais após a aposentadoria de um servidor que atuava há cerca de 30 anos no município. O vice-prefeito, secretário de Agricultura e Meio Ambiente, Orlando Royer, explicou à reportagem da Rádio S que a medida atende à demanda que ficou concentrada em uma única profissional. Orlando Royer destaca que a veterinária Denise continua no atendimento durante o horário comercial. Quando a demanda do dia superar a capacidade de atendimento, ela poderá encaminhar o serviço para a Copafa, que conta com dois veterinários já credenciados. O município de São João do Oeste fará o pagamento por atendimento conforme licitação. Conforme o vice-prefeito e secretário de Agricultura e Meio Ambiente de São João do Oeste, Orlando Royer, o serviço também terá plantão. O atendimento funciona depois das 5 da tarde, antes das 7:30 da manhã e durante os finais de semana. Nesses períodos, o produtor deve utilizar o número de contato do plantão, já que não haverá atendimento pessoal na prefeitura. O serviço contempla bovinos, suínos, caprinos, ovinos e, em alguns casos, cavalos. Cães e gatos não fazem parte deste atendimento. Orlando Royer destaca que doenças, problemas mais graves e cirurgias simples estão entre os serviços oferecidos. Procedimentos básicos que o produtor já realiza na propriedade não são atendidas pelo município, reforça ele. Segundo Orlando Royer, os atendimentos veterinários são gratuitos para o produtor. Os medicamentos ficam sob responsabilidade do proprietário e dos animais e podem ser, inclusive, adquiridos pelo produtor ao preço de custo, conforme orientação veterinária. A Secretaria de Saúde de Santa Helena criou um programa para receber materiais perfurocortantes utilizados em tratamentos realizados em casa. A iniciativa atende orientações da Secretaria de Estado da Saúde, da Superintendência de Vigilância em Saúde e da Diretoria de Vigilância Sanitária. A fiscal sanitária do município de Santa Helena, Marília Steck, explica que esses resíduos exigem cuidados específicos para evitar acidentes e contaminações. De acordo com ela, a RDC número 222 de 2018 classifica agulhas, seringas, lancetas, agulhas e canetas aplicadoras e outros materiais semelhantes como resíduos do grupo E. Eles devem ser, portanto, acondicionados em recipientes rígidos, resistentes e a perfurações, rupturas ou vazamentos para o destino correto. Em Santa Helena, os moradores podem levar esses materiais até a unidade básica de saúde. A Secretaria de Saúde recebe os resíduos e uma empresa realiza a coleta para a destinação adequada. Conforme Marília Estanque, fiscal sanitária do município, a medida busca facilitar o descarte correto de materiais usados por pacientes que precisam de tratamentos contínuos. A orientação da vigilância sanitária é para que esses resíduos não sejam colocados no lixo comum, em materiais recicláveis ou descartados em vias públicas. E por a doença vai sediar no dia 30 de agosto a 11ª edição do Encontro Regional dos grupos e corais para canto italiano. O evento será realizado no Salão Paroquial Católico, reunindo representantes de vários municípios da região. Segundo o representante da direção do grupo italiano Un Tocchin della Italia de Prodoense, Ayrton Andreoni, a iniciativa busca manter viva a tradição italiana. Conforme Ayrton, a programação começa às 8:30 da manhã do dia 30 com a recepção dos grupos da região. Programação inclui celebração religiosa, apresentação das autoridades e, na sequência, apresentações de grupos e corais com cantos e hinos italianos. À tarde, haverá apresentação musical com matinê dançante, ingresso livre. O almoço terá carne suína, frango, polenta, tortéia, diversos tipos de saladas, especialmente a gastronomia italiana. Ingressos para os grupos já estão reservados. Para os demais, informações com a direção. A Câmara de Vereadores de Descanso viabilizou recentemente a assinatura de termos de fomento entre o município e entidades locais por meio das emendas chamadas impositivas dos vereadores. A medida permite direcionar parte dos recursos públicos para projetos e ações de instituições que atendem à comunidade. Segundo o presidente da Câmara de Vereadores de Descanso, Volmir Casagrande, o Pino Casagrande, em entrevista à Rádio S, em Descanso, cada vereador teve pouco mais de R$100 mil para indicar na última distribuição. Ele explica agora que, pela regra, até a metade do valor pode ser destinada a entidades, enquanto a outra parte deve ser rigorosamente aplicada na saúde. Volmir Casagrande, presidente da Câmara de Vereadores de Descanso, explica sobre o assunto agora.
11: E essas emendas impositivas do vereador aí também, tem um porém, só pode ser destinado 50% para as entidades e 50% tem que voltar para a saúde. E as entidades, elas têm que estar aptas a receber também. Não é cada entidade que pode chegar lá e pedir e receber, né? Tem que ser umas entidades que se enquadram ao benefício, né? Como é que funciona? É 2% da receita líquida do ano anterior, entendeu? Então, não é o que o vereador determina, né? A lei diz que é 2%. Então, veja bem, se é do ano anterior, desse ano 2025, vai ser feito o cálculo para os vereadores receber o valor em 2027. Então, é uma coisa que tem um trâmite também, os cálculos, para não judiar o executivo, né? Ele já chega lá no 2027 sabendo qual é o valor que ele tem que destinar para os vereadores.
10: Este é o vereador, presidente da Câmara de Vereadores em Descanso, Vomir Casagrande. Ele informou que o destino aos valores foi para 6 entidades. Foram R$32.697 para o Fundo Municipal da Saúde, R$2.000 para o Rotary Clube, R$2.000 para o Grupo Escoteiros Macaco Branco, R$53.697 para o Esporte Clube Internacional de São Valentim, R$15.000 para a PAI e R$10.000 para a Fundação Médica de Descanso. O presidente também pediu às entidades que utilizem os recursos conforme os objetivos previstos. Segundo ele, no próximo ano, a intenção é atender outras instituições sem deixar de repetir algumas destinações quando, claro, necessário. O município de Itunápolis atingiu 96,43% dos chamados componentes avaliados no primeiro quadrimestre de 2026 do setor da saúde. Secretária da pasta, Clair de Fátima Pullman, ao fazer uma avaliação dos índices alcançados, retribuiu essa conquista em parte ao resultado da comunidade pela sua participação. Segundo ela, com índice, Itunápolis ficou em segundo lugar no extremo oeste, quinto em Santa Catarina e na posição de 141ª, ou seja, o número posto de 141 na nível nacional. Clair Pullman, secretária municipal de saúde de Itunápolis, explica que o resultado foi construído a partir de um trabalho conjunto iniciado em meados de 2025, com orientação das equipes para o cumprimento dos indicadores. Ela relata que a avaliação considera 15 componentes da atenção primária e destaca a participação dos moradores nas ações propostas pela Secretaria de Saúde, conforme a Secretaria de Saúde de Itunápolis, Clair Pullman, explica agora.
12: Em 2026, o Ministério implementou um novo modelo de cofinanciamento da atenção primária, né? Com componentes, focado em principalmente em 15 indicadores, né? Até então, os municípios, as secretarias municipais de saúde recebiam recursos de acordo com a população e outros critérios, mas agora, a partir de 2026, começou a se receber por atendimento aos componentes. Então, são agendamentos de consulta, né? Que a gente está conversando com a população e é muito grata à população de Itunápolis por ter feito esse atendimento com nós, de ter entrado, se engajado nesse trabalho, que eles também são parte desse resultado que a gente tem, né? Por exemplo, agendamentos de consultas que todos estão aceitando, estão fazendo, estão gostando, também acompanhamento de desenvolvimento infantil, doenças crônicas, saúde na escola, tudo isso são critérios para a gente atingir os componentes.
10: A secretária municipal de saúde de Itunápolis, Clair Pullman, conta que o resultado também influencia no repasse de recursos ao município dentro do novo modelo de cofinanciamento da atenção primária adotado em 2026. Ela informa que Itunápolis ainda não sabe de momento o que isso significa em valores. Ela lembra que a população deve também aproveitar a próxima iniciativa ou ação da Secretaria de Saúde, que é o sábado de vacinação, no próximo sábado para menores de 15 anos. Segundo ela, a vacinação é relacionada a crianças e adolescentes de 0 a 14 anos e 11 meses e 29 dias devem comparecer no posto de saúde para vacinação e conferência das cadernetas das 8 da manhã às 5 da tarde do sábado. Iniciou hoje em Mondaí o programa Saúde na Escola UPSE. A programação segue até amanhã no pavilhão central da área de lazer, com diversas atividades voltadas aos estudantes da Rede Municipal de Ensino. A iniciativa reúne as áreas da saúde e educação, além de outros setores importantes do município, como o CRAS. Segundo a psicóloga, coordenadora do PSE, Catiane Paludo, os alunos do 6º ao 9º ano participam de 12 oficinas das 7h30 às 11h30, agora pela manhã, à tarde das 13h30 às 17h30. As atividades terão a participação de médicos, enfermeiros, psicólogos, assistentes sociais, professores, dentistas, nutricionistas, profissionais da PAI, corpo de bombeiros militar, conselho tutelar, setor social e equipes das escolas. Os temas são estabelecidos pelo Ministério da Saúde, mas adaptados para a realidade local ou para a maior demanda enfrentada no município. Catiane explica agora sobre as atividades da saúde na escola.
8: Elas vêm estabelecidas já pelo Ministério da Saúde, mas também a gente escolhe em cima da alta demanda que a gente encontra no nosso município. Então, os 12 temas que a gente irá trabalhar para os adolescentes serão ansiedade e depressão, que é ensinar o adolescente como ele lidar com a saúde mental, bullying e ciberbullying, que respeito também é uma proteção, comunicação, como falar sem brigar, você é o que você come, falando sobre alimentação e saúde, escolhas que pesam, que é sobre álcool, drogas e consequências, corpo ativo e mente leve, onde as professoras da Academia da Saúde vão estar fazendo exercícios e técnicas de respiração para essa idade, mergulho na prevenção, segurança em rio e prevenção de afogamento com o corpo de bombeiros, quem protege você, que é conhecendo o conselho tutelar, combate a dengue, aprende e proteja, que é a equipe da endemias, e se fosse você, empatia, respeito e inclusão, a APAI, redes sociais, realidade e ilusão, o posto de saúde, a UBS, e saúde bucal, seu sorriso, sua marca. Então são esses os temas que a gente escolheu para trabalhar com os alunos do sexto ou nono ano.
10: Conforme Catiane Paludo, psicóloga e uma das coordenadoras do programa, os alunos do primeiro ou quinto ano terão programação na parte externa do pavilhão central. Teatro Quarto do Brinquedo terá 3 apresentações sobre prevenção ao abuso e à violência sexual contra crianças e adolescentes. A atividade deve atender cerca de 654 estudantes. De acordo com Catiane Paludo, psicóloga e coordenadora do programa Saúde na Escola de Mondaí, esse é o segundo ano que o município realiza o PSE fora das escolas. A mudança permite reunir os números maiores de alunos em uma mesma programação. Destaca que nos 2 dias, o transporte escolar fará o deslocamento dos estudantes até a área de lazer. 12:31. A seguir, entre outros destaques do Globo em Foco no plantão policial, acidente entre micro-ônibus e carreta deixa 22 mortos no Paraná. Residência destruída por incêndio na madrugada de hoje no interior de Iporé do Oeste. 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Doze horas 33 minutos. Um motociclista de 42 anos foi preso após fugir de uma abordagem da Polícia Militar na noite de ontem em São Miguel do Oeste. A ocorrência foi registrada por volta das 11 da noite. Envolveu desobediência, resistência à condução de veículo sob efeito de álcool ou droga. Segundo a Polícia Militar, a guarnição fazia policiamento de rotina na Vila Ibarte quando tentou abordar o condutor de uma motocicleta Honda CG-125. O condutor acelerou e fugiu do local. Na fuga, terminou na rua José Bernardi, bairro São Gotardo, onde o motociclista abandonou a moto e tentou escapar a pé. Foi localizado em seguida pelos policiais em meio a uma região rural. Conforme a PM, ele apresentava comportamento agressivo, olhos avermelhados e resistiu à abordagem. Diante dos sinais observados, a polícia confeccionou o auto de constatação de embriaguez na condução de veículo automotor. A motocicleta foi apreendida e levada ao pátio conveniado. O homem recebeu voz de prisão em flagrante, encaminhado à Delegacia de Polícia Civil de São Miguel do Oeste para as devidas providências. Um incêndio ocorreu no interior de Iporã do Oeste e destruiu quase toda uma edificação de aproximadamente 120 metros quadrados na comunidade Linha Monte Maria, interior de Iporã do Oeste. O ocorrido foi ontem, segundo o Corpo de Bombeiros Militar,

não houve registro de vítimas nem danos às residências próximas. E uma última notícia. Duas crianças e 21 adultos morreram no acidente e outros quatro adultos e uma criança ficaram feridas e precisaram de atendimento médico no acidente ocorrido em Campos Gerais, Ipiranga, estado do Paraná. O acidente entre um micro-ônibus e uma carreta ocorreu na madrugada de hoje. Os números foram atualizados. 23 mortos, duas crianças e 21 adultos. Entre as vítimas estão 13 mulheres e 8 homens. As entidades ou identidades e idades ainda não foram divulgadas. Entre as vítimas estaria o motorista da carreta, que era de Erechim, Rio Grande do Sul, e estava sem carga. Todas as outras pessoas estavam no transporte coletivo, que era da Secretaria de Saúde, da cidade vizinha de Imbituva, e estava levando pacientes do interior para hospitais da Grande Curitiba. Esse acidente ocorreu em um trecho de pista simples da BR-372 em Ipiranga, nos Campos Gerais do Paraná. Outras 5 pessoas ficaram feridas, segundo a concessionária, são elas uma criança de 9 anos, uma mulher de 26 e 3 homens, 22, 44 ou de 49 e 50 anos. Lastimável o número de mortos. 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Alegria da nossa gente a todos. Boa tarde.

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3: 12:45.
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3: Olá, mais uma vez, boa tarde. Estamos chegando com a comunicação desta quarta-feira, 19 de agosto de 2026, para a Agropecuária Oeste, Superferença.
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3: Nota de falecimento. A família Epin, com profundo pesar, comunica o falecimento do senhor Eugênio Epin, aos 65 anos de idade, ocorrido às 10:45 da manhã de hoje, no Hospital de Tunápolis. O velório e homenagens de despedida serão prestadas a partir das 15:30 de hoje, na Igreja da Comunidade Linha São José Tunápolis. Celebração de corpo presente será amanhã, em horário ainda a ser definido e posteriormente divulgado. Serviços fúnebres a cargo da Funerária São João. A família Epin de Tunápolis noticiou com profundo pesar o falecimento do senhor Eugênio Epin, aos 65 anos de idade, ocorrido por volta das 10:45 da manhã de hoje no Hospital de Tunápolis. A família enlutada, nossos sentimentos. 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Secretaria de Saúde de São João do Oeste reforça o comunicado. Sábado tem campanha que segue até o dia 1 de setembro de vacinação a crianças e adolescentes menores de 15 anos. A Secretaria informa que a chamada multivacinação 2026, que não serão aceitas fotos das cadernetas de vacinação enviadas por WhatsApp, somente pessoalmente. E atenção, sábado D será neste sábado, dia 22 de agosto, com atendimento das 8 da manhã às 12. E à tarde, das 13 às 17 horas. Vem aí o Show de Bola, o programa esportivo da Rádio S. Esse foi o Comunicação da quarta-feira para a Agropecuária Oeste Super Veneza.
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3: 8 minutos para uma da tarde. Boa tarde, está no ar o Show de Bola desta quarta-feira, 18 de agosto de 2019. Valeu, Cristiano.
8: Isso aí.
3: Tá ligado. 19 de agosto de 2026 para Simo Artigos Esportivos, Rochensky Organização Contábil, Rochensky Fábrica de Artefatos Cimento, Onzabir e Nedel Telecom, Esporte Local e Regional, Secretaria de Esporte de Iperdoeste de Esportes anuncia nota ao comunicado. O Municipal Veterano terá mudança na sua rodada final da primeira fase classificatória. Tunápolis começa quando, Cristiano?
8: Boa tarde. Boa Municipal tarde. De Campo em Tunápolis hoje tem congresso técnico e parece que domingo já começa.
3: 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Por onde começamos, Cristian?
8: Vamos começando por Tunápolis. Hoje, então, tem o Congresso Técnico do Municipal de Campo, categoria principal em Tunápolis. As inscrições se encerraram no último domingo. E nós temos então as 8 equipes participantes. O Aimoré, né, que é de linha Canaleta. O Real, de linha Real. O Esporte Clube Estrela, de Pitangueira. O 13 de Maio, de linha Fátima. O 25 de Julho, de linha São José. O Atlético, então, aí de São Pedro. Teremos também o Flamengo, de São Sebastião. É, curiosidade, né? São Sebastião, o campo que o São Sebastião vai jogar pertence já ao município de Itapiranga, né? E tem ainda o Fronteirista, que é então aí de Raigão Baixo. Esses serão os 8 times que disputarão a competição. A princípio, em prévia início previsto então para dia 23 de agosto, ou seja, neste domingo a princípio. Mas claro, hoje à noite vai haver o congresso técnico, aí sim amanhã a gente pode cravar o início da competição e onde serão os primeiros jogos.
3: 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Deixa eu lembrar que um comunicado, vou ler na oficial aqui do Departamento de Esportes, nosso amigo Ismael. Olha, tendo em vista a realização das celebrações de primeira Eucaristia aqui em Ipora do Oeste, que contarão aí com um número expressivo, parece que são 63 crianças, e isso envolta famílias, padrinhos, né? E considerando a importância desse evento, e vários atletas da competição estarão envolvidos, consequentemente, então, a rodada do Campeonato Municipal Veterano será transferida. A rodada não poderá ser realizada nesse domingo em razão da realização da rodada do Regional da categoria Veterano. E aí, com o objetivo de dar maior continuidade ao campeonato, Cristian Ouvintes, evitar novos atrasos do calendário e levando em conta que essa é uma rodada extra, o Departamento Esportivo de Ipora do Oeste definiu um novo local que possibilita a realização dos jogos durante a semana. No período noturno, à noite, será no Grêmio União, no Laura Halber, porque lá tem a energia, a luz, né? À noite, como é que chama? Os refletores.
8: Isso.
3: Iluminação. Entretanto, não será possível realizar jogos ainda nesta semana, pois o campo encontra-se em reforma. Estive pessoalmente poucos dias lá acompanhando, está evoluindo muito bem. Olha, para quem vai chegar depois tudo pronto, vai surpreender
8: e
3: a mudança.
8: Oi? Eu conversei com o Jandir, né, presidente do Grêmio União. A princípio, para esse sábado, deve ser instalada oficialmente, então, finalizada a instalação da cerca.
3: Da,
8: né,
3: cerca, uma cerca diferente,
8: uhum,
3: que tem blocos da cor azul, outro bloco branco, então, as cores do Grêmio. Bom, a rodada, só para fechar o anúncio e o comunicado, será na próxima quarta-feira lá no Laura Halber, em Ipora do Oeste, tá, gente? É porque tem aí a iluminação do estádio, tá, gente? Então tá aí, a alteração busca possibilitar que atletas e familiares participem desse momento importante, o fechamento da competição e também fechar o calendário. 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
8: Em Tunápolis, Campeonato Municipal de Bolãozinho, semifinais do feminino hoje. Semifinal, melhor dizendo, jogo de ida. Flamengo contra 25 de julho B. Será em linha São Sebastião, hoje então, às 19 horas. Tem também o Municipal de Bolãozinho, categoria masculino, pré-semifinal, em linha São José, 25 de julho, contra Recanto do Sossego, e no Lar dos Idosos, na cidade, Flor da Idade A contra Flor da Idade B. Ambos os jogos também hoje à noite, a partir das 19 horas.
3: Deixa eu mandar um abraço aí pro popular gaúcho Renato Gluitz, né? Vai ter grande evento, Cristian, lá na comunidade, é festa da comunidade nos próximos dias, né? Então, aliás, iniciou o convite, a divulgação. Será? Quando que será, hein? A grande festa, dia 6 de setembro.
8: Véspera de feriado.
3: Véspera de feriado, do 7 de setembro, dia da proclamação da República, né?
8: Independência.
3: Da independência, 15 de novembro a proclamação. Certo, vamos lá. 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
8: Regional de Veterano, hoje então a rodada do jogo atrasado, né? Harmonia e Aliança, hoje às 20 horas no estádio do Harmonia, e hoje também já tem pela última rodada. Guarani e Grêmio Tunense às 20 horas no Padre Aurélio Canze. A gente também traz informações aí de Santa Helena, né? A próxima rodada e última rodada da primeira fase do Municipal de Futsal. Categoria Veterano será sexta-feira no Ginásio Municipal. Da categoria Masculino será neste sábado e pelo Feminino também será neste sábado. Os demais jogos detalhados, isso a gente traz ainda durante a semana.
3: Legal. 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Agora sim, no âmbito profissional, algum jogo do Fluminense venceu e classificou. Foi nos pênaltis ontem, né?
8: É, isso aí. O Fluminense teve um expulso, inclusive, né? O Fluminense que em casa, na ida, só empatou com o Independiente Rivadavia, 0-0, jogo no Maracanã. E ontem, fora de casa, lá na Argentina, 1-1 no tempo normal, 5-4 nos pênaltis deu Fluminense. Pela Libertadores, hoje tem o jogo da volta entre Flamengo e Cruzeiro no Maracanã, 21:30. Primeiro jogo deu Cruzeiro e Flamengo, empate em 1-1. Hoje tem também ainda o que mais? Teremos o Cerro Porteño recebendo o Palmeiras, 19 horas, na Nueva Ola. E o Palmeiras, na ida, apenas empatou em 1-1 com o Cerro Porteño. É, isso foi em São Paulo. É, o Palmeiras aí vai ter que fazer um ponto legal fora de casa. Ontem, pela Sul-Americana, teve o São Paulo, que eliminou o Bolívar, né? No jogo que foi em São Paulo, o primeiro jogo deu 1-1. O que mais nós tivemos ontem de brasileiros? Foi isso pela Sul-Americana, né? Hoje o que nós temos aí é o jogo do Montevideo contra o Tigre. Esse jogo, então, aí será no Centenário. Primeiro jogo deu Montevideo 1-0. Hoje tem também o Atlético Mineiro contra o Bragantino. Esse jogo será às 19 horas. Primeiro jogo deu Galo. Fora de casa, venceu por 1-0, Laércio.
3: Muito bem, ouvinte pediu quando vão ser os Grenais, Copa do Brasil. Pesquisei aqui. Primeiro no Beira-Rio, dia 27 de agosto, 20 horas, horário bom, né?
8: Uhum. É na semana que vem, quinta-feira da semana que vem.
3: Exatamente. Dia 27. E depois nós teremos jogo de volta lá no estádio Arena do Grêmio. É dia 3 de setembro, 20 horas.
8: Duas quintas-feiras.
3: Exatamente, mesmo horário.
8: Uhum. Beleza? Perfeito, é isso.
3: Até amanhã, Cristian.
8: Até amanhã.
3: 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Vem aí o professor Douglas, depois já contraem com música e informação até às 16h30. No Oeste, Choro à Tarde, primeira parte, depois, segunda parte, com o Vilmar de Souza até às 19. À noite, das 20 às 23, ao vivaço, tem o Fernando Kaiser. Uma boa tarde para todos nós.
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9: Alô, amigos ouvintes do programa Caminhos, aqui quem fala é professor Douglas. Vamos ao ar, mais uma apresentação, mais uma edição, hoje falando aqui a respeito de santuário. Hoje eu quero falar a respeito de um lugar sagrado, de um lugar muito especial para todos nós. É o nosso santuário, a nossa casa, o nosso lar. Muita atenção, participante com o apelido Folha Seca número 80. Você que manda esta participação, programa Caminhos, precisa aprender a selecionar melhor as pessoas com as quais você convive, ou principalmente com as quais você leva para dentro de sua casa. E é deste santuário que eu estou falando, do local em que nós recarregamos as nossas energias, do local em que nós podemos sentar com nossa família, falar a respeito do nosso futuro, dos projetos de vida, ou alguma coisa que esteja acontecendo de errado aí num convívio, alguém está nervoso, tem um problema, precisa do diálogo. Este é o local para ajustar as situações, para arrumar o que fora de casa dá errado. Nós vamos ali e rebuscamos dentro do nosso lar, que é o nosso local de descanso, de recuperação de energias, de planos que são feitos. É o nosso QG, a nossa organização, ali tem que ser sagrado. Nós não podemos chamar para dentro da nossa casa qualquer um para conviver com nossos filhos, com o nosso cônjuge, no seu caso, com seu esposo, o nosso quarto, as nossas coisas. Tem pessoas aí que já estão sabendo até o quanto vocês ganham, o quanto vocês perdem, o quanto vocês deixam de ganhar. Tem pessoas que vão entrando na casa da gente com o consenso nosso, com a nossa abertura. Nós abrimos esta porta porque o direito é nosso também de fechar. Se nós não queremos que alguém entre em nossa casa, é o nosso direito também de fechar esta porta, mas nós abrimos, muitas vezes enganosamente, porque nós podemos ter milhares de amigos, entre aspas, né? Porque mais é conhecidos. Nós temos que entender que a questão da relação, da amizade também não é algo tão comum quanto se pensa. E as pessoas que têm vivência, elas vão vendo isso, elas vão analisando isso. Você ainda é muito jovem, ainda não teve as decepções que são comuns a todos nós nessa relação de convívio humanitária, situação social, enfim, seja o que for, as pessoas que se aproximam, que se afastam, as pessoas que vêm e que podem nos ajudar e que na hora difícil vão estar ao nosso lado. Estas pessoas é que devem ser permitidas e devem receber o aval para entrar em nossas casas e serem bem-vindos em nosso lar. Não as pessoas especulativas, não aquelas que nós simplesmente conhecemos, simplesmente conversamos uma ou duas vezes, já estão sentando na nossa cama, já estão conhecendo o nosso quarto, já estão conhecendo o ambiente em que vivemos. Vocês não acham que isso é sagrado? Pois não há nada mais sagrado que o nosso lar. É ali também onde depositamos a nossa fé, as nossas orações a Deus, os nossos pedidos. E você está deixando esse ambiente ser violado sequencialmente por esta busca que você tem, por esta insegurança a respeito de amizades, a respeito de convívios, principalmente porque você tem ali algumas situações que devem ser trabalhadas no que diz respeito a essa, parece, necessidade que você tem de estar agradando a todos sem distinção. Nós temos que selecionar, nós temos que aprender a cuidar da melhor maneira possível de situações básicas, influências demasiadamente importantes que têm relação com as energias da nossa convivência diária, do nosso dia a dia. A nossa casa é o nosso lar. É o local da nossa intimidade, onde nós comemos, nós dormimos, nós nos arrumamos para o trabalho no outro dia, e nós temos que aprender a respeitar. Ora, se alguém acha que isso é bobagem, podem continuar fazendo, todos podem continuar sempre fazendo o que bem entendem em sua vida, mas cabe aqui a reflexão, o programa Caminhos do dia de hoje, porque eu vejo muita influência ruim entrando em sua casa. Com a sua permissão, e não só com a sua permissão, com o seu convite. Preste atenção. Veja bem quem você está levando para dentro desse ambiente sagrado, esse ambiente que deve ser protegido de todas as formas que se possa ter. Aí vai falar assim: ah, mas aí eu não vou ter amizades. Ora, se essa é a nossa realidade, se eu preciso convidar para alguém para entrar na minha casa para que seja o meu amigo, aí então nós já não podemos referenciar essa questão como uma relação de amizade. Me parece que existem carências, inseguranças e que pesam na hora em de definir quem, afinal de contas, nós vamos considerar que é o nosso amigo, que mereça tanta intimidade, que mereça tanta liberdade, tanta confiança de deixar com que simplesmente vão entrando em nossa casa, nosso lar. Aí nesta casa existem pessoas que estão revoltadas com você, e essas pessoas são os seus pais, que eles não estão entendendo que entra e sai de gente, que tem de acontecer. E depois que isso começou a acontecer, começaram a acontecer coisas muito estranhas. Vamos combinar, é fácil relacionar, a gente pode até não enxergar o que está acontecendo, mas a gente sente. A sua mãe, por exemplo, uma pessoa que já percebeu isso nitidamente, pelo que entendo. Não conheço ela, ela não me procurou, você é a primeira vez que procura também. Agradeço, inclusive, a confiança, né, que tem o meu trabalho, que demonstrou aqui ser uma ouvinte diária do programa Caminhos. Recebi uma série de elogios, muito obrigado pela consideração, mas É muito importante que você entenda que existe sim o negativo, a influência está acontecendo, vocês têm tido aí imprevistos inexplicáveis, coisas aí que parecem de outro mundo, manifestos, né? De situações que são inesperadas e um tanto quanto estranhas, coisas que não aconteciam antes, agora estão acontecendo de rodo. É uma sequência, um ciclo enorme de negativos que entrou aí. Então, vamos ter que defender, vamos ter que trabalhar, vamos ter que mentalizar, recuperar situações, fortalecer um ou outro, ajustar a relação de vocês dentro de casa, fazer você entender, fazer todos entenderem o que cada um pode fazer, mas exige-se agora um trabalho de reconstrução, né? Acima de tudo, claro, vamos ter que fazer esta proteção, mas antes de mais nada, antes de encaminhar um trabalho de mentalização, um trabalho de proteção para abrir caminho, seja o que for, nós precisamos fazer você entender a respeito do que originou isso, porque senão nós vamos defender e você vai continuar fazendo as mesmas coisas. Daqui a pouco vamos ter que defender de novo e defender quantas vezes precisarmos, estamos aqui para isso, mas seria realmente muito injusto e muito irresponsável da parte de alguém que de repente tem aí uma oportunidade de refletir a respeito dos seus próprios conceitos e suas próprias atitudes e não vá fazer nada. Não acredito que você não vá fazer nada. Não acredito que você não vá compreender a mensagem que trago ao programa Caminhos de hoje para você. Aliás, essa mensagem aqui é para todo mundo que escuta o programa Caminhos, gente. É o nosso local sagrado, na nossa casa, na nossa cama, no nosso quarto, na nossa sala. Não é qualquer um que pode ser convidado a entrar e conhecer tudo nos maiores detalhes. Nós temos intimidades que nem nós mesmos percebemos que estão ali à disposição para qualquer um observar, porque é o nosso canto sagrado. A gente não está munido de preocupações nesse sentido, mas nós temos que cuidar, temos que analisar a respeito disso. É uma energia importante, é o nosso lar, é a nossa família, então não há nada mais sagrado. E vamos encerrando o programa Caminhos de hoje por aqui, e lembrando a todos que essa semana é uma semana que estamos atendendo presencialmente no oeste de Santa Catarina, então as respostas no WhatsApp podem demorar um pouco mais, tá, gente? Porque o professor Douglas é um só, tem o grupo Caminho, mas o responsável pelo atendimento, o diretor desse grupo, o fundador desse grupo sou eu, o grande responsável por todas as nossas mentalizações, apresentações e atendimentos, né? Algumas coisas centralizam-se em minha pessoa. Então nós estamos aí atendendo pessoalmente, atendendo pelo WhatsApp. Anotem o número do WhatsApp, mandem mensagem. Alguém tem dúvida? Como é que funciona? Será para ir consultar com o Douglas? Como é que é o atendimento dele? Se tem dúvida, basta mandar mensagem para mim. Não pergunta para ninguém, pergunta para mim. 049 é o nosso prefixo, né, do número do WhatsApp, porque foi um celular comprado no oeste de Santa Catarina, né? Então leva o prefixo 049 para qualquer região que quiser mandar mensagem, tem que usar esse prefixo. E o número é 991807979. Eu vou repetir então, 049 991807979. Se você teve um despertar nessas apresentações, manda um oi para o professor Douglas, pergunte o que quiser, estaremos à disposição, vocês vão ouvir o meu atendimento direto a vocês com a minha voz. Abraço, fiquem com Deus e tchau, tchau.
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1:14, boa tarde. Estamos chegando aqui com o nosso Oeste Show da Tarde da quarta-feira, 19 de agosto. Tempo nublado, chance de chuva, segundo a meteorologia, só na madrugada, né? 22 graus agora a temperatura, a madrugada para quinta-feira aí e tá com 90% de chance de chuva, tá? Então o tempo vai se estabilizar no decorrer da quinta. Tá no ar este espaço com muita música boa, com alegria, com a parceria, né? 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Desejando a você uma excelente tarde, grato desde de antemão pela companhia, você que já tá ligadinho com a gente, tá curtindo a programação, vai participar, vai pedir o teu sucesso ou vai só ficar ligadinho aí, não tem problema, o importante é que tá com a gente, né? Tá curtindo, tá acompanhando a USFM, tá? E eu já tenho recados aqui, né? Eu tenho a Ângela de Pantano Grande, Rio Grande do Sul, que quer ouvir aí na quarta-feira romântica, né? Roberto Carlos, ela diz aqui, ó, roda pra gente aí, Como as Ondas do Mar, 1988, se é que eu tenho aqui, ó, acho que tá certo, né? É a Ângela, a Lúcia e a Bel. Abração pra vocês aí, tá, Ângela? Brigadão, uma ótima tarde pra vocês. A Lisa Brutier diz assim, ó, ótimo dia pra todos nós, valeu, Lisa, obrigado aí, maravilha, ouvindo a gente. Ambrósio Weber pediu aí o Espuma da Cerveja, a gente toca com a banda Som 7 na sequência e assim começamos a tarde dessa quarta, né? Fale comigo no 3634-1440 ou ainda teu WhatsApp pelo 99188-1715, enquanto a gente vai curtindo o Rei Roberto Carlos. 1:16, boa tarde pra você.

Na Oeste, ouvimos então Espuma da Cerveja, né? Com a banda Som 7 e Roberto Carlos Como as Ondas do Mar, lá de 88, para recordar, né? Aliás, 88 também foi a gravação do Espuma da Cerveja, né? Lá no finalzinho de 88, na versão original do G. Giovanni, né? A gente trouxe aí a versão bailão de 2006. Da banda Som 7. 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Vamos pro recado aqui, deixa eu ver quem tá ligadinho com a gente, toca quilômetro 11, opa, é do Flávio Dalcin, né, vamos tocar em seguida sim, tá bom, a Ed pedindo, né, Ed, vou procurar aqui, tá, casal procura chácara para trabalhar, contatos pelo 99925-7376, é isso, né, 99925-7376, casal, então, procura chácara para trabalhar, ou também com suínos, né? Na fase de terminação, é isso, né? Aqui ficou meio embaralhado aqui no WhatsApp, mas acho que é isso aí que o pessoal quer dizer. Tá bom? Então é um casal procurando trabalho aí na nossa região. Meu amigo Egon Meinhardt, da linha Sertão Cunha Porã, Alex Good, Egon, aguardando a chuva, né, Egon? Tá, e Clash Home, né? E eu vou tocar para ele aqui, ó, com a banda México Brás. Sove ein Regenbogen, né? Sove ein Regenbogen. Boa música de bandinhas ao oeste, 1:24.

0: que alguém. Flávio Dalcim manda ouro, né? A música Quilômetro 11. Aqui o Oeste com você na tarde da quarta-feira. Hora certa, confira comigo. 1:31.
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7: Troca de ração conforme a idade canina. Então, assim, pessoal, de acordo com a idade canina, as necessidades mudam e as rações devem ser mudadas em cada fase. As rações para cães filhotes devem ser oferecidas até os 12 meses. E essa é uma ração mais rica em nutrientes, com maior nível de energia e aumentam a imunidade. Passados os 12 meses até os 7 anos, é necessária uma ração de adulto, específica para o controle de peso, fortificando os ossos e favorecendo o funcionamento dos rins. E a partir dos 8 anos, que chega a idade da velhice, a ração deve ser específica para cães idosos. Lembrando que a clínica Casa Amarela possui rações de ótima qualidade. Tá bom, pessoal? Qualquer dúvida, entre em contato no fone WhatsApp 3634-3082, que alguém vai responder as suas dúvidas aí. Tá bom? Forte abraço a todos, fiquem com Deus.
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Cláudio de Chapecó tá ligadinho com a gente. Abraço, Cláudio. Pediu e a gente toca. Faltando agora 23 para as duas, Monte Azul.

0: Aí os futuristas, né? A música é Alberto Joãozinho, antes na pedida do Cláudio de Chapecó, rodou Monte Azul, lembrei de você. 17 para as 2, a hora Loja Bikes, né? 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
0: 12 para as 2, né? 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Recados, vamos lá, Paulinho Bavaresco. E aí, Paulinho, hoje é tarde, tá boa pro mate, né, Paulinho? Diz aí.
3: Boa tarde, Jacó. Quarta-feira, o clima tá ali, chove e não molha, né?
0: É.
3: Ouvir a boa música e tomar um chimarrão da Arma Tchacuting. Manda a próxima música.
0: Valeu.
3: Até amanhã.
0: Até amanhã,
3: Paulinho. Continua com esse programa maravilhoso.
0: Ele que dele, vamos lá. Olha aqui, um homem perdeu carteira, né? Tem uma pessoa que perdeu carteira com documentos no trajeto da Borracharia do Pinto, aqui na Avenida Gustavo Fetter, até a loja é uma quista. Se alguém encontrar essa carteira aí, pode entrar em contato pelo 991357336 ou pode deixar na recepção aqui da emissora, tá? Então, foi perdida uma carteira com documentos no trajeto aí da Borracharia do Pinto, aqui na Gustavo Fetter, até a loja é uma quista. Quem encontrou, pode entrar em contato aí no 991-357336 ou deixar na portaria aqui da Rádio Oeste. Valdir Becker, fala, Valdir.
5: Boa tarde, amigo Jacó, tudo certo?
0: Tudo.
5: Valdir de Bom Jesus do Oeste.
0: Ah.
5: Gostaria de pedir duas músicas, se possível, rodar.
0: Eita.
5: E oferecer para todos os ouvintes, e em especial uma pessoa muito especial.
0: Mas que chique. Né? Quarta-feira.
5: Que está ouvindo também essa emissora, nota 10 aí, tá? É, Companhia do Baile, Festa e Alegria, é um popuri, né?
0: Tá.
5: E a outra é a Banda Real do Paraná, Sapinho na Boca.
0: Olha!
5: Muito grato por atender. Forte abraço.
0: Valeu, Valdir. Eu vou tocar uma agora e a outra eu tento mais tarde também, tá? E eu tenho aqui dizendo assim, boa tarde, quero a música A Valsa dos Namorados, Banda Doce Encanto, oferecendo para os ouvintes e para alguém... alguém de Capanema, Paraná, diz aqui, ouvinte do final 7271, né? Da música Valsa dos Namorados com a banda Doce Encanto. Para todos os ouvintes, um alguém de Capanema, Paraná. É isso, né? Um alguém de Capanema, Paraná que tá oferecendo. Então tá, né? Vamos tocar depois também banda Doce Encanto, porque agora tem eles, Companhia do Baile, 10 para as 2.

0: Banda Doce Pecado, né? A Valsa dos Namorados. Originalmente foi Canção dos Namorados na década de 70, né? Da cantora Diana. E a regravação é no ritmo de valsa com a banda Doce Pecado. 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
1: Quem gostou faz barulho aí.
2: 2:05, tempo nublado, 22 graus a temperatura, né? 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Eu vou trazendo agora aí pro Valdir, né, que pediu, e agora sobrou um tempinho, a gente ouve então Banda Real.

0: Aí a gente vê o Banda Real do Paraná, agora 2:09, 12:09, e eu tô recebendo aqui a visita do meu amigo Perão, Perão Investimentos, consórcio, né? Consórcio é coisa boa, viu, gente? Consórcio é uma poupança, né? Eu fiz o meu, né? Tô indo devagarinho, viu, Perão? Mas vou chegar lá também, né? Devagarinho. Eu já fiz consórcio há muitos anos atrás, quando morava no Rio Grande do Sul. Eu sempre comento com as pessoas que me perguntam, às vezes, e pra mim, foi um investimento que eu fiz, que eu comprei um produto que eu tenho até hoje. E se não fosse o consórcio, não teria conseguido na época, né? E aí o consórcio, e me surpreendeu ainda que depois de ter concluído, paguei todo o consórcio, o pessoal me chamou e disse, tu ainda tem uma sobra aqui que sobrou pra ti. E é mais ou menos assim que funciona o consórcio. É uma poupança forçada, mas que lá na frente você agradece por ter feito, né, Perão? Boa tarde.
1: Boa tarde, Jacó. Boa tarde a todos os ouvintes da Rádio Oeste FM. Antes de falar de consórcio, eu quero parabenizar, Jacó, a rádio, mas principalmente o teu programa. A gente tem recebido ligações de pessoas de São Miguel. Ontem a gente recebeu aí do Noroeste do Rio Grande do Sul também.
0: Que legal,
1: então,
0: olha aí.
1: Parabéns, o pessoal gosta muito do teu programa.
0: Obrigado, obrigado.
1: Obrigado por compartilhar a tua experiência com o consórcio. É bom frisar que o consórcio tem 64 anos de vida.
0: É
1: um dos investimentos mais seguro, mais rentável e que mais deu certo, porque já está há mais de 60 anos comprovando que funciona.
0: Funciona
1: e nunca faliu, nunca quebrou.
0: Exatamente, né?
1: Então eu sempre recomendo para as pessoas para que busquem mais informação sobre o produto, porque o consórcio me ajudou a mudar minha mentalidade e a minha história.
0: O diferencial, né, Perão? Mas procura alguém que você sabe que tem credibilidade, que, né, que chega e olha olho no olho, que você sabe com quem está negociando, né?
1: Que porque, seja referência.
0: Né? Que seja referência.
1: Isso,
0: né?
1: Assim, eu sempre digo assim, Jacó, para os meus clientes, cara, eu vou te passar um número de 10 clientes meus, vou te passar um número de 5 clientes meus. Mas ligam e peçam informação sobre mim, sobre o produto, ver se funciona de fato, entende? Porque daí a pessoa vai ter uma segurança nisso.
0: Isso.
1: Eu, se eu for comprar alguma coisa hoje, por exemplo, a nível nacional ou internacional, eu vou pesquisar, ver o que falam daquela empresa na internet, ver quais os comentários que tem nos vídeos dela, ver como é que está a situação no Reclame Aqui, etc, etc, entende?
0: Claro.
1: Porque a gente tem que se sentir seguro quando a gente faz um negócio, e principalmente um consórcio, que vai, como é que eu posso dizer, vai participar da tua vida nos próximos 10, 15, 20 anos, quem sabe,
0: sim,
1: né?
0: E é um investimento que você faz com o teu dinheiro, que às vezes é suado, mas tu para e pensa, eu acho assim, é um pensamento correto, né? Você vai investir em você, né? De uma forma tranquila, como sempre a gente comenta, não tem aquele juros exorbitante, vai pagando devagarinho, então tem que saber com quem você está negociando, né? E eu acho que a tecnologia tá aí, ela ajuda para tudo isso, é só você buscar informação, você vai poder fazer negócio. E a Perão tá aí com uma empresa que eu até um dia, olhando o folheto, eu percebi que é uma parceria com a empresa de dois irmãos do Rio Grande do Sul, né, Perão? Que já tem história também,
1: exatamente,
0: né?
1: Exatamente, o meu patrão, né, já tem experiência em 35 anos de consórcio. É o ex-dono da HS Consórcios, que é a administradora mais antiga do Brasil.
0: Olha só, né? Então, já disse tudo, né? Já disse tudo. E aí só não faz quem realmente tá... Olha, quem não precisa, né? Mas eu, na minha opinião, eu sei, eu comentei para muita gente já que eu fiz um consórcio uma vez, voltei a fazer agora, porque às vezes você pensa em guardar dinheiro, não funciona.
1: Eu também não consigo.
0: Não funciona.
1: Eu sou muito feliz. Eu pago quase 5 mil de consórcio hoje por mês, Jacó. E fico grato a Deus por nunca ter atrasado. E sei que todo mês a minha vida pode mudar, Jacó. Olha um exemplo. Um consórcio hoje de 420 mil para comprar uma casa aqui por ano e alugar. E depois de contemplado o inquilino bancar o aluguel.
0: Imagina, né?
1: É 1.200 por mês.
0: Tranquilo, né?
1: Uma carta de 165 mil, Jacó, para tu fazer uma reforma, ampliar. Ah, eu já tenho uma casa, quero fazer uma piscina. O consórcio funciona, né? 165 mil, 510 pila por mês.
0: Barbadinha, né?
1: Aí os caras veem o Perão, Jacó. Eu sou de origem humilde, sofri, passei fome quando era pequeno, passei necessidade, passei frio, que é uma das coisas que eu não desejo para ninguém, que é muito pior que fome. E eu ando com a minha caminhonete e as pessoas, quando eu vou lá pra minha cidade, eu me enxergo às vezes em volta aqui, que tem mais uma intimidade, e diz, meu, mas tu tá rico, Perão. Sabe quanto é a minha RAV que eu ando hoje, que ela tá em torno de uns 100 mil de FIP, quanto é um consórcio mensal? R$500 por mês.
0: Então, né? Você vê como não é difícil, né?
1: Não é difícil, só que as pessoas têm que ter objetivo, têm que planejar.
0: Exato. E detalhe também, Perão, que eu vou falar de experiência própria minha aqui, né? Eu já estou há 15 anos aqui na rádio. O que eu me arrependi de não ter feito já um consórcio, porque se eu não faço, eu não tenho dinheiro igual. Hoje eu fiz mas não está me fazendo falta.
1: Eu não, tô pagando, tu não está passando necessidade, não está passando fome e está investindo tá todo mês no teu futuro.
0: Né? Olha só, né?
1: Interessante.
0: Então, né? Infelizmente, a gente sabe, né? O dinheiro na mão vai, né? Então.
1: Eu sempre digo, já, qualquer importante, tá? Porque as pessoas vão pensar assim, ah, o Perão está defendendo o dele. Pessoal, não. Talvez você não goste de mim. Está tudo certo. Né?
0: Sim, mas...
1: Ah, eu acho que aquele irmãozinho lá é muito metido. Tá bom, não tem problema, viu? Tem muita gente boa aqui por ano que vem do consórcio.
0: Sim.
1: Procure teus bancos, alguma coisa parecida. A minha ideia, sempre que eu vim para esse mundo, é para que as pessoas façam consórcio.
0: Sim.
1: Independente se não for comigo. Mas se for comigo, eu posso te garantir. Garantir, olha aqui, ó. Eu tenho o melhor produto que existe no mundo em termos de consórcio hoje. Já desafiei clientes, olha o desafio, Jacó. Uhum. Se você achar um consórcio melhor que o meu, eu pago o consórcio para você.
0: Olha só, tá aí, né? E tem amparo para isso, né? Tem amparo para isso, pela história e tudo, né?
1: É porque,
0: né,
1: a gente viu, uhum, Jacó, antes de eu vender consórcio, eu fiz consórcio.
0: Sim.
1: E quando eu vou fazer uma coisa, eu estudo até o calcanhar da coisa.
0: Para entender bem, passa a segurança, né?
1: Então, hoje pode ser que eu não seja o cara que mais entende de consórcio no Brasil, mas eu tenho certeza que eu sou o mais esforçado em aprender e em levar uma solução inteligente para você. Porque não adianta você só fazer por fazer. Entende?
0: Sim, exato.
1: Ah, eu quero fazer um consórcio de 50 mil, Perão, tá? Mas para que tu quer?
0: É, exato.
1: Porque 50 mil para um veículo, Jacó, é 250 pila por mês. Só que se esse cliente contemplar amanhã, ele tem que saber que a lei do consórcio só cobre veículos até 8 anos de uso. E aí ele não vai conseguir comprar.
0: Sim.
1: E aí eu não vendo para ele, Jacó, porque eu não vendo problema, eu vendo solução para o consumidor.
0: Não tem que questionar depois, poxa, né? Você não me alertou, né? Não,
1: não me avisou.
0: Não me avisou, é. Olha aí. Então,
1: interessante.
0: Uhum. E tem muitas opções, né, Perão? Tem muitas opções, várias maneiras.
1: Hoje eu tenho,
0: né,
1: clientes, para te ter uma ideia. Semana passada vendi para um cliente aqui da Taipa Alta. Ele tem 12 anos, Jacó. O pai e a mãe dele fizeram para ele.
0: Uhum.
1: Eu tenho um cliente de Guaraciaba, o Heitor, um abraço lá para eles. Tem 13 anos, já tem consórcio. Mas tem um cliente aqui de Porã, de 77 anos, só não vou fazer o nome porque ele é bem conhecido aqui. Também tem consórcio, trocou recentemente de carro, mas ele quer se comprar uma caminhonete antes dos 80.
0: Mas olha aí, viu? Que coisa, né, boa, que inspiração, né? Isso e tá certo ele, né? Tá certo ele, como você sempre comenta até na Chama Gente, né, aqui, né? É uma forma de você conseguir chegar fácil a realizar aquele sonho indesejado sem ter que pagar um juro exorbitante, que a gente sabe que paga, né? E outros problemas além, né? O consórcio, você contemplou, tá ali com o dinheiro na mão, vai lá.
1: Consórcio, né, é uma forma de alavancagem.
0: Alavancagem.
1: Nós temos cliente aqui de Porã. Pode negociar
0: também, né?
1: Que em 6 meses ela está andando com um carro de 58 mil reais da tabela FIPE e ela paga 795 por mês com o seguro.
0: Barbada, né? Barbada, olha só que facilidade.
1: E sabe qual é o juro dessa operação? Porque consórcio não tem juro, mas tem uma taxa administrativa. A taxa administrativa dessa operação já com a menos de 8 mil reais.
0: Nossa.
1: Entende?
0: Olha, facilidade.
1: Então, pessoal que está nos ouvindo, para nós encerrar, Jacó, também, sim, ó. Pessoal que está nos ouvindo, entendam. Eu não quero que vocês façam consórcio comigo. Mas eu imploro para que vocês procurem algum conhecido, algum banco que vocês conhecem, alguém de confiança, alguém que entenda, e faça um consórcio. E em 2, 3, 5, 8, 10 anos o mundo vai passar igual. 2040 vai chegar igual. A única diferença é que você vai me encontrar numa festa no interior, num baile, num jogo de bola, né? Ou aqui na avenida, às vezes, e você vai dizer, Perão, eu escutei aquele conselho teu e do Jacó naquela tarde.
0: Olha aí, né? Eu posso dizer, como eu falei, né, me arrependi de não ter feito antes, né? Porque ajuda, com certeza.
1: Eu,
0: né,
1: me arrependo das pessoas que vendem consórcio não ter me achado com 15 anos, Jacó, porque eu nunca trazei um boleto. Só que eu nunca guardei um real. Mas se eu tivesse feito consórcio com 15 anos, quem sabe hoje, imagina, eu teria, né, 10 apartamentos alugados.
0: É o diferencial. Bom, Perão, pra gente fechar então, né? 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
0: Uhum.
1: Temos mais quase 40 indicadores que indicam clientes para nós a nível de país também.
0: Que bacana.
1: Então, né, hoje já temos quase 70 milhões em consórcio comercializado, Jacó. Uhum. Todo mês, Deus tem abençoado, mesmo a gente sendo novo na administradora,
0: sim,
1: mas todo mês Deus tem abençoado de as pessoas contemplarem. Mês passado, um exemplo, o cliente de São João contemplou um veículo, eu paguei em 7 dias, Jacó, um veículo. E tem consórcio que às vezes demora 90 dias.
0: Sim.
1: Um cliente de descanso contemplou, o Rafael, posso falar porque ele me permitiu falar o nome dele, né? Ele contemplou, em 51 dias eu paguei um processo de compra e venda para capital de giro para ele.
0: Poxa,
1: e tem administradoras que levam aí 6 meses, 1 ano para conseguir fazer o processo de faturamento.
0: Nossa. Olha que facilidade. Mais um motivo, né? Mais um motivo. Exatamente. 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
0: 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Perão, brigadão pela parceria e sucesso mais ainda. Tô esperando a minha ser contemplada.
1: Tomara, tô torcendo, porque você já é um cliente prata, tá? Opa. Então tua concorrência já diminuiu muito. Outra coisa que torna o nosso produto diferente dos demais. Pessoal, um abraço, Deus abençoe todo mundo. Saiba que eu defendo o consórcio, mas se vocês quiserem fazer comigo, fico mais feliz ainda. Mas se não fazer comigo, faça um consórcio, porque um dia vocês vão me agradecer por isso. Um abraço a todos. 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
0: 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É mais uma, né, Perão?
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0: uma vantagem da Perão Investimentos.
1: Mais um tá? diferencial.
0: É, mais um diferencial aí. Perão, brigadão aí pela parceria. Grande abraço.
1: Valeu, Jacó. Abraço pra ti, abraço pra todo mundo.
0: Brigadão. Vamos pro intervalo, gente, que daqui a pouquinho tem também aqui o Vilmar com informação. 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
0: Oeste! 2h26, agora o Vilmar chega aí com a reportagem para Posto Cooper Fronteira Sul. Boa tarde, Vilmar.
11: Muito boa tarde, Jacó. Boa tarde, ouvinte que nos acompanha na tarde desta quarta-feira, pois a Prefeitura de Belmonte assinou nesta terça-feira, assinou ontem, a ordem de serviço para reforma e ampliação da creche Pingo de Ouro. E para falar sobre esse assunto, eu converso agora com o prefeito do município de Belmonte, Jair Giumbelli. Então, prefeito, uma assinatura importante e que vai beneficiar bastante o município. Muito boa tarde, bem-vindo à Rádio Oeste.
12: Boa tarde, Vilmar. Boa tarde aos ouvintes da Rádio Oeste, né? Rede Piperi, especial aí nossa população do Belmonte. Então é uma reforma que nós já estamos projetando há um bom tempo, né? A gente teve no mandato passado, eu fiz uma ampliação de 2 salas de aula, mais secretaria, né? E mais um espaço pro pessoal da administração da educação do município. Mas a creche em especial aí, nós estamos projetando uma ampliação dela, uma reforma e em busca de recurso, né? A gente foi em busca de recurso e tal para conseguir. Nessa reforma e ampliação parcial que a gente vai fazer, vamos fazer a adequação dessas salas de aula da creche. Dá uma melhorada, né? Uma pintura, tem alguns lugares que está tendo água, né? Goteiras, então vamos recuperar. E a adequação dos banheiros, né? A gente, como é creche, você lida com crianças, então a gente precisa preparar até os banheiros, porque às vezes as professores e os próprios auxiliares dão banho nas crianças, precisam dar banho e trocar elas, então precisa um ambiente um pouquinho melhor. Claro que a gente já tá pensando mais para frente em ampliação realmente, porque o nosso público, né? Que são as crianças da creche aí, tá cada vez aumentando mais, né? Então nós precisamos atender a todos.
11: O senhor recebeu ontem a empresa vencedora do processo licitatório e nessa primeira etapa as obras compreendem melhorias na cobertura e nos forros e também a construção de um hall de entrada, é isso, prefeito?
12: Na verdade, assim, ó, Vilmar, o que mais hoje pro município tá atrasando obras é a questão da engenharia de projetos. Gente, como eu tenho uma equipe reduzida de projetos, né, na engenharia, eu tenho um engenheiro contratado, né, concursado e tenho um que é cargo de confiança, né, na nossa engenharia, eu preciso contratar empresas para fazer os projetos. E às vezes as empresas que ganham nossas licitações, elas não estão assim acostumadas a fazer projetos para órgãos públicos. Então essa reforma aí, a gente desde o ano passado que a gente está trabalhando, solicitando a questão da adequação do projeto, melhorias para conseguir fazer essa licitação. Então daí, além de tudo, a questão do projeto tem mais a licitação, empresa ganhadora, né? Às vezes teve nessa obra mesmo também, acho que teve recurso, né? Uma empresa que perdeu, tentou recurso para, né, interferir na licitação. Então é muito demorado. parado. Mas graças a Deus agora a gente vai conseguir fazer, né? Esse recurso já estava na conta. A gente vai conseguir fazer essa reforma que é tão esperada pela equipe, né? Da creche ali, com os professores de direção. É um investimento, não é muito, né? São 149 mil que vai ser investido agora, né? Digo, não é muito pelo que precisa, porque nós vamos ter que construir salas de aula, melhorar ainda, né, o espaço. Mas isso já vai atender as necessidades, porra, né, da nossa população aí, que eu falo, população da creche.
11: A previsão, prefeito, já é de início das obras na próxima semana?
12: Olha, ontem quando a gente entregou a ordem de serviço para a empresa vencedora, que é uma empresa aqui de São Miguel, eu já pedi para eles quando é que eles iam começar, né? Como é que tá o cronograma do início, né? E eles me garantiram que semana que vem eles já começam. Até final de semana eles foram visitar a creche para ver, né? Então até final de semana eles vão organizar a equipe, tudo e os materiais que precisa, e a semana que vem eles já devem trazer a equipe para cá para começar as reformas. Claro que essa reforma vai acontecer com o ambiente escolar funcionando, então tem que ter todo um cuidado no trabalho e tal, né? Para preservar as nossas crianças também de algum acidente e o pessoal poder trabalhar. Mas a partir da semana que vem provavelmente já começa a obra.
11: Prefeito, levando em conta que essa obra de reforma e ampliação da creche Pingo de Ouro visa proporcionar mais conforto e segurança aos estudantes, qual a mensagem que fica para quem nos ouve?
12: Olha, Vilmar, eu até a semana passada, né, a gente ficou feliz com a nota do IDEB, com o aumento, né? Isso para nós é muito gratificante, o investimento, né, que a gente faz em educação, que a gente começou lá atrás fazendo investimento em educação, e tem que começar pelos pequeninhos, né? Começa na creche e vai pelo maternal ou infantil, 1 e 2 ali, né? Então, começa por essas crianças e o resultado acontece lá no final, no quarto e quinto ano, quando eles fazem essa prova do IDEB, né? O quinto ano. Para nós é gratificante, né? E a gente vê o resultado. O investimento em educação, a gente vê o resultado em crianças mais preparadas, em jovens, né, mais preparados aí para o nosso futuro. Então, eu sempre falo para eles quando eu vou lá, né, que o futuro nosso são eles, né? As crianças são o futuro do nosso município. A gente quer fazer um bom trabalho sempre para ter um bom futuro no nosso município. A gente trabalha sempre nesse sentido. Porque queira ou não, né, Vilmar? Essas crianças que estão hoje ali no maternal, que estão no infantil, são os adultos que no futuro vão cuidar das nossas cidades, vão cuidar de nós também, né? Porque a gente provavelmente vai estar idoso já, vai estar dependendo de mais saúde, mais mobilidade, né? Então, essas crianças que vão estar aí trabalhando por nós. Então, a gente tem que tratar muito bem eles para no futuro nós também sermos bem tratados por essas crianças.
11: Perfeito, prefeito. Obrigado pela sua disponibilidade. Seja sempre muito bem-vindo à Rádio Oeste.
12: Eu que agradeço a Rádio Oeste aí por estar sempre divulgando os fatos aqui de Belmonte. Um grande abraço.
11: Eu conversei com o prefeito do município de Belmonte, Jair Giumbelli, do jornalismo, repórter Vilmar de Souza, para o posto Cooper Fronteira Sul, abastecimento 24 horas.
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2: A administração de descanso convida todos os interessados, especialmente moradores das comunidades de Barra do Herval e São Brás, a participarem da reunião de divulgação sobre a pequena central hidrelétrica, né, a PCH Fortaleza, que será construída entre os municípios de Descanso e Iraceminha. O encontro vai acontecer amanhã, às 19 horas, no Clube de Idosos.

armazenado, né? Os benefícios já podem ser retirados, né? Podem retirar o cartão na secretaria. Os produtores com incentivos aprovados para pagamento em 31 de agosto, incluindo o bônus agrícola, poderão retirar o cartão a partir dessa quinta-feira, amanhã, portanto. Maiores informações na Secretaria de Agricultura de São João do Oeste. 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E a música não para, né? Porque eu tenho mais recadinho aqui. 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Gilberto Niederle, ouvindo lá em Bom Plano, Vista Gaúcha, diz o seguinte: toca pra gente aí pra tu ouvir os Futuristas, uma dos bons tempos, bem antiguinha, e por lá eles estão sem energia elétrica, né? Diz que deu um probleminha. Choveu, né? Molhou os fios aí, né, ô Gilberto? Diz que lá deu uma chuvinha, né? Aquela de lambuzar, mas já deu, né? Já deu um pouquinho de aguaceiro. Um abração, pessoal, e Bom Plano. Obrigadão pela companhia. Vamos tocar Futurista sim, tá bom, Gilberto? Um abraço pra ti e toda a família. Quem também tá pedindo música, a Jaqueline, né? Lá de Cunha Porã, que ouviu Sangue Latino, Chora Carolina, que eu rodo na sequência. E o Gilberto queria uma antiguinha, então, de 1964, Os Futuristas e a música no cinema.

0: Swing Latino, né? O Chora Carolina. 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Loja Barques e a hora, agora 15 para as 3.
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0: 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Muito bem, 12 minutos, faltando agora para as 3 da tarde. O meu amigo Tony Carrargo disse que ele gostou de ver a Carolina chorando antes, né?
11: Bota a Morena Misteriosa cantar aí para nós escutar ela, para um descobrir o que que ela tem, se que ela é misteriosa.
0: É, tá difícil. E aí?
11: Bah, mas essa Carolina tava tão boa, foi.
0: Valeu, Tony, vamos tocar tua música assim, tá? Antes da música do Tony, eu lembro da Belas Artes Confecções Bordados e Enxovais, né? 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Eu falei da Belas Artes Confecções. 10 para as 3.

0: Champion. Boa, né? Marca de batom. Céu e Cantos no sucesso. Morena Misteriosa. 4-3. 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
5: 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Estamos de volta aqui na Oeste 94,5, nosso espaço com a parceria da Rormáquinas, Erva Mate Jacutinga, Casa da Cuca, Série Alimentos, Carrocerias Aparecida, Belas Artes, Confecções, Bordados e Enxovais, também da Hoffmann Instalações Elétricas, né? Gostosa de ouvir, seguindo no sucesso, ouvinte pode participar no 3634-1440, tem o nosso WhatsApp também, que é o 991881715, para pedir o teu sucesso, né? Amado Batista, canta pra gente quando são 3 horas mais 1 minuto, tempo nublado, né? 22 graus a temperatura.

0: Amanda Temin, que bonita, né? Schlibberich, ainda Twice pensando nela. O Amado Batista, teimoso demais. Teimoso, feito uma mula, como diz aquela. Eita, coisa de louco, né? Vamos pro intervalo, gente. Tem o Vilmar já com informação. Depois a gente já volta aí com mais música na programação da Oeste. 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
13: Pois o município de Porã do Oeste, através da sala de vacinas, vai adotar no dia 22 o dia D, o Dia Nacional da Multivacinação. E para falar sobre esse assunto, eu converso agora com a técnica em enfermagem da sala de vacinação do município de Porã do Oeste, Karen Blatt. Então, Karen, um dia importante, um dia estipulado pelo Ministério da Saúde e que visa então o atendimento à população. Muito boa tarde, bem-vinda à Rádio Oeste.
14: Boa tarde, Vilmar. Boa tarde a todos os ouvintes. Teremos então agora, no dia 22, o Dia Nacional de Mobilização para a campanha da multivacinação. Então, a campanha já vem ocorrendo desde o dia 3 de agosto até o dia 1º de setembro, período esse em que todas as crianças menores de 15 anos devem comparecer à sala de vacina e trazer consigo o seu cartão para que a gente possa avaliar, identificar possíveis doses faltosas e estar colocando em dia a caderneta.
13: Cara, e você comentava que o dia D, ele é um dia de mobilização para atualização também da caderneta de vacinação.
14: Sim, então no dia D é um sábado, né? Vamos trabalhar das 8 às 16 horas sem fechar ao meio-dia, que é uma oportunidade para quem não consegue fazer isso durante a semana, então tem o sábado para estar trazendo seu filho e fazendo a conferência da vacina. Esse dia ele é uma indicação do Ministério da Saúde, então todos os municípios vão aderir à campanha do dia 22.
13: Karen, a mobilização de vacinação já vem acontecendo há algum tempo. Dá para ter uma estimativa do quanto ainda se tem de problema no sentido de cadernetas não atualizadas, de vacinas não atualizadas?
14: Então, o nosso município já vem adotando há vários anos que quando é período de férias, a gente faz, eu chamo de levante, né? Então eu olho os prontuários e identifico faltosos, agentes de saúde fazem a busca, né? Dessas crianças, orientando, ó, teu vacino tem vacina pendente e ele precisa comparecer à sala de vacina o mais brevemente possível para fazer essa atualização. Então, agora a gente já chamou no período de férias de inverno, né? Antecipar esse trabalho dessa campanha agora de agosto, que aí as crianças estão em casa, muitos pais acabam tirando uns dias de folga também e acabam vindo aqui pro posto para atualizar as vacinas.
13: Você comentava também que os adultos até 59 anos vão receber atendimento. Como é que vai ser esse atendimento, Karen?
14: Sim, todos os anos a gente tem essa demanda dos adultos, né? Que às vezes tem adolescentes ou adultos que estudam fora, outros que trabalham durante a semana, então a gente decidiu que no dia 22 estaremos atendendo também junto com o público da multivacinação adultos até 59 anos. Então, se você sabe que tem uma dose atrasada do tétano, alguma outra vacina que esteja faltando, principalmente dá uma olhadinha no seu cartão se você tem a vacina triviral, né, que é sarampo, caxumba, rubéola, que está tendo um surto em São Paulo. Então, se você identificou que você não tem a vacina triviral no seu cartão, pode estar vindo também no sábado e atualizar isso, tá? Então, a gente vai atender as crianças, né, de 0 a 15 anos e também os adultos menores de 59 anos.
13: Karen, levando em conta a importância da atualização dessas vacinas e também da caderneta de vacinação estar atualizada, qual a mensagem que fica para o munícipe, para quem nos ouve, em relação à importância do dia D?
14: Então, como nós sempre frisamos, quando você tem suas vacinas em dias, você não está protegendo somente a si, mas toda uma comunidade. Então, uma comunidade imunizada é uma comunidade forte que não vai estar deixando a doença chegar. Então, a importância é que a melhor forma de prevenção é a imunização. Então, o que se tem para prevenir hoje é vacina. Hein? Vamos manter em dia esse cartão, vamos proteger a nós e a nossa comunidade.
13: Então, só para reforçar, o dia D acontece dia 22, a partir de que horário e é na sala de vacinação?
14: Sim, então o dia D agora, no dia 22, no próximo sábado, das 8 às 16 horas, sem fechar ao meio-dia. Trazer consigo o cartão de vacinação. vacina.
13: Perfeito, Karen, obrigado pelas informações, seja sempre muito bem-vinda à Rádio Oeste.
14: Eu é que agradeço a oportunidade de mais uma vez estar divulgando o nosso trabalho e fazendo esse chamado à população para trazer o seu cartão e estar atualizando as vacinas.
13: Eu conversei com a técnica de enfermagem da sala de vacinação do município de Porã do Oeste, Karen Blatt, do jornalismo repórter Vilmar de Souza para o posto Cooper Fronteira Sul, abastecimento 24 horas.
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0: Oi, este filme com você agora, 3 horas com mais 20 minutos, sétimo feirão nacional do Grupo Horror. 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Falar em São João, mandar um abraço aqui, né, pra quem aqui, ó, pessoal muda, tá ligado, o Eletério Azevedo mandou um recado, né, diz aí.
15: Boa tarde, tudo certo?
0: Tudo.
15: Ouvindo a melhor rádio da região, a Rádio SPFM.
0: Eita.
15: Estamos aqui no Residencial Três Maria em São João do Oeste, colocando o telhado.
0: Ah, gurizada mil aí, hein.
15: Um abraço.
0: Valeu.
15: E manda aquela música boa pra nós aqui.
0: Diga.
15: Pode ser um popuri.
0: Valeu, vamos tocar pra você sim. Um abraço pra ti e toda a turma aí que tá trabalhando lá em São João, então, né? A Selma Guedes pediu banda, a música Beer Fest. Eu não achei com o musical Flórida, tá, Selma? Mas eu vou procurar aqui, né? Porque tem mais bandas, acho que tocam. E vou ver se eu consigo acertar qual é que você quer ouvir. E o pessoal de São João ouve comigo o popurrida

0: Aí ouvimos com LM do Bailão, né? O Réu Primário, SFM na sua tarde. 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
0: Secretaria de Agricultura e Meio Ambiente de Descanso informa a todos os tutores que inscreveram seus animais no projeto de castração e microchipagem que o Castramóvel estará no município dia 1º de setembro, das 7 às 11 horas, no Salão Comunitário do Bairro de Arucesc, para atender os animais inscritos no programa. Os tutores devem respeitar o jejum orientado, chegar no horário agendado e transportar os animais com segurança, os cães em guia e os gatos em caixa de transporte. Também é necessário levar uma cobertinha para o pós-operatório. Secretaria da Agricultura e Meio Ambiente e também Secretaria de Saúde de Descanso realizam neste sábado, dia 22, a vacinação gratuita contra a raiva para cães e gatos, das 8h30 às 9h30 no Salão Comunitário do bairro Jarosesc. Podem ser vacinados animais a partir dos 4 meses e será fornecido comprovante de vacinação. Proprietários de locais com casos positivos de raiva bovina e produtores vizinhos podem retirar a vacina desde que sejam levadas em caixa de isopor com gelo. Agendamentos e maiores informações através do 9-2000-3919. 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

para tocar Último Julgamento. Eu vou deixar essa aqui para mais tarde, tá? Que sertaneja antiga, né? Essas mais moda e viola aí, só mais pro final da tarde. Então eu vou deixar pro Vilmar aí depois, na segunda parte do espaço aqui, ele vai tocar para você, tá? Abração pessoal que tá ouvindo lá em São Paulo, obrigado pela companhia. E agora, no ritmo do bailão, tem Tropical Brás, 22 para as 4.

0: Grupo Momentos, na pedida aí da Lisa Brucci, né? A gente ouviu Copo Vazio, Banda Tropical Brás, Poporri Beer Fest. Faltam agora 15 para as 4, né? 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
3: 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E claro, as redes sociais também você pode acompanhar para ficar ligado aí nas promoções dos eventos, né? Vamos trazendo na pedida aí do Danilo Carminati, então, San Marino, 9 para as 4.

0: da Amazônia, né? A gente ouviu aí o Beer Fest. 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
0: 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É hora de matar a saudade, né? 4 e 2, de 1985, quem era guri naquele tempo gostava de escutar, né? Grupo Dominó, depois Banda Hermanos na Oeste.

0: Na Oeste, você ouviu aí o Castle Rutherspatzen na música alemã, né? Ich schicke dir ein Liebeslied, né? Antes também com Hermanos, o Barquinho, conferindo a hora. 4:12, né? 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
0: 4:15, né? 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
3: Pois, em decorrência do Agosto Lilás, que sugere o combate à violência contra a mulher, o município de Tunápolis já se organiza para um trabalho de prevenção e de orientação aos munícipes. E para falar sobre esse assunto, eu converso agora com a psicóloga da Proteção Social e Especial do município de Tunápolis, Kelly Valduga. Então, Kelly, uma ação importante no qual o município já se organiza no sentido de orientar os munícipes. Uma boa tarde, seja bem-vindo à Rádio.
4: Boa tarde Vilmar, boa tarde aos ouvintes. Então, o Agosto Lilás, ele traz um mês onde é executado, né, realizada a campanha nacional de conscientização ao enfrentamento, à prevenção e ao fim da violência doméstica e familiar contra a mulher. Foi escolhido, então, o mês de agosto em referência ao aniversário da sanção da lei da Maria da Penha, né, que é uma importante lei, uma importante conquista das mulheres, que agora em 2026, então, ela completa 20 anos desde a sua criação. Os objetivos específicos da campanha é informar a sociedade sobre os tipos de agressões que existem, né? Porque a gente encontra diversos tipos de violência que podem ser praticadas contra a mulher. Entre elas, a gente tem a violência física, que geralmente é a mais visível, né? É mais fácil de identificação, porque ela acaba deixando hematomas, fica algo visível. Mas também temos a violência psicológica, a violência moral, a violência sexual, a violência patrimonial e agora também a questão da violência vicária, que é quando, então, o agressor, ele atinge pessoas que a mulher gosta, que a mulher ama, para ferir ela, né, indiretamente. Recentemente teve o assassinato de duas crianças pequenas, né, pelo pai, justamente para atingir a questão da mãe, né? Foram em outros municípios, mas isso é bem presente na sociedade.
3: Normalmente na relação narcisista, pessoas que possam são ajudar são afastadas, né?
4: A violência, ela começa geralmente com agressões verbais, a questão psicológica, o afastamento. Então, geralmente o agressor, ele busca afastar familiares, amigos, e deixa essa pessoa mais isolada. Assim, ele consegue, de certa forma, manter o maior controle da situação, né? E talvez essa pessoa, numa situação de violência, numa situação de agressão, né, por mais tempo, enfim, sob o controle dele.
3: De que forma o município está se organizando para que essa orientação, ela seja impactante para o município?
4: A proteção social especial e a assistência social como um todo, ela trabalha durante todo o ano, né, na questão de informações, de atendimento, né, de abordagens voltadas à situação, então, da violência contra a mulher. Mas especificamente agora no mês do Agosto Lilás, então, foram feitos uma divulgação, né, um banner e um varal de roupas e camisetas manchadas, simbolizando a questão da violência contra a mulher, como se fossem manchas de sangue, em frente à Prefeitura Municipal. Também há a circulação agora de um vídeo informativo que foi feito pelas profissionais, então, que atuam na proteção social especial, e a gente conta também com o auxílio, com a parceria das agentes comunitárias de saúde do nosso município, que estão levando um folder, então, a cada residência do município, né, onde a gente traz todas as informações do Agosto Lilás, a questão dos tipos de violência, aonde pedir ajuda. Tem um elemento bem importante que inclusive está no folder, a gente chama de violentômetro, onde a pessoa consegue medir muitas vezes em que nível essa questão da violência está. E como eu falei, como ela vai acontecendo de maneira gradual, muitas vezes a pessoa demora a se dar conta. Uma das artimanhas do agressor é a questão de culpabilizar a vítima. Ah, eu te bati porque você estava de saia curta, não deveria sair assim.
3: Kelly, levando em conta que quem normalmente é vítima está preso a uma teia, difícil de sair, qual a mensagem que fica para, no caso, a pessoa que está nesta situação, ela não ter medo da denúncia?
4: Ninguém está se colocando numa situação de violência de vítima porque gosta, né? Geralmente existe algo atrelado, mas assim, o recado que fica para as mulheres que são vítimas ou sofrem alguma situação é que de fato elas não são culpadas e que não estão sozinhas, que elas podem buscar ajuda. Existe hoje um canal de atendimento à mulher que é gratuito, nacional, e é sigiloso. A gente pode tanto ligar para solicitar ajuda quanto para efetuar a denúncia, né, caso você saiba de alguma situação, então, que é o 180. Tem também o telefone da Polícia Militar, que é para emergências ou situações que está acontecendo, então tem o 190, né? Aqui no nosso município a gente tem muito, como eu disse antes, a colaboração das agentes de saúde, da própria equipe de saúde também. Então é um local que a pessoa pode buscar, pode solicitar ajuda, né? Pode buscar aqui junto a assistência social. Então são diversos canais que a gente possibilita para estar auxiliando, né, a superação dessas situações.
3: Perfeito, Kelly, obrigado pelas informações, seja sempre muito bem-vinda à Rádio Oeste.
4: Eu que agradeço, viu, Mário? Obrigado pela oportunidade.
3: Eu conversei com a psicóloga da Proteção Social e Especial do município de Tunápolis, Kelly Valduga, do jornalismo, repórter Vilmar de Souza, para o Posto Cooper Fronteira Sul, abastecimento 24 horas.
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5: 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Na sequência, você fica aí com o Vilmar de Souza, né? Que vai contigo até às 18h45. Às 20 horas tem Fernando Kaiser e eu volto amanhã, 1h20 da tarde, 1h15, 1h20, né? Pra fechar o bloco final, Arley Silveira, também tem Atuais e tem Cinco Fritos. Abraço e até amanhã.

0: Agora 16h30.
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10: Nos primeiros 7 meses do ano, a Câmara de Vereadores de Descanso aprovou 11 moções, demonstrando o compromisso do Poder Legislativo em reconhecer iniciativas de destaque e encaminhar reivindicações em benefício da comunidade. 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
15: A Secretaria Municipal de Saúde do município de Descanso informa que está em andamento a campanha nacional de multivacinação 2026 e segue até o dia 1º de setembro. A campanha tem como objetivo atualizar a caderneta de vacinação de crianças e adolescentes com idade até 14 anos, 11 meses e 29 dias que estejam com alguma vacina em atraso. Na unidade de saúde central, o dia D da mobilização será nesse sábado, dia 22, das 8 até às 17 horas, sem fechar ao meio-dia. Já na unidade do distrito de Itajubá, o dia D será no dia 29 de agosto, das 8 até às 11:30 da manhã. Será necessário levar a caderneta de vacinação, o CPF e também o cartão do SUS. 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Boa tarde pra você, a quarta-feira, dia 19 de agosto, tá na boa, tá na Oeste, tá aqui pra curtir a segunda parte do Show da Tarde pra você, boa tarde. 4,5. 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A tarde, então, da quarta-feira, como eu já disse, dia 19, a temperatura 23 graus, a umidade relativa do ar 69% e o tempo nublado, né? Rusque Fusque. Eita, boa tarde para você, então, da quarta-feira, dia internacional do sofá, dia de namorar, né? E você, tá em casa, no carro, tá trabalhando, tá por aqui, curtindo a Rádio Extra 94. Boa tarde pra você. 94,5. É, 94,5.

Muito melhor, eu sou o Vilmar de Souza e te acompanho até pelo menos às 6h30 da tarde aí, trazendo a tua música. E na quarta-feira tem a... Eita, mundão! Chico Rei e Paraná pra você, a solidão que dormiu comigo. Boa tarde pra você.

0: 80 pra você na Oeste. Música Trembão do Mirosmar. É, Zezé de Camargo Luciano pra você. Deu uma vida por um beijo. E também por aqui o Cosmo Express. Tá faltando amor com a Aninha Soares. E pra começar tudo, o Chico Rei Paraná, a solidão que dormiu comigo na Oeste. Boa tarde pra você.
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0: Pois é, muito boa tarde para você da quarta-feira, dia 19 de agosto, aqui na 94, na boa, tá na Oeste. Tá curtindo por aqui a tua música e o teu recado na 94.
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0: 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E você não esquece, liga, participa, fala comigo. Pois é, então, né? Tá em casa, no carro, tá trabalhando, tá na estrada aí, no trecho, tá na boleia, curtindo por aqui a Rádio West FM e a segunda parte do West Show da Tarde. Tá bem acompanhado, né? E mandando aí o teu pedido pela 94.
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0: Pois é, 94,5, então não esquece, liga, participa, fala comigo, manda aí a tua mensagem pro 4936341440, fala comigo. Boa tarde pra você.

0: Sempre muito melhor estar na companhia por aqui, o Dico Schneider, tá em Tenente Portela. Alô, Dico, boa tarde.
1: Boa tarde, sou o Dico Schneider, aqui de Tenente Portela.
0: Opa!
1: Olha aí os monarcas, tirando meu chapéu pra Deus. Mas, valeu, um abraço.
0: Já tá aqui no ponto da agulha pra você, tá bom, Dico? Também tá na companhia por aqui, deixa eu ver o pessoal aí da Lavação do Trevo, o Dian Zanetti também, o Rafael Trevisan, uma música do Rainha Musical, já tá aqui também na ponta da agulha aqui, tá bom? Jean e Rafael, sejam bem-vindos aí, sempre na programação da Rádio Oeste, tá bom? A Selma Guedes também, maravilha, boa tarde, Vilmar, toca duas músicas pra mim, por favor, aquela dos Olhos Negros, do Corpo e Alma, e também Ela é Modelo, do Vanderlei Rodrigo, tá certo, Selma, obrigado, daqui a pouquinho mais eu já rodo pra você. Ainda na companhia Terezinha Ville, né? Que era uma música, O Último Julgamento, não sei de quem é, mas se for atendido, agradeço para todos os ouvintes aí do programa. Sou Terezinha de São Paulo. Ô Terezinha, bem-vinda aqui na programação da Rádio Oeste aí, tá certo? E ah, tá, pode ser com Léo Canhoto e Robertinho. Tá certo, Terezinha então de São Paulo acompanhando aí a programação, obrigado Terezinha, e você também seja sempre muito bem-vindo aí, onde quer que você esteja, né? Na região, tá? No Rio Grande do Sul, enfim, onde quer que você esteja, seja bem-vindo sempre. E também o meu amigo Paulo Bavaresco. Oi, Paulo.
2: Boa tarde, meu amigo. Temos viajando, mas temos ligado na STFM. Manda a próxima música aí. Tá até certo. Amanhã. Continua com esse programa maravilhoso.
0: Obrigado, Paulo Bavaresco, em Belmonte. Também na companhia por aqui, o meu amigo o Anadir dos Santos pediu aí música de São Marino, né? E ofereceu pra pequenininha lá de Caiçara. Tá curtindo por aqui a Rádio Oeste. Boa tarde pra você. Pessoal da Lavação do Trevo tá aí, Rainha Musical.

0: E pra você, música boa dos Monarcas, pedido do ouvinte lá, Internet Portela, né? O Dico Schneider. Tirando o meu chapéu pra Deus. E também teve por aqui o Rainha Musical pro pessoal da lavagem aqui. Musical, Rainha Musical, massacrou meu coração. Boa tarde pra você. Agora 17:02.
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0: Pois é, uma boa tarde pra você da quarta-feira, dia 19, tá na boa, tá na Oeste, tá aqui curtindo a programação da segunda parte do Oeste da Tarde pra você. Você liga, participa, fala comigo na 94. Boa tarde pra você.
1: Gostosa de ouvir.
0: Pois é, para você aí na quarta-feira então, lembrando que o oferecimento também é de Óptica Lecartes, mais de 15 anos de história no ramo óptico, deram vida a um novo projeto, a Óptica Lecartes, uma família dedicada ao cuidado com a saúde visual em cada etapa do processo. 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Aqui na companhia, deixa eu ver por aqui quem tá na companhia, o meu amigo Tony Carraro já mandou mensagem aqui, que a pouquinho já vou atender a mensagem do Tony Carraro. Também a participação da Adriana, pede música para a Gabriela, também para Vanessa, Andressa e a Regina, pede aí a música do Alma Nova com um sorriso lindo, a Mulher Sete Que, né? E também boa tarde, manda uma música só para curtir, é a Maria aqui de Tunápolis. Logo vou pegar meu filho Gabriel na creche. Então tá, já vou rodar uma bem bonita pra você, que é um pouquinho mais, tá, Maria? Obrigado pela companhia aí e seja sempre muito bem-vinda na programação da Rádio Oeste. E você, não esquece, liga, participa, fala comigo, liga aí o 3634-1440, tá na boa, tá na 94. Pois é, então, né, você na quarta-feira aí tá tempo nublado, temperatura 24 graus, umidade relativa do ar 72% e você aqui na 94.
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0: Pois é, 94,5, tá no carro, em casa, tá trabalhando, tá por aqui curtindo então a segunda parte do West Show da Tarde. E não esquece, liga, participa, fala comigo, 3634-1440.

0: É, claro que é sempre. Tá aí a participação, então, do meu amigo Tony Carraro, lá de Santa Helena. Ô, Tony Carraro, boa tarde.
1: É. Toca uma com o José Mendes. O cantor tá dizendo, lá vou eu, mas eu também vou aproveitar o embalo e vou.
0: Isso,
1: vou junto.
0: Vamos lá então. Sabe por que é
1: José Mendes, vamos lá ter uma
0: porque
1: boa.
0: O José Mendes vai cantar churrasco pra você. Vamos lá então falar com ele. Boa tarde pra você.

0: Mulher 7 que pra você na Oeste. É a música do Alma Nova também por aqui, com o Sorriso Líder e ainda o José Mendes Churrasco. Pedido do ouvinte na Oeste, na 94. Não
1: paga imposto.
0: Boa tarde pra você. 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
0: Opa, boa tarde pra você. Tá aí na boa, tá aqui na 94, tá na Oeste, curtindo por aqui a segunda parte do Oeste Show da Tarde. Não esquece, liga, participa, fala comigo. Boa tarde pra você.
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0: 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Na companhia por aqui, deixa eu ver, tá aí o meu amigo o Silvano Dal Bosco, né? Boa tarde, Vilmar, sou o Silvano Dal Bosco, da linha Aurora, em São José do Cedro, e gostaria de pedir aí a música do Sidney Lima, pode ser a escolha sua, né? Só pra curtir. Então tá, obrigado Silvano pela companhia e também aí seja, né? Claro, sempre bem-vindo aí à programação da Rádio Oeste, pessoal de São José do Cedro. né? Também tá por aqui a companhia, deixa eu ver se eu rodei aqui, a minha amiga Maria de Tunápolis, né? Tá aí na companhia da Rádio Oeste. Música também aqui, a Gabriela pede música pra Adriana, pra Andressa, pra Vanessa e pra Regina, pediu a música do Carisma, Não Economiza Amor, né? E daqui a pouquinho mais, com certeza a gente roda pra você e você não esquece, liga, participa, fala comigo. Pois é, então, uma excelente tarde da quarta-feira para você. O tempo nublado, a temperatura 23 graus, umidade relativa do ar 71%. E você aqui na 94. Boa tarde para você.
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0: É 94,5 e também não esquece, você liga, participa aí por mensagem de voz. É, manda aí a tua mensagem de voz pro Zap Zap da Oeste, é o 499-9188-1715, aqui na 94.
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0: Pois é, 94,5. E tem aí também pedido da Rose. Alex Dias e banda Pesque Pague da Rose.
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0: pedido do ouvinte na Oeste, Léo Coenho, Robertinho, último julgamento. Você também o Carisma por aqui, não economiza amor. E ainda o Alex Dias e banda Sonho Real, Pesque Pague da Rose. Tá na boa, tá na Oeste, tá na 94. Boa tarde pra você.
1: Filho de Deus.
0: Agora 17h32.
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quarta-feira. Pois é, Peperi, o Oeste FM, muito boa tarde para você então da quarta-feira, hoje dia 19 de agosto, e você acompanhando por aqui a segunda parte do Oeste Show da Tarde. E eu vou lembrando você que você também aí liga, participa, não esquece, fala comigo. 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E você aqui tá na boa, tá na 94, tá na Oeste. Pois é, alô, você então, tá em casa, no carro, tá trabalhando, tá por aqui curtindo a tua música, e você liga, participa, pede a tua música e oferece pra quem você mais gosta, que você faz a programação da Rádio Oeste. Boa tarde pra você. 94,5. Pois é, 94,5 também. Você participa por mensagem de voz, manda aí pro Zap Zap da Oeste, 4999188-1715, e a gente roda a tua música.

Que é assim, tem música aí do Silvano Dal Bosco, tá lá na linha Aurora, então, de São José do Cedro, pediu a música do Sidney Lima. E tem por aqui pra você, viu, Silvano Dal Bosco, a música Calendário da Saudade. Boa tarde pra você, não esquece, liga, participa, fala comigo.

0: Aí o meu amigo Nadir dos Santos de Taquara, sul do sul, pra baixinha de Caiçara, pequenininha de Caiçara. São Marino, Latinha, Nagotinho também por aqui, o Sidney Lima pra você. 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
0: 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Opa, boa tarde pra você.
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0: 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Deixa eu ver quem mais tá por aqui. A minha amiga Selma Guedes tá pedindo aí para um gaúcho, uma música gaúcha, é isso, né? Tá certo. Também o Márcio Gabriel, opa, tudo bem, Márcio? Roda para mim, por favor, a música Leandro dos Teclados, Dobrado 2000, né? Tá falando de onde, Márcio? Diz para mim aí que eu vou mandar um alô para vocês aí que estão na companhia da tua cidade, tá certo? E você liga, participa, fala comigo, não esquece, é só ligar aí o 3634-1440. Pois é, muito bem, então, tarde da quarta-feira para você, dia 19 de agosto, tá aqui na companhia da Rádio Oeste. Não esquece, você liga, participa então, pede a tua música aqui na 94.
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0: Tá certo, então, ô Márcio, tá aí na linha Taipa Baixa, né? Obrigado pela companhia, seja bem-vindo sempre aí. E daqui a pouquinho já vai música para você. É Mondaí, né? Ou não?
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0: Pois é, gostosa de ouvir, é 94.

sempre muito melhor, então. E aí tem música também aí pro pessoal que tá na companhia, na loja Baques, a Rose, a Aline, a Zenaide, também a Cléo e a Vanessa aí estão pedindo modão de boteco do... Pra você, Patrick Gabriel, na Oeste. Boa tarde pra você.

0: você na Oeste, ela é modelo do Vanderlei Rodrigo e ainda teve por aqui um mundão de boteco pra você, Patrick e Gabriel. Dezoito horas.
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0: anjo do Senhor anunciou a Maria.
1: E ela concebeu do Espírito Santo.
0: Eis aqui a serva do Senhor.
1: Faça-se em mim segundo a vossa palavra.
0: E o Verbo de Deus se fez carne.
1: E habitou entre nós.
0: Rogai por nós, Santa Mãe de Deus,
1: para que sejamos dignos das promessas de Cristo.
0: Infundi, Senhor, a vossa graça em nossas almas, para que, conhecendo pela anunciação do anjo Gabriel a encarnação do vosso Filho, cheguemos, por sua paixão e cruz, à glória da ressurreição. Por Cristo nosso Senhor.
2: Amado irmão, amada irmã, paz e bem. Convidamos você para neste momento rezar conosco pela vida religiosa consagrada. Pedi ao Senhor da Messe vocações à vida religiosa e consagrada. Jesus, Tu me deste o dom precioso da vida e conheces a fundo o meu coração. Dá-me a graça de escutar Tua voz para que seja capaz de sonhar e me entregar com generosidade e vigor a serviço do Reino, em Tua Igreja e no mundo. Maria, Mãe e Mestra, ajuda-me a ouvir Teu Filho Jesus e a responder com alegria a minha vocação. Amém. Ave Maria, cheia de graça, o Senhor é convosco. Bendita sois vós entre as mulheres e bendito é o fruto do vosso ventre, Jesus. Santa Maria, Mãe de Deus, rogai por nós, pecadores, agora e na hora de nossa morte. Amém. As consagradas e consagrados são escolhidos por Deus para fazer a experiência do seu amor, sentindo-se assim atraídos e convidados por Cristo e animados pelo Espírito Santo para amar com todo o coração, toda a alma e com todas as forças, seguindo Jesus pobre, casto e obediente, orante e missionário. Perseverantes, os religiosos estão a serviço do povo de Deus por meio da oração, das missões, da educação e das obras de caridade. Com sua vida consagrada, eles e elas demonstram que a vida evangélica é plenamente possível de ser vivida, mesmo num mundo excessivamente material e consumista. São sinais do amor de Deus e da entrega que o ser humano é capaz de fazer ao Senhor. Que assim todos os consagrados e consagradas possam perseverar.
3: Oremos. Deus de amor, que chamais por diversos caminhos para a única missão tantos religiosos e religiosas, fortalecei-os na graça desse chamado e sustentai todos e todas na missão. O Senhor nos abençoe e nos guarde. O Senhor faça brilhar sobre nós a sua face e nos seja favorável. O Senhor volte para nós o seu rosto e nos dê a sua paz. Em nome do Pai, e do Filho, e do Espírito Santo. Amém.
2: Com alegria, os religiosos e religiosas de nossa arquidiocese esperam você na Nona Romaria Vocacional, no dia 30 de agosto, em Itapiranga, Santa Catarina.
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0: Ok, então, alô, você, boa tarde da quarta-feira pra você, o dia 19 de agosto. Tá por aqui curtindo aí a segunda parte do Oeste da Tarde. E não esquece, lembra aí que você liga, participa aí da programação da Rádio Oeste FM no 3634-1440.
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0: 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Olha, na companhia por aqui, então, deixa eu ver aqui que o meu amigo Márcio Gabriel Ludic, né? Lá da linha Taipa Baixa em Mondaí, pediu aqui o dobrado 2000, né? Do Leandro e seus teclados, já tô incluindo aqui na programação para você, viu, meu amigo Márcio? E seja bem-vindo aí à Rádio Oeste sempre, né? Também por aqui a companhia da Silvana tá aí em São Miguel do Oeste, pediu música para Sinara e para Adeline. Também aí a Gabriela tá em Três Passos, pediu música pro pessoal de Vista Gaúcha, tá sempre aí na companhia da Rádio Oeste aí, né, acompanhando a programação, e pediu Corpo e Alma para Aline, para Viviane, para Andressa e também para, como é que é o nome dela mesmo? Simone, Sheila, não, Sheila, né? Tá certo. Então tá aí você também aí acompanhando aqui a programação da Rádio Oeste, não esquece que você liga, participa, pede a tua música e a gente vai rodar com certeza pra você aqui na 94. Pois é, final de tarde e você aqui acompanhando a programação, tá em casa, no carro, tá trabalhando, obrigado pela companhia e você sempre seja bem-vindo aqui na programação da 94.
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0: Pois é, 94,5, manda também a tua mensagem de voz, participa aí pelo Zap Zap. Mensagem de voz ou de texto também serve, né? Aqui pela 94, boa tarde, boa noite pra você.

0: A você, bailaço. Noite Campeira na Oeste, boa noite pra você. Tá na boa, tá aqui na companhia da Rádio Oeste, você liga, participa. Fala comigo, 3634-1440. Muito mais música pra você. 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

0: Ok, então, uma excelente noite para você da quarta-feira, dia 19, né? 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Você não esquece. Liga, participa, fala comigo. É uma excelente noite da quarta-feira para você, então, dia 19 de agosto. E você por aqui tá na boa, tá na West, tá na 94. E liga, participa, então, não esquece. Também manda mensagem de voz pelo zap.
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0: É 94,5, tempo nublado, temperatura 23 graus, a umidade relativa do ar 72%. E você por aqui na West tá na boa, tá aqui na 94.

0: Mas é claro que é sempre muito melhor a companhia aqui do meu amigo Dr. Luciano Mortari, tá em Palmitinho, né? E também a minha amiga Erecilda tá pedindo música aqui pelo Zap Zap por mensagem de voz. Oi, Erecilda, boa noite.
1: Boa tarde, Vilmar, tudo bem? Aqui tá tudo bem.
0: Tudo bem.
1: Melhor da música com companhia do baile dia de festa. Erecilda aqui de Porã. Agradeço se eu for atendida. Um abraço e fica com Deus.
0: Tá certo, tá aí então, companhia do baile, dia de festa. Boa noite para você.

0: Então, para você dobrar do 2000, aí o Leandro e seus teclados pro meu amigo Márcio, da linha Taipa Baixa, mão daí. Também por aqui teve o Companhia do Baile, para ele, Sildo, em dia de festa, na Oeste, tá na boa, tá na 94. Agora 18h29.
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0: Nota de falecimento. A família Epin comunica com profundo pesar o falecimento de Eugênio Epin aos 65 anos de idade, ocorrido hoje às 10h45 no Hospital de Tunápolis. O corpo está sendo velado na Igreja de Linha São José, Tunápolis. Atos de incomemoração e sepultamento dar-se-ão amanhã às 10 horas, rumando logo após para o cemitério da comunidade. Serviços fúnebres a cargo da Funerária São João. A família Epin comunica com profundo pesar o falecimento de Eugênio Epin aos 65 anos de idade, ocorrido hoje. A família enlutada, as nossas condolências. 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A interdição será necessária para a realização de serviços no local. 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Pois é, Peperi, na Oeste pra você aí, tá chegando o final, chegou o final, hora de despedir. Na noite da quarta-feira pra você, uma excelente noite do dia 19 de agosto.
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0: Pois é, mas antes de despedir, eu tô deixando por aqui, né, o recado da Dani, tá lá em São João do Oeste. Oi, Vilmar, tudo certo? Manda pra mim aí a alma pura do Brilhação. Estou aqui na vovó Rosane tomando um chimas, né? E pediu aí então pra rodar pra ela aí o Alma Nova, né? Aliás, é uma pura Brilhação e a gente vai rodar daqui a pouquinho mais. E você, valeu, viu? A tua companhia por aqui. Obrigado demais. Um abraço, uma boa quarta-feira pra você. Não esquece que daqui a pouquinho mais tem pra você o programa Um Milagre em Sua Vida. Depois tem aí a Voz do Brasil e depois, logo mais, a partir das 8 da noite, você vai ficar na companhia do Fernando Kaiser, então.
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0: É, e aí é o seguinte, você liga, participa, fala com o Fernando Kaiser. E ele vai rodar a tua música com certeza aí na 94, na programação do West Show da Noite pra você, aqui na 94.
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0: Pois é, gostosa, deliciosa. Eu volto contigo amanhã a partir das 4h30 da tarde.
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0: Tá na boa, tá na Oeste. Eu deixo pra você a música então do Brilhação, pedido da Dani. De alma pura pra você, uma excelente noite da quarta-feira. Até amanhã, beijo, beijo, tchau, tchau.

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1: Olá, olá, ouvinte, amigos do programa espiritual Milagre em Sua Vida. Primeiramente, eu cumprimento a Deus pela dádiva da vida, cumprimento a você mãe, a você pai, a você tio, a você tia, a você criança, cumprimento você amigo do sítio, chacras e fazenda, cumprimento a você amigo ouvinte do nosso comércio, das indústrias, o meu muito obrigado pelo carinho da sua audiência. Aqui quem vos fala, Marcelo Baiano, e mais uma vez vamos ficando juntos nesses 15 minutinhos de programação, falando de paz, amor, carinho, de fé e muita esperança. Esperança em um mundo melhor, não é mesmo? Prepare o seu coração, prepare a sua mente e, se puder, deixe aquele copo com água aí do lado, porque hoje vamos falar de milagres, vamos falar de superação, vamos falar de transformação espiritual. E para você que está sofrendo, que está passando por dificuldades no seu lar, no seu casamento, no seu comércio, na sua lavoura, ou sente que a sua vida está travada, não está ouvindo esse programa por acaso. A espiritualidade te trouxe até aqui com as forças do nosso Senhor Jesus Cristo, a luz divina. Um milagre pode acontecer ainda hoje na sua vida. Fique com a gente e compartilhe esse momento com quem precisa e sinta a energia da mudança já começar a tocar o seu coração. E você está ouvindo o programa Um Milagre em Sua Vida, com patrocínio todo especial Santuário da Fé, para você que está aí do outro lado, sofrendo com problemas no seu casamento, na saúde, na sua lavoura, no seu comércio, ou sentindo que a sua vida não vai nem para frente nem para trás, está travada, está estagnada, sem rumo, sem resposta, talvez seja a hora de buscar uma ajuda espiritual. E se você quer vir conversar com Marcelo Baiano ou quer vir conversar com nossa querida irmã Lucy, mas ainda não sabe o nosso endereço, prepare agora mesmo papel, uma caneta e vamos passar o endereço e o dia, o local do atendimento para você estar vindo e agendando a sua consulta espiritual para vir falar com Marcelo Baiano e com a irmã Lucy.
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1: Meus amados ouvintes, vocês também podem estar participando do nosso programa. Basta você estar enviando a sua carta, o seu testemunho, o seu pedido de oração ou contar a bênção que Deus realizou em sua vida. A sua participação é muito importante para nós e pode fortalecer a fé de muitas pessoas que estão acompanhando este programa neste momento. Escreva para nós, compartilhe a sua história, quem sabe o seu testemunho não será uma mensagem que alguém está precisando ouvir hoje. Participe do programa Milagre em Sua Vida. Estamos esperando a sua mensagem com muito carinho, com muito respeito. E para você que já esteve no Santuário da Fé, você que já conversou com Marcelo Baiano, você que já fez o seu atendimento espiritual, alcançou a sua bênção, escreveu para o nosso programa, fique atento, pode ser a sua carta ser contada agora no programa espiritual Um Milagre em Sua Vida. Vamos à carta do ouvinte.
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E a carta de hoje vem da zona rural de Cunha Porã, Santa Catarina. E quem nos escreve é o senhor João Carlos, e a sua carta começa assim: meu nome é João Carlos, sou da zona rural de Cunha Porã, Santa Catarina, e escrevo essa carta para contar uma situação muito difícil que vivi na minha propriedade e agradecer a Deus e ao programa Um Milagre em Sua Vida com Marcelo Baiano e irmã Lucy. Eu sempre trabalhei com criação de ovelhas e conheço bem a rotina do campo. Mas durante um período comecei a perceber que alguma coisa estava errada. Minhas ovelhas começaram a adoecer e algumas acabaram morrendo sem que eu conseguisse entender o que estava acontecendo. Cada animal perdido representava mais preocupação e também um grande prejuízo. Eu olhava para o meu campo e não sabia mais o que fazer. Foram dias de muita angústia, porque aquilo que era meu trabalho e meu sustento parecia estar desmoronando. Procurei entender o que estava acontecendo e também busquei ajuda espiritual. Foi quando cheguei até o Santuário da Fé com Marcelo Baiano. Contei tudo o que estava acontecendo com meu rebanho e recebi orientações para fortalecer minha proteção energética, realizar momentos de oração e limpeza espiritual na propriedade. Voltei para o meu campo com muita fé, fiz orações e segui as orientações recebidas, pedindo proteção para minha propriedade, para minha família e para os meus animais. Eu estava muito preocupado e até sem esperanças, mas comecei a perceber que com o passar dos dias, a situação foi ficando mais tranquila. Depois dos trabalhos realizados, os problemas com as ovelhas começaram a diminuir e as coisas foram se normalizando. Aos poucos, voltei a trabalhar com mais tranquilidade e aquela angústia que eu carregava começou a dar lugar à esperança. Hoje, escrevo para agradecer ao senhor Marcelo Baiano e à irmã Lucy, porque naquele momento difícil, encontrei uma palavra de fé, orientação espiritual que me ajudou a não desistir. Eu não sei explicar tudo o que aconteceu, mas posso dizer que aquele momento foi muito importante para mim. As coisas se normalizaram no meu corpo, e isso me trouxe uma grande paz e a certeza de que procurei o lugar certo. Também quero deixar uma mensagem para os produtores do campo que estejam passando por dificuldades. Não percam a esperança. Busquem ajuda espiritual. Muitas vezes, o que precisamos é de uma orientação espiritual, uma limpeza energética para abrir os nossos caminhos e nos manter vivos na fé. Hoje agradeço a Deus por cada novo dia de trabalho e por poder olhar para minha propriedade novamente com tranquilidade, graças aos trabalhos espirituais de Marcelo Baiano e da irmã Lucy do Santuário da Fé. Com gratidão, João Carlos, da zona rural de Cunha Porã, Santa Catarina.

0: está aí, meus amados ouvintes, mais um testemunho de pessoas que foi alcançado pelo poder do nosso Deus. E você que sente aquele peso, aquele mal-estar, aquela moleza, cuidado. Isso pode ser uma carga negativa de inveja. Cuidado com a inveja. A inveja disfarçada de carinho. Nem todo aquele sorriso que você recebe vem de um coração limpo. Tem gente que te abraça por fora, mas te deseja a queda por dentro. A inveja silenciosa é sutil e muitas vezes vem de quem a gente menos espera. Ela esconde elogios falsos em conselhos mal intencionados, em olhos que observa cada passo seu, não para admirar, mas para desejar o que é seu. A inveja seca uma planta, seca caminhos, desmancha casamento, trava prosperidade e rouba sua paz. E você sente dores inexplicáveis, cansaço fora do normal, sono agitado, tudo dando errado de uma hora para outra. Você que está passando por essa situação, fale comigo, fale com Marcelo Baiano e vamos juntos encontrar o melhor caminho, a melhor solução para qualquer tipo de problema da ordem espiritual que está afligindo a sua vida, a vida de seu filho, a vida de sua família, a vida no seu trabalho, no campo amoroso, aonde quer que este problema esteja. Eu, Marcelo Baiano, estou apto e capacitado a resolver este problema na sua vida.
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0: Meus amados ouvintes, chegamos ao fim de mais um programa espiritual, um milagre em sua vida. Vamos para o nosso momento de oração.
2: Sempre existe aquele momento que precisamos estar sozinhos, sozinhos com Deus, chorar e clamar ao autor da vida. Esse é o momento. Vamos falar com Deus.

0: Senhor meu Deus, meu Pai Celestial, limpa meu caminho, tira os obstáculos da minha vida, desfaz as amarras do meu destino e me dê força para continuar. Que toda inveja caia por terra, que todo mal se desfaça e que a luz da vitória brilhe sobre mim. Agora você pode beber a sua água consagrada, use com fé, lave suas mãos, lave sua casa e dê a quem precisa. Onde há fé, há milagre. Fiquem todos com Deus, que com Ele eu me vou, prometendo voltar amanhã, nesse mesmo horário, por essa mesma emissora, se assim Deus Pai Celestial nos permitir. Tchau, beijo, fiquem todos com Deus.
1: Você acabou de ouvir o programa Um Milagre em Sua Vida, com Marcelo Baiano e Irmã Lucy. Um programa que tem o objetivo de lhe ajudar a superar todos os problemas da ordem espiritual. Lembre-se que o seu destino pode ser traçado de maneira benéfica. O mal pode ser afastado quando se usa a força do bem. Se você está passando por alguma provação na vida e acha que este problema não tem solução, você está totalmente enganado, porque para cada problema existe uma solução. Seja salvo de seus inimigos. O que está impedindo a sua felicidade? Dívidas, doenças, traições, vícios, depressão, inveja. O programa que você acabou de ouvir com certeza lhe ajudou a tomar a decisão certa. Será que você não está precisando de um aconselhamento, de uma orientação espiritual? Neste momento, muitas coisas podem estar acontecendo em sua vida e você sequer percebeu. Proteja-se espiritualmente, fortaleça a sua defesa espiritual, feche seu corpo contra toda e qualquer maldade, muita luz em sua vida. Final do programa Um Milagre em Sua Vida, com Marcelo Baiano e Irmã Lucy. Até o próximo programa, se o Criador assim permitir.

0: Pontualmente, 20 horas.
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Olá, gente, muito boa noite. Está no ar o programa Oeste Show da Noite, apresentado por Fernando Kaiser, e vamos até as 23 horas. Então, para você que está chegando agora na nossa programação, ou para você que já está nos acompanhando desde as primeiras horas do dia, seja muito bem-vindo ao nosso programa. E vamos começando aqui já fazendo utilidade pública, né? A Administração Municipal de Iporã do Oeste, por meio da Secretaria de Transportes, Obras e Serviços Urbanos, informa que o trecho do Trevo até o Clube de Monte Maria estará interditado nesta quinta-feira, dia 20 de agosto. A interdição será necessária para a realização de serviços no local. Hoje é 19 de agosto de 2026, dito isso, minha gente, então já podemos começar o nosso programa com as participações, né? No telefone 3634-1440 ou no 9188-1715. E a primeira da noite vai ser com a Selma Guedes de Maravilha, que ela está pedindo os Montanari, Que Lindo Dia É Hoje, e também de Paulo e Paulino, Nada Mudou. Então agora com vocês, os Montanari.

0: de Paulo e Paulino e que lindo dia hoje com os Montanari. 20 horas e 13 minutos, hora certa para a Loja Baques. 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
0: É isso mesmo, grande cobertura da Rede Peperi nas eleições de 2026. E nós temos várias participações essa noite, assim como ontem, hoje nós temos várias novamente. Que bom! Então vamos começar pela Márcia de Lima, de São Miguel do Oeste, que está pedindo Banda 0800, Deluxe Sam Sam. O Hilário Bezen de Ninha Rica, Itapiranga, está pedindo Os Ideais, Dançando em Porto Lucena. O Antônio Terhorst, de São João do Oeste, ele está pedindo Motorot com Os Signos. E também tem o Matheus Scheffler de Paraíso, que está pedindo uma do JM, a escolha do programa. Então nós vamos rodar Festa de Família com o musical JM. Então agora com vocês, Banda 0800, Deluxe Sam Sam.
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0: Musical JM, festa de família, Motorhot com os signos, dançando em Porto Lucena com os ideais e de Langsam Sam com a banda 0800. 20 horas e 30 minutos, a Administração Municipal de Porã do Oeste, por meio da Secretaria de Transportes, Obras e Serviços Urbanos, informa que o trecho do Trevo até o Clube de Monte Maria estará interditado nesta quinta-feira, dia 20 de agosto. A interdição será necessária para a realização de serviços no local.
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0: Muito bem, então, vamos atendendo mais participações. Tem a Célia Bonner, que está pedindo duas músicas. Morena dos Olhos Café, com o grupo Safira, inclusive um lançamento. Para, com a banda Destaque Nacional. Inédita, acabou de sair do forno, vai ser a primeira vez que ela vai rodar aqui na Oeste FM. A Lisa Brutcher, de Maravilha, ela está pedindo aí. Quem manda lá em casa é com o Rogério Magrão e banda. E também o Darcy Brixius, que está pedindo a Maldita Bebida com Companhia Show da Amizade. Então agora com vocês, lançamento na Oeste FM de Destaque Nacional. Para!

Com companhia Show da Amizade, Rogério Magrão e banda Quem Manda Lá em Casa, Morena dos Olhos Café com Grupo Safira e lançamento da banda Destaque Nacional, Para. 20 horas e 45 minutos, hora certa para a Loja Baques. 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
3: Muito bem, então, agora vamos a, voltando aqui, temos áudio pra ajudar, boa noite.
4: Boa noite, Fernando. Daí tu manda Banda Concórdia, Marcha Trombone, pode ser? Boa noite.
3: Daqui a pouco mais, Carlos Henrique, porque temos bastante fila aqui pra atender, entre eles o Dico Schneider.
5: Boa noite, sou o Dico Schneider, tem muito pra aquela. Valeu, Antônio Gringo, brincando com a rima. Valeu, um abraço.
3: Brincando com a rima com o Antônio Gringo, nós vamos tocar agora. O Arnildo de Beato Rock, ele está pedindo Agora é Minha Vez, com Monte Azul. E também a Marlene Borscheit, de Linha Soledade Tapiranga. Ela e o marido Evalmir estão querendo mandar uma música de parabéns pro neto Bento Miguel Schmidt, lá de Linha Santa Fé Alta, que está completando seu primeiro aninho de vida. Muitos parabéns para ele, muitas felicidades, muitos anos de vida. E nós vamos tocar a música Parabéns, Parabéns com os Três Chirus. Então agora com vocês, Monte Azul, na sequência os Três Chirus e também Antônio Gringo. Música.

0: Com Antônio Gringo, parabéns, parabéns com os três chirus. E agora é minha vez com Monte Azul. Confira a hora certa. 20:59, a Administração Municipal de Porã do Oeste, por meio da Secretaria de Transportes, Obras e Serviços Urbanos, informa que o trecho do Trevo até o Clube de Monte Maria estará interditado nesta quinta-feira, dia 20 de agosto. A interdição será necessária para a realização de serviços no local.
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